0: João Neto e Frederico e Hugo Guilherme.
1: Chique demais, meu filho. Tá louco.
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3: 21h11.
4: Trazendo pra você nesta quarta-feira, 13 de maio, meiuca da semana. Agora Edson Hudson, Azul.
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0: 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E a hora certa.
1: 21:01.
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4: Estamos de volta com o Paranaíba e a Dona da Noite, porque agora chega pra você Hugo, Pena e Gabriel, Mala Pronta.

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3: 21:36.
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6: É o Paranaíba, é a dona da noite aqui na sua Nova Paranaíba, a 94,7. Léo Magalhães, 24 horas.

0: 21h47.
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5: Continuando, o Paranaíba é a dona da noite nesta quarta-feira, meiuca da semana. Eu, Lázaro Neto, te acompanho até às 11 da noite. Porque agora chega pra você, Guilherme Santiago, Casa Amarela.
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2: 22 horas e 1 minuto.
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5: O Paranaíba é a dona da noite. Está de volta para você com Zé Henrique Gabriel. Declaração.

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1: 22h15.
2: O Paranaíba é a dona da noite. Chega pra você novamente agora, trazendo pra você Paula Fernandes. Sensações.
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0: 22h28.
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7: Maiara e Maraíza, toca pra você. Agora no Paranaíba é a dona da noite com Narcisista.

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1: 22 horas e 40 minutos.
2: Estamos chegando na última hora do nosso programa. Paranaíba é a dona da noite aqui nas ondas da Nova Paranaíba com Zé Vaqueiro, maravilhosa.
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2: 22:50.
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4: Tamo de volta aqui no Paranaíba, é a dona da noite. Mandar um abraço pra todo mundo aí que tá de rádio ligado nas ondas da Nova Paranaíba. Já conhece o nosso site? novaparanaíba.com.br. Nosso Instagram, Nova Paranaíba 94,7. Tem notícia pra você todos os dias lá. Chegando agora pra você, Leandro e Leonardo, A Rotina.
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0: Matheus.
1: Seu pedido é uma ordem, Marília Mendonça. 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
4: 23 horas e 5 minutos.
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5: Chegando para finalizar mais uma edição do Dona da Noite, tem Chitãozinho e Chororó, 100% adrenalina.

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2: 23:19.
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Júnior em Fortaleza.

0: tá lindo, viu?
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Segura, Marrone. 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
1: 5:14.
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2: Alô, Itumbiara, alô, região, alô, amigos, o meu bom dia. Está iniciando aqui pela Paranaíba mais um programão, o Bom Dia Sertanejo. Hoje, quinta-feira, dia 14 de maio de 2026, vamos juntinhos até às 7 da manhã com muita música para você. A apresentação é minha, Franklin Gaspar. Vamos seguindo em frente com a nossa programação, trazendo agora Camões e Camargo, Caboclo Magoado. Em seguida, Belmonte Amaraí, Perdido de Amor. Depois tem o Tunique e Tinoco, Baile na Roça, e fechando com Belmonte Amaraí, Morrendo de Amor.

0: 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E a hora certa.
1: 5 horas e 27 minutos.
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4: É a Paranaíba de Itumbiara, 94,7, o programa Bom Dia Sertanejo. São 5 horas mais 28 minutos, 5h28, vamos seguindo em frente com o nosso programa, mandando abraço aí para os nossos ouvintes ligadinho na Paranaíba. Um abraço lá para meu amigo Hélio, da Rua Leopoldo de Bulhões, né? Tá lá curtindo o nosso programa. Meu amigo, o João Batista, do bairro Santa Inês, né? Tá lá ligadinho na Paranaíba. Um abraço lá para minha amiga Célia Maria, do Alcides Rodrigues, né? A Neucina, do bairro Planalto, né? Curtindo o nosso programa. Abraço lá para meu amigo Heleno, do Morado dos Sonhos. O Luciano, do Frango Assado, também curtindo o nosso programa. Abraçando o Otávio Rastrello, também ligadinho na Paranaíba. Peninha, do bairro Afonso Pena. Aquele abraço, pessoal. Vamos de música, então, no nosso programa, trazendo agora o Chão do Carro e Santarém, Meu Pai. Em seguida, Lourenço Lorival, Desconhecida, depois o Tonico e Tinoco, Cavalo Preto, e fechando com as Irmãs Castro, Tapera.

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2: 5:40.
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3: É a Paranaíba de Itumbiara, 94.7, o programa O Bom Dia Sertanejo. São 5:41, vamos seguindo em frente com o nosso programa, mandando mais abraço aí para os nossos ouvintes, né? Alô, meu amigo Zezão, lá do Buritiúnda, Walter Barra, ligadinho no nosso programa. Abraçando aqui também a minha amiga Cileuza, da Avenida Pitangui. Alô, Dorinha, da Cidade de Jardim, esposa divina, e a filha Elaine, lá no rancho, né? Curtindo o nosso programa. Um abraço lá para meu amigo Raimundo do Piqui, né? Daqui a pouquinho tá montando sua barraca ali em frente ao Reis, né? Grande abraço para você, meu amigo. Abraçando aqui também o meu amigo Marquinhos, Rei do Frango, né? Pessoal da feira também, todos os feirantes ligadinho no nosso programa. Aquele abraço. Vamos pegar um abraço agora também lá da minha amiga Dirce do Jucarantes, né? Bom dia para você, minha amiga. Tudo de bom, viu? Abraçando o Jadir de Oliveira, do bairro São Sebastião. Bom dia para você, meu amigo. Vamos de música, então, no nosso programa. Trazendo agora o Zé do Rancho e Zé do Pinho. A música Meu Pai e Minha Mãe. E em seguida, Damasco e Damasceno, Para o Casamento. Depois tem o do Irmã Celeste, Desilusão. E fechando com Delmiro e Delmon. Juras mentirosas. Abraçando também a minha amiga Maria da Horta. Daqui a pouquinho no próximo bloco eu já te atendo, viu, minha amiga? Grande abraço.

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2: 5:54.
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5: Você está na sintonia da Paranaíba, 94.7, programa O Bom Dia Sertanejo. São 5:55. Vamos seguindo em frente com o nosso programa, mandando mais abraço aí para os nossos ouvintes, né? Minha amiga Marli, da Vila Vitória, ligadinha no nosso programa. Meu amigo Décio Eustáquio, da Rua Arlindo Vilela, bom dia para você, meu amigo. A Dirce do Jucarantes, também ligadinha no nosso programa. Um abraço lá para o meu amigo Luizinho do Seguro, lá na Fazenda, curtindo o nosso programa. Meu amigo, o Juquinha da Saúde, da Avenida Anguera, o Hélio da Rua Leopoldo de Bulhões, o Gerci da Hortaliça, o seu Elisiar da Rua 7, meu amigo Tubarão, da Mercearia Tubarão. Alô, meu amigo, o Valdemar daqui pela calçada, é o popular Lanzudo, né, lá na sintonia. Meu amigo João Ismael e a esposa Dirce, lá na Cidade de Jardim. Meu amigo Berchó e a esposa Luzia, aquele abraço, pessoal. Vamos atender agora minha amiga Maria da Horta, né, com essa música do Eduardo Costa, Anjo Loiro. Em seguida tem o Zé Fortuna e Pitangueira, Cão Fiel. Depois o Mocoque Moraci, O Grande Milagre, fechando com Praião e Prainha, É Chato Gostar.

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0: Um abraço pra turminha. 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
1: 6:09.
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4: Tá ligado na Paranaíba, tá bom demais. E o programa, o Bom Dia Sertanejo. São 6:09, 6:09, vamos seguindo em frente com o nosso programa. Mandando abraço agora lá para minha amiga Célia Maria do Alcides Rodrigues, né? Bom dia para você, minha amiga. Meu amigo Heleno do Morado dos Sonhos, né? Tá lá ligadinho na Paranaíba também. Fala, meu amigo, bom dia.
5: Bom dia, meu grande amigo Frank Gaspar. Bom dia, com alegria. Feliz quinta para todos. A canção hoje, se der para tocar, Encontro de Poetas com Biadino Franco. Completamos ligadinho das 5 da manhã, Salsinho das Antigas, Edson Zequelé, Manezão da Souza, seu Enoque Zezão do bairro Planalto, na Roça. Os comandantes tenentes são o capitão Dor Narciso, o Juque da Saúde mais experiente, meu amigo Toninho Joia de Viagem, Vânio no bairro Paranaíba, Casimiro, Celso Rosa, Carim Carfã, Lulu do Frango Assado e Família na 27, na Batalha, fazendo Trindade, meus irmãos Pedro e Gordo, na região da Trindade, Chiquinho, Dona Marilene, já acordado. O já de volta, mais conhecido como Neném do Panamá, Chicão da Utilimax, João Paz da API e meu primo João Batista Fernandes, tocador de violão do bairro Juca 3. Desce essa agulha que a moda é boa, companheira.
4: Grande abraço para você, meu amigo, tudo de bom, uma ótima quinta-feira, né? Depois do meu amigo Heleno, meu amigo Niltinho também curtindo o nosso programa, né? Grande abraço para você, meu amigo, tudo de bom. Meu amigo Peninha também, do bairro Afonso Pena. Fala, meu amigo, bom dia.
6: Bom dia, Fran Gaspar. Estamos na escuta, viu? Tenha um bom dia para você. Fran, se eu tiver jeito, você toca para nós com Tio e Theo. A música chama 1900 Antigamente. Manda para todo mundo da música. Manda para Maria Alice, Fernanda, Ana, Daniel, Fatinha, Pebeto, Paulista Corizeiro, a Silene, o Otávio Rastelo, Bebeto, Paulista Picolezeiro, Zé Humberto, Edgar Samuel Derneval. E para vocês aí do rádio, mais muito obrigado, tenham um bom dia, fique com Deus.
4: Grande abraço para você, meu amigo, tudo bom, uma ótima quinta-feira. Meu amigo Luciano Frango Assado, viu? Aquele abraço, no próximo bloco já te atendo, viu, meu amigo? Vamos seguindo em frente então, trazendo a música do meu amigo, a música do Encontro de Poetas, né, do Heleno Morado Sonhos, né, com Biadino Franco. É, meu amigo, também tá na sintonia, né, o Décio Eustáquio da Rua Arlindo Vilela, ligadinho no nosso programa, aquele abraço.
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2: 6:26.
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4: É a Paranaíba de Itumbiara, 94.7, o programa O Bom Dia Sertanejo. São 6:27. Desculpem, 6:27, vamos seguindo em frente com o nosso programa, trazendo mais música aí para o pessoal, né? Mandar um abraço lá para o meu amigo Luciano do Frango Assado. Fala, meu amigo.
5: Luciano aqui do Frango Assado, tô aqui te ouvindo, hein? Com a moda para nós aí do Jacó e Jacozinha, a capa do viajante. Oferece aí pro Zé de Beto, Juquinha da Saúde, meu pai Anis, o Heleno lá do Morado do Sonho. O Gilvan, o Mercado Carol, o Celso Rosa e pra quem gostar do modão, tamo junto, hein? Quintou, pré-sextou, bora agir, bora trabalhar, fui.
4: Grande abraço pra você, meu amigo, ótima quinta-feira. Abraçando agora, deixo depois do meu amigo Luciano, né? Tem o Zé de Brito, do bairro Santenês. Fala, meu amigo.
6: Bom dia, Frank Gaspar. Meu querido pássaro, não perca a tua fé com Rick Reno. Vai pra Neide Costureira, França da GM, Cecília, Luciano do Frango Assado, Oripão Tubulação, Júnior Fio, Zé Boludo, Juquinha da Saúde, Burro da Marolina, Dona Nega, Leta, Lucinda, Socorro do Ferreira da Costa e Naí Flamenguista.

0: Grande abraço para você, meu amigo. Tudo bom? Uma ótima quinta-feira. Abraçando agora o meu amigo que está pedindo música também, né? O meu amigo Domingão Berranteiro. Grande abraço para você, meu amigo. Bom dia.
1: Bom dia, meu grande amigo Frank Gaspar, campeão de audiência, líder de audiência. Você é um cara que tem muita audiência. Você é um cara que mora no meu coração e não paga aluguel. Você é diferenciado, meu filho. Seu programa é líder de audiência, só não pode bombar, que se bombar, explode. Deixa eu te falar, se você puder mandar a música Encontro de Berrante, oferecer pro meu grande amigo Alas. Alas Automecânica, ali na rua, lá na Celso Maeda, meu amigo Alas, amigo irmão. Também quero mandar pro meu amigo Betinho do Sossó, Juquinha da Saúde, Edson Gonçalves, Darneval, meu grande amigo Jorge, meu bom jardim, meu grande amigo Raimundo do Piqui, meu grande amigo João, João Corninho, meu grande amigo André, muito obrigado, meu irmão.
0: Grande abraço, meu amigo Domingão, uma ótima quinta-feira para você, meu amigo. E vamos seguindo em frente, então, mandando abraço também lá para o meu amigo o Niltinho, né, ligado no nosso programa, aquele abraço. O João Batista do bairro Santa Inês, bom dia para você, meu amigo. Tudo de bom, uma ótima quinta-feira. Meu amigo Otávio Rastrel também, ligadinho aqui no nosso programa. Aquele abraço, meu amigo. Vamos de música, então, no nosso programa. Trazendo agora, então, primeiramente, né, o meu amigo Décio Eustáquio, lá da rua Orlindo Vilela. Ele está pedindo a música do Tião Carreiro Pardinho, Arrependida. Oferecendo aí para mim, muito obrigado, para a Salma da Rua Goiás, para o amigo Pedrada e a esposa Isabel, e também para o Juquinha da Saúde. E em seguida, o Jacó Jacózinho, A Capa do Viajante. Depois tem o Rick Renner, Não Perca a Tua Fé. E fechando com Seresteira e Baduí, Encontro dos Berrantes. Bom dia!

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0: a gangue do Pereira Cardoso, proprietário da fazenda Santa Rosa de Lima, município de Tumbiara, Goiás. Nenê da discoteca, compadre Valdemar Sarafim, meu querido. Luiz Rina, sobrinho, nosso abraço.
1: Muito bem, aqui fala o Ronan Ferreira Diniz, proprietário da fazenda Piedade, município de Centralina. Nego Rodrigues, Ângelo, meu filho, Ademão Cabral dos Garcia, Rancharia.

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2: 6:44.
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4: Você está na sintonia da Paranaíba e o programa O Bom Dia, o Bom Dia Sertanejo, aqui na Paranaíba, 6:45, daqui a pouquinho, a partir das 7 da manhã, tem o Jornal da Paranaíba na apresentação do amigo José Carlos Carol. Vamos atendendo agora meu amigo Zezão do Planalto, né, que está lá curtindo nosso programa. Meu amigo Zezão do Planalto está na Fazenda Ponte Funda agora, né? Está descansando agora. Grande abraço, meu amigo.
5: Bom dia, Frank. Quintou, viu?
4: Quintou.
5: A gente pediu uma música aí com o Joaquim Manuel, Boate Azul, oferecendo aqui pra minha paixão, o meu filho Rodrigo, Patrício, Renan, Medinho, meu irmão Antônio, minha cunhada Tereza, que tá aqui na fazenda, o Pedro, que tá fazendo Trindade, a Helena, o Joque, Luciano Frangaçado, e pra vocês aí da rádio aí, todos que gostarem da música. Um bom dia, que Deus abençoe.
4: Grande abraço pra você, meu amigo, tudo de bom, uma ótima quinta-feira. Minha amiga Célia Maria tá na sintonia, né? Bom dia pra você, minha amiga. Ela tá mandando aqui a procissão de Santa Rita de Cássia, né? Que vai acontecer no dia 14 de maio, né? É hoje, né? A procissão saindo da Escola Juca Andrade às 17h30 até o Monumento de Santa Rita de Cássia no final da Avenida Celso Maeda, encerrando com a Santa Missa. O Terço dos Homens é responsável pela reza de um mistério do Terço da Procissão. Obrigado aí para você, minha amiga. Tudo de bom, viu? E vamos seguindo em frente, então, trazendo o Joaquim Manuel, a música Boate Azul. Depois tem o Jean Giovanni, Sua Vez, e em seguida a música Não Vai Embora com o cantor Eduardo Costa, né? Que vai lá para minha amiga Maria da Horta, ela que está oferecendo para mim. Muito obrigado, viu? Uma ótima quinta-feira para você e vai dar tudo certo, viu? Hoje vai dar tudo certo para você. E depois do Eduardo Costa tem o César e Paulinho, Viajante Solitário.

0: Bem, gente, assim chegamos ao final de mais um programa, o Bom Dia Sertanejo, né? Que estará de volta amanhã novamente na apresentação do seu amigo Franklin Gaspar, a partir das 5 da manhã. Um grande abraço para vocês. Fique agora com o Jornal da Paranaíba, com José Carlos Carol.
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3: 7 horas.

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0: 7:02, 7:02, olá, bom dia. Hoje, quinta-feira, 14 de maio de 2026. Confira as principais manchetes de hoje do Jornal da Paranaíba. OMS divulga estatísticas mundiais de saúde. Deputados pedem CPI do Master e apuração de elo entre Flávio e Vorcaro. Agrodefesa disponibiliza guia para orientar produtores rurais sobre preservação de polizadores. Sábado tem dia D de vacinação contra a influenza. São Paulo é eliminado e Roger Machado é demitido. 7:03 e está começando o Jornal da Paranaíba.
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1: 7:03, o Dia Continental do Seguro celebra-se anualmente em 14 de maio e destaca a importância do setor segurador para a proteção econômica e social de pessoas, famílias e empresas. A data é assinalada em vários países das Américas e também em Espanha, reforçando o papel dos seguros como instrumento essencial de estabilidade financeira e gestão de risco. O principal objetivo do Dia Continental do Seguro é sensibilizar a população para a importância dos seguros no cotidiano, explicando como esses mecanismos ajudam a proteger bens materiais, habitação, veículos, empresas, saúde e vida, responsabilidade civil, patrimônio familiar e profissional. Mais do que um produto financeiro, o seguro é visto como uma ferramenta de proteção e prevenção de riscos. 7:04. De acordo com o site climatempo.com.br, a previsão do tempo para hoje em Tumbiara é de sol com muitas nuvens durante o dia e período de céu nublado, noite com muitas nuvens. Temperatura mínima na madrugada foi de 18 graus e a máxima pode chegar a 29. Umidade relativa do ar variando próximo a 77%. Ventos com velocidade média de 2 km por hora. O sol nasceu às 6:34. Irá se pôr às 17:51. 7:04.
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1: O secretário de Energia dos Estados Unidos disse a parlamentares nesta quarta-feira que o Irã está assustadoramente perto de construir armas nucleares, insistindo que o país está há semanas de enriquecer uma tonelada de seu urânio a nível suficiente para armas nucleares. Assustadoramente perto. Eles estão há semanas, poucas semanas, de enriquecer esse urânio a nível suficiente para armas nucleares, disse ele no Comitê de Serviços Armados do Senado em uma audiência. Ainda há um processo de militarização que ocorre depois disso, mas eles estão bem perto de construir armas nucleares, acrescentou o secretário. Enriquecer urânio acima de um certo limite, em torno de 90%, significa que ele pode ser usado para criar armas nucleares. Questionado por um senador sobre os status das outras 11 toneladas de urânio supostamente pertencente ao Irã, ele disse que os níveis de enriquecimento variam até 60%, embora o Irã tenha muito crânio enriquecido a 20%, o que ele considerou muito preocupante. Assustadoramente perto, eles estão há semanas e isso é preocupante, disse. Esta última análise, o objetivo é impedir o enriquecimento futuro de urânio. Sim, para termos um mundo seguro, precisamos acabar com o programa nuclear deles, afirmou. Diversos funcionários do governo Trump citaram os estoques de urânio enriquecido do Irã como parte da justificativa para a guerra no país. Trump também afirmou que deseja que o Irã entregue seu urânio enriquecido para que um acordo seja alcançado e o conflito seja encerrado. 6:07. OMS divulga estatísticas mundiais de saúde. Osama El Ghauri.
4: O mundo registrou avanços na saúde nas últimas duas décadas, mas ainda está longe de atingir as metas dos Objetivos de Desenvolvimento Sustentável da ONU até 2030. A conclusão está nas Estatísticas Mundiais de Saúde 2026. O relatório foi publicado nesta quarta-feira pela Organização Mundial da Saúde. As mortes por HIV, o vírus que causa AIDS, caíram 40% desde 2010, segundo o documento. E a incidência de tuberculose teve recuo de 12% desde 2015. Por outro lado, a malária aumentou mais de 8% na última década. Mas, de acordo com o relatório da OMS, o maior impacto sobre a saúde veio da pandemia. Entre 2020 e 2023, a Covid-19 causou mais de 22 milhões de mortes, 3 vezes o número oficial, apagando quase uma década de avanços na expectativa de vida global. Para a OMS, o panorama é preocupante. O progresso em direção aos objetivos da ONU é insuficiente, desigual entre regiões e cada vez mais vulnerável a choques sistêmicos. Uma carga desproporcional recai sobre países de baixa renda e comunidades desassistidas em contextos de conflito. Além das doenças infecciosas, o relatório aponta que fatores de risco evitáveis travam o progresso, como a prevalência de anemia em mulheres, que subiu para mais de 30%. O estudo ainda mostra que a violência contra mulheres continua disseminada, atingindo quase 25% daquelas com mais de 15 anos. Desde 2000, a taxa de mortalidade de crianças menores de 5 anos caiu 51%, e a materna teve queda de 40%, mas isso é quase 3 vezes maior do que a meta da ONU. Outro dado importante: o progresso rumo à cobertura universal de saúde desacelerou consideravelmente, segundo as estatísticas divulgadas nesta quarta. E a cobertura de 4 vacinas infantis ainda está abaixo da meta global de 90%, especialmente para a segunda dose da vacina contra o sarampo. Já no campo econômico, o documento destaca que cerca de 1/4 da população global enfrenta dificuldades financeiras devido aos gastos diretos com saúde. Mais de 1,5 bilhão de pessoas vivem na pobreza ou foram empurradas para ela devido a despesas médicas até 2022. Da Rádio Nacional em Brasília, Oussama El Ghawri.
1: 7:09. O líder chinês Xi Jinping e o presidente dos Estados Unidos, Donald Trump, fizeram discurso de abertura em sua cúpula de alto risco nesta quinta-feira, estendendo mutuamente a mão de parceria. Xi começou descrevendo a turbulenta situação global, dizendo que o mundo havia chegado a uma nova encruzilhada. Em seguida, afirmou que os Estados Unidos e a China devem ser parceiros em vez de adversários, alcançar sucesso um para o outro, prosperar juntos, trabalhar em conjunto nos desafios globais. Trump elogiou o relacionamento fantástico entre os dois, chamou Xi de um grande líder e disse: é uma honra ser seu amigo e a relação entre China e Estados Unidos será melhor que nunca. Xi e Trump agora estão reunidos às portas fechadas. Esta é a primeira reunião presencial entre Trump e Xi desde que conversaram na Coreia do Sul em outubro de 2025. Trump, que chegou a Pequim na noite de quarta-feira, no horário local, foi na Praça da Paz Celestial, onde Xi o aguardava junto com delegações de altos funcionários americanos e chineses. Os dois líderes caminharam por um tapete vermelho e assistiram de um pequeno palco uma cerimônia luxuosa que contou com a demonstração da guarda de honra, música cerimonial e um grupo de crianças aplaudindo e acenando com flores. Bandeiras americanas e chineses podiam ser vistas por toda a parte em frente ao grande salão do povo. 7:11.
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1: O ministro Dias Toffoli do Supremo Tribunal Federal foi eleito nesta quarta-feira para ocupar o cargo de ministro efetivo do Tribunal Superior Eleitoral, órgão responsável pela organização das eleições de outubro. A eleição simbólica foi realizada pelo plenário do Supremo, em função da renúncia da ministra Carmen Lúcia ao cargo de ministra efetiva. Toffoli já faz parte do colegiado e atuava como ministro substituto. Ontem, a ministra foi sucedida na presidência do TSE por Nunes Marques. Mesmo após deixar o comando do tribunal, ela poderia continuar em uma cadeira efetiva no TSE até o dia 3 de junho, quando encerraria oficialmente seu período na corte. Contudo, a ministra comunicou que decidiu antecipar sua saída definitiva do Tribunal Eleitoral. Cabe ao STF aprovar os nomes dos membros. O TSE é composto por 7 ministros, sendo 3 do STF, 2 do Superior Tribunal de Justiça e 2 advogados indicados pelo presidente da República, além dos respectivos substitutos. A partir de agora, a nova composição de ministros será formada por Nunes Marques, André Mendonça, Dias Toffoli, Antônio Carlos Ferreira, Ricardo Vilas Boas, Floriano Azevedo Marques, e Estela Aranha. Com as mudanças, o ministro Flávio Dino assumirá uma vaga de ministro substituto. 7 horas 13 minutos. Deputados pedem CPI do Master e apuração de elo entre Flávio e Vorcaro. Gésio Passos.

0: Matéria divulgada pelo site Intercept Brasil nesta quarta-feira revelou que o senador Flávio Bolsonaro, do PL do Rio de Janeiro, pediu ao banqueiro Daniel Vorcaro, em novembro do ano passado, US$ 24 milhões, o que corresponde a R$ 134 milhões, para financiar um filme sobre a história do ex-presidente Jair Bolsonaro. Em áudio, Flávio Bolsonaro chama Vorcaro de irmão, diz que estará sempre com o dono do Banco Master e pede uma luz para a produção da obra. O senador cobra o banqueiro o repasse de recursos para que não dê calote nos produtores. O parlamentar confirmou que solicitou dinheiro ao banqueiro para a realização do filme. Em vídeo postado nas redes sociais, Flávio Bolsonaro, que é pré-candidato à presidência da República, afirma que conheceu Vorcaro quando não havia acusações contra o empresário.
1: Eu conheci Daniel Vorcaro em dezembro de 2024. Não tinha mais governo Bolsonaro, não tinha absolutamente nenhuma acusação contra ele. O que acontece é que, com o passar do tempo, ele simplesmente parou de honrar com as parcelas do contrato. Sim, tinha um contrato que, ao ele não pagar essas parcelas, tinha uma grande chance de o filme sequer ser veiculado, o filme sequer ser concluído. Em função disso, inclusive, procuramos outros investidores para concluir esse filme.
0: Daniel Vorcaro está preso por suspeitas de fraudes em títulos do Banco Master que podem ultrapassar R$ 17 bilhões. Para o líder do PT, o deputado Pedro Kizai, o fato comprova a relação íntima entre a família Bolsonaro e o empresário.
2: O que é grave hoje, um pré-candidato a presidente da República fazendo relação direta com o dono do Banco Master, cuja duas semanas atrás se rejeitou ministro que apoiaria as investigações junto com André Mendonça e se reduziu as penas dos que tentaram golpe. Duas organizações criminosas que foram vitoriosas duas semanas atrás. Nós estamos aqui querendo investigação já na Câmara e no Congresso Nacional.
0: Pedro Kizai defendeu a abertura da CPMI do Banco Master e que a Polícia Federal investigue o repasse de recursos de Vorcaro para Flávio Bolsonaro e para o filme que está sendo produzido. Para o líder petista, a PF precisa apurar possível lavagem de dinheiro, organização criminosa, corrupção, tráfico de influência, evasão de divisa e ocultação patrimonial. O Kizai ainda pede a prisão preventiva do senador. Em nota, Flávio Bolsonaro também disse que a instalação da CPMI é fundamental. O líder do PL, o deputado Sóstenes Cavalcante, afirmou que as explicações do senador são claras, coerentes e objetivas e que a bancada segue confiante na lisura dos atos de Flávio Bolsonaro. Procuramos a defesa de Daniel Vorcaro, mas até o fechamento desta reportagem não recebemos retorno. Da Rádio Nacional em Brasília, Gésio Passos.
3: 7:16. O Ministério Público Federal celebrou nesta semana o terceiro termo de ajustamento de conduta com estudantes da Universidade Federal do Estado do Rio de Janeiro para reparar a ocupação indevida de vagas destinadas a cotas raciais. O acordo foi assinado entre o Ministério Público Federal e o Unírio, e um estudante do curso de medicina que ingressou na instituição em 2016 por meio de vaga reservada a candidatos pretos, pardos ou indígenas, sem preencher os requisitos previstos no edital. De acordo com o Ministério Público Federal, pela TAC, o estudante deverá pagar R$ 720 mil, divididos em 100 parcelas mensais de R$ 7.200, além de participar de curso de letramento racial com carga horária teórica e prática oferecida pela própria universidade. Esses cursos serão integralmente revertidos ao custeio de bolsas destinadas a estudantes negros do curso de medicina da Unírio e a manutenção de programas educativos voltados às relações étnico-raciais e ao combate ao racismo estrutural. O Ministério Público Federal ressalta que a assinatura do novo TAC faz parte de uma atuação sistêmica desenvolvida pelo órgão para corrigir distorções históricas relacionadas a políticas de cotas na Unírio. Com o novo compromisso, o valor total já assegurado em acordos firmados pelo órgão ultrapassa 2 milhões de reais. Em dezembro de 2025, o Ministério Público celebrou o primeiro acordo de reparação com um estudante de medicina que havia ocupado indevidamente uma vaga reservada para pessoas negras, pardas ou indígenas no Sistema de Seleção Unificada, SISU, de 2018. O TAC também estabeleceu o pagamento de 720 mil à participação obrigatória em curso de

0: letramento com destinação de recursos para bolsas de estudantes cotistas. 7h18. Governo fará ajuste em MP para proibir pets do Desenrola Fies. Daniela Longuinho.
1: O Ministério da Fazenda informou nesta quarta-feira que vai fazer ajustes na medida provisória do Desenrola 2.0 para deixar mais clara a proibição da participação em apostas esportivas por pessoas que aderirem aos programas de renegociação de dívidas do governo federal. Segundo o secretário-executivo da Fazenda, Rogério Seron, a mudança vai esclarecer que a restrição vale não apenas para o Desenrola Famílias, mas também para o Desenrola Fies. Ao renegociar dívidas pelo Desenrola 2.0, o cliente assume o compromisso de não utilizar plataformas de apostas por 12 meses, período em que seu CPF fica bloqueado nesses sites. De acordo com o Seron, o texto original da medida provisória não deixava clara a aplicação da regra ao programa voltado a estudantes com dívidas do Fies, o Fundo de Financiamento Estudantil. A restrição já havia sido anunciada no Desenrola Famílias, voltado à renegociação de dívidas de consumidores de baixa renda. O integrante da equipe econômica classificou a alteração como um pequeno ajuste e disse que o governo decidiu antecipar a informação para evitar dúvidas sobre o alcance da medida. O Desenrola Fies entrou em operação nesta quarta-feira. Segundo o Ministério da Fazenda, o sistema registrou grande procura já nas primeiras horas de funcionamento. Com informações da Agência Brasil, da Rádio Nacional em Brasília, Daniela Longuinho.
0: 7h20. O Supremo Tribunal Federal inicia nesta quinta-feira o julgamento sobre a constitucionalidade da lei que garante igualdade salarial entre homens e mulheres. O plenário analisa três ações: uma ação declaratória de constitucionalidade, protocolada pela Central Única dos Trabalhadores, para garantir a aplicação da lei, e duas ações diretas de inconstitucionalidade, impetradas pela Confederação Nacional da Indústria e o Partido Novo contra a norma. A sessão de hoje foi dedicada à sustentação das partes envolvidas nos processos. Os votos dos ministros serão proferidos ainda nesta quarta-feira. Em junho de 2023, o presidente Lula sancionou lei para obrigar as empresas a garantir a igualdade salarial entre homens e mulheres que exercem a mesma função. A norma alterou a consolidação das leis do trabalho para definir que as empresas deverão pagar multa de 10 vezes o valor do salário em caso de discriminação por motivo de sexo, raça, etnia, origem ou idade. Além disso, a lei determina a divulgação semestral de relatórios de transparência salarial por empresas com mais de 100 empregados. A advogada Camila Dias Lopes, representa o Instituto Nós por Elas, argumentou que as ações contra a lei são equivocadas. Segundo Camila, a obrigatoriedade de divulgação de relatórios de transparência salarial e a possibilidade de punição das empresas são ferramentas necessárias para concretizar os direitos fundamentais de igualdade e de não discriminação entre homens e mulheres. É inacessível que mulheres recebam 20% em média a menos que homens exercendo a mesma função. É inconcebível que esta Suprema Corte, em pleno 2026, seja provocada a afirmar o óbvio, afirmou. 7h22. Governo anuncia a MP para conter alta de preços dos combustíveis. Pedro Lacerda.
2: A guerra no Oriente Médio fez o preço do barril do petróleo disparar no mercado internacional e o impacto chegou até os postos de combustíveis aqui no Brasil. Para evitar que a gasolina e o diesel fiquem ainda mais caros, o governo federal anunciou nesta quarta-feira uma medida provisória que vai pagar um subsídio direto a produtores e importadores de combustível, impedindo que a alta seja repassada ao consumidor. O mecanismo funciona como um cashback de impostos. impostos. Produtores e importadores pagam normalmente os tributos federais à Receita Federal e em seguida recebem de volta esse valor como subvenção. O subsídio será pago por meio da ANP, a Agência Nacional do Petróleo, Gás Natural e Biocombustíveis. Para a gasolina, o valor deve ficar entre 40 centavos

R$ 0,45 por litro, com teto de R$ 0,89, equivalente à soma dos tributos federais de PIS, COFINS e CID. No caso do diesel, a partir de 1º de junho, deve ser aplicada uma subvenção em torno de R$ 0,35. Em contrapartida, as empresas beneficiadas ficam proibidas de repassar a alta aos postos. O ministro do Planejamento e Orçamento, Bruno Moretti, comentou a

0: mitigando assim, incertezas. Portanto, preferimos esse caminho, que é um caminho de pagar uma subvenção aos agentes produtores e importadores para que eles não repassem a preço o tributo que eles pagaram. Por isso, usei aqui a expressão de uma espécie de cashback do tributo pago.
1: O custo aos cofres públicos é estimado em 1 bilhão a 1 bilhão e 200 milhões de reais por mês para a gasolina e de 1 bilhão e 700 milhões de reais para o diesel. O governo defende que a medida tem neutralidade fiscal, já que a arrecadação com royalties e dividendos do petróleo cresceu na mesma proporção da alta das cotações internacionais. O barril tipo Brent, que estava abaixo de 70 dólares antes da guerra, chegou a mais de 105 dólares na tarde desta quarta-feira. A validade do subsídio é de 2 meses prorrogáveis. Os valores vão ser definidos em portaria do Ministério da Fazenda e identificados nas notas fiscais e também no pagamento às empresas, que ocorrerá em até 30 dias. Para o ministro de Minas e Energia, Alexandre Silveira, a medida é fundamental para proteger o consumidor brasileiro dos efeitos da guerra no preço dos combustíveis. Silveira destacou que o Brasil foi um dos países que melhor respondeu ao choque de preços.
2: Nenhum outro país do mundo teve tantas medidas a favor das suas populações. Nenhum outro país do mundo teve menor impacto do que o Brasil com essa guerra que não é nossa, não é do povo brasileiro, exatamente porque nós fomos rápidos, proativos.
1: O anúncio foi feito após a presidente da Petrobras, Magda Chambriar, ter adiantado nesta terça-feira que um reajuste da gasolina nas refinarias era iminente. A gasolina foi o principal item a pressionar a inflação em abril, de acordo com os últimos indicadores econômicos divulgados pelo IBGE. Da Rádio Nacional em Brasília, Pedro Lacerda.
3: 7 horas mais 25 minutos.
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3: Três cães da raça Chow Chow foram resgatados em situação de maus-tratos no setor Santos Dumont, em Goiânia. Durante uma ação da Polícia Civil de Goiás, uma mulher foi presa em flagrante suspeita de abandonar os animais em uma residência da região. De acordo com a corporação, a ocorrência foi atendida pelo Grupo de Proteção Animal, vinculado à primeira Delegacia de Polícia, após denúncia anônima recebida pelo canal 197. No imóvel, os policiais encontraram os cães em estado de desnutrição grave, sem acesso a água e alimento. Segundo a investigação, a tutora teria deixado a residência há cerca de 2 meses. Ainda conforme a polícia, recipientes de água e comida estavam vazios e cobertos por teias de aranha. Os animais apresentavam baixo peso, infestação por carrapatos e lesões sem tratamento. A perícia do Instituto Médico Legal Veterinário confirmou o quadro de maus tratos. O ambiente também apresentava acúmulo de fezes antigas, o que, segundo a polícia, indicaria ausência prolongada de cuidados básicos. A suspeita alegou limitações físicas recentes para justificar a situação dos animais. Entretanto, conforme a investigação, o abandono teria ocorrido há mais tempo. A mulher foi levada à delegacia e permaneceu à disposição da justiça. 7 horas mais 28 minutos. A Agrodefesa disponibiliza guia para orientar produtores rurais sobre preservação de polinizadores. Eduardo Bernardo.
7: As abelhas desempenham um papel fundamental na produção de alimentos. Dados da Organização das Nações Unidas para Agricultura e Alimentação apontam que elas são responsáveis pela polinização de mais de 75% das culturas agrícolas e plantas silvestres. Por isso, para incentivar a proteção dos insetos, estimular o cadastramento de apiários e fortalecer a apicultura em Goiás, a Agrodefesa e a CropLife Brasil lançaram o Guia de Boas Práticas Agrícolas para a Preservação dos Polinizadores. A publicação digital está disponível ao público e pode ser

0: baixada gratuitamente no site da Agrodefesa. O material foi desenvolvido para orientar produtores rurais, técnicos e demais profissionais do setor sobre medidas que contribuem para a proteção dos polinizadores, aliando produtividade e conservação ambiental. O documento também orienta o produtor sobre a obrigatoriedade da emissão de guia de trânsito animal para a movimentação de colmeias. Além disso, reforça a necessidade da notificação imediata de casos de mortalidade anormal de abelhas ou suspeitas de doenças à Agrodefesa para rápida investigação e providências. Eduardo Bernardo, da Agência Goiás de Notícias, agência.go.gov.br.
1: 7h29. A secretária de Educação, Gisele Pereira Campos, anunciou nesta quarta-feira que a Prefeitura entrou com recurso na Justiça contra o Sindicato dos Trabalhadores em Educação de Goiás em razão da greve deflagrada pela categoria não ter apresentado um plano de atendimento. Ela afirmou que a manifestação causa estranheza à administração, já que reivindicações estariam sendo atendidas e medidas já foram encaminhadas para garantir melhorias salariais e estruturais. Gisele explicou que a Prefeitura está realizando um estudo de impacto financeiro sobre o plano de carreira dos servidores administrativos, que já prevê progressões salariais a cada 2 anos. Nenhum servidor da rede ganha menos que um salário mínimo. Quando isso acontece, a Prefeitura complementa o salário desses servidores. Segundo ela, o reajuste do piso e do magistério foi protocolado na Câmara Municipal em 13 de abril, antes mesmo da greve, e o prefeito já havia anunciado em vídeo o pagamento do piso. A secretária reforçou que o movimento de paralisação prejudica diretamente as famílias e as crianças. Quem fica prejudicado por tudo isso são as crianças com relação ao aprendizado, as famílias, as mães que precisam trabalhar. Ela acrescentou que a Prefeitura tem investido na educação, convocado concursados e enviado projetos de reajuste, mas que o impacto financeiro do plano de carreira exige cautela. Esse impacto projeta para muitos anos na frente e pode inviabilizar o limite prudencial de gastos, alertou. 7h31. Circuito das Carvalhadas 2026 contempla 16 municípios. Juliana Carnevale.
2: O governador Daniel Vilela lançou o Circuito das Carvalhadas 2026. Um dos eventos culturais mais tradicionais do estado, a edição tem investimento recorde de R$5 milhões e será realizada em 16 municípios goianos entre maio e setembro. O governador Daniel Vilela ressalta a importância histórica do Circuito das Carvalhadas.
3: É de grande importância para a memória do nosso estado, para que as novas gerações possam ter conhecimento da nossa história, das nossas raízes, das nossas origens. O Circuito das Carvalhadas tem também uma forte expressão da religiosidade do nosso povo. Então tudo isso se faz muito necessário os investimentos do nosso estado. E a cada ano ele vem ampliando a sua participação no orçamento do estado. Estamos aí destinando 5 milhões com todo o recurso investido, planejado pelo próprio governo do estado. Então o município não tem a necessidade de fazer nada. Tudo isso é feito pela Secretaria de Cultura, executado pela Secretaria de Cultura e movimenta as economias locais. A gente sabe que na maioria dos municípios, no dia das cavalhadas, no final de semana, isso tudo um momento e uma situação de muito movimento, né, para a cidade, para a economia. E isso a gente entende que é de grande relevância e por isso que nós investimos tanto.
2: O presidente da Federação Goiana de Municípios e prefeito de Jaraguá, Paulo Vitor Avelar, lembra que no seu município a Festa do Divino tem mais de 200 anos de realização, incluindo as cavalhadas e o cortejo.
4: Jaraguá é uma cidade que esse ano completa 290 anos, faz parte do ciclo do ouro, viveu toda essa colonização. A Festa do Divino em Jaraguá, ela esse ano já vai para mais de 200 anos da sua realização, das nossas cavalhadas e cortejo. Então é uma das poucas cidades que nunca teve interrupção do acontecimento dos festejos do Divino. É a maior manifestação cultural da cidade, envolve a zona rural, a zona urbana, e a parte religiosa, a parte folclórica.
2: A novidade deste ano das cavalhadas é a integração da cidade de Guarinos ao calendário. Juliana Carnevale, da Agência Goiás de Notícias, agência.go.gov.br.
1: 7:33. O ex-governador de Goiás e pré-candidato à presidência da República, Ronaldo Caiado, afirmou nesta quarta-feira que o senador Flávio Bolsonaro deve responder aos questionamentos envolvendo o financiamento do filme sobre o ex-presidente Jair Bolsonaro e sua relação com o banqueiro Daniel Vorcaro, controlador do Banco Master. O senador Flávio deve responder esses questionamentos sobre financiamento do filme e as relações do Banco Master, disse Caiado. Tudo que envolve Master e cifras milionárias precisa ser tratado com total transparência com a população. O Brasil vive um momento em que a sociedade exige clareza nas relações entre agentes públicos, empresas e interesses privados, declarou. 7:34. Governo de Goiás leva casa a custo zero ao sudoeste goiano. Simval Lopes.
5: O governo de Goiás destinou mais de 180 milhões e meio de reais para a construção de casas a custo zero no sudoeste do estado. Desde 2019, o programa Pra Ter Onde Morar contratou 1.224 unidades e entregou 779 moradias sem custo para as famílias. A ação é coordenada pelo Goiás Social e pela Agência Goiana de Habitação, a AGEAB. Segundo o governador Daniel Vilela, o investimento busca garantir dignidade, segurança e reduzir o déficit habitacional. Além das casas, o estado mantém outras ações na região. O programa Aluguel Social já atendeu 7,4 mil famílias. A regularização fundiária emitiu mais de 2 mil escrituras gratuitas. O programa Aluguel Nunca Mais entregou 687 unidades com subsídio estadual. No total, as ações habitacionais beneficiaram mais de 11 mil famílias no sudoeste goiano. O investimento é de mais de 218 milhões de reais. Simval Lopes, da Agência Goiás de Notícias. agencia.go.gov.br.
1: 7:36.
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1: Aconteceu ontem na Unifasc a 10ª FIC Feira Cultural de Itumbiara, que teve educação, cultura e meio ambiente. Aliás, acontece, né, no próximo dia 13 de junho, das 9 às 16, um evento para você agendar e colocar aí à sua disposição para participar. Portanto, no dia 13 de junho, exposição de trabalhos acadêmicos, atrações culturais e artísticas, lançamentos de obras de autores renomados. Agora, neste domingo, acontece o terceiro Costelão do Bode da Loja Maçônica e Fraternidade Feminina União e Amor de Centralina. Todos os recursos serão destinados à manutenção do asilo mantido pela instituição. O evento acontecerá no Salão de Festa São José, na Avenida Contorno, em Centralina. Haverá almoço completo com arroz branco, mandioca, farofa, costela assada no chão e arroz carreteiro. Bebidas vendidas à parte, shows com Rodrigo Porto e Vitor Plata das 12 às 15 e das 15 às 18, Léo Marques. Vem aí a 108ª Festa em Louvor a Divino Pai Eterno. Vai começar no próximo dia 25 de junho. Já se programa aí, viu? Vai ter muita religiosidade e também música para você. No dia 2 de junho vai acontecer um evento importante na UEG de Itumbiara e você é convidado. Mr. Jim e 42 cordas no dia 2, a partir das 19 horas. Temos esta semana toda uma realização de pit stops nos mais diferentes pontos de Itumbiara, chamando atenção para o combate ao abuso e à exploração sexual de crianças e adolescentes. Na próxima segunda-feira, às 18 horas, a concentração vai acontecer na Praça da República e todos estão convidados. No próximo dia 18 de maio, Dia Nacional de Luta Antimanicomial. Trancar não é tratar por uma sociedade sem manicômios. Este é um evento que também vai ser realizado na cidade de Itumbiara no próximo dia 18. A vacinação continua aberta para você e no próximo sábado vai ter dia D de vacinação em Itumbiara. Tá? Você prepare o seu cartão de vacina, cartão do SUS, documento de identificação. E durante toda a semana, de segunda a sexta, você pode se vacinar das 7h30 às 10h30.

0: das 13h30 às 16h, no bairro Jardim América, Clínica Dr. Antônio de Pádua Pepe, no bairro Marulina, Clínica de Anara Ferreira Gomes, na Vila Vitória 2, Clínica Dr. Mário Guedes, no bairro Nossa Senhora da Saúde, Clínica Dr. Luiz Gonzaga Carneiro de Moura, no bairro Maria Luísa Machado e no distrito de Santa Rosa do Meia Ponte. Vem aí, de 9 a 11 de julho, a ExpoSul, Feira de Negócios, Tecnologia e Inovação de Itumbiara, resgatando a cultura das feiras de negócios em Itumbiara. Vai ser no Capim de Ouro. Amanhã, sexta-feira, vai acontecer mais uma edição da Feira da Agricultura Familiar, lá no Parque de Exposição Dr. Valdivino Vaz, a partir das 17 horas. E você é convidado a participar. Produtos diretamente do produtor para sua mesa e preços diferenciados. Dia 24 vai acontecer a terceira edição da Feijoada de Nego. Feijoada beneficente em prol do Terno Moçambique Rosa Branca de Santa Terezinha das Rosas. Dia 24 às 12 horas na Rua Goiás, próximo a João da Cruz. Ingressos já estão sendo comercializados. E começa amanhã a parte social da festa em louvor a Santa Rita de Cássia. Ali no Espaço Arraiá, você vai contar com uma barraquinha muito bem montada, uma estrutura realmente grandiosa para receber você e sua família com as tradicionais comidas típicas, bebidas, leilões e shows musicais. 7h40.
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0: São Paulo é eliminado e Roger Machado é demitido. Daniela Esperon.
5: A noite de quarta-feira reservou tensão e muitas surpresas. Até porque, começando pela maior, a zebra da quinta fase da Copa do Brasil, que foi o São Paulo, que foi eliminado pelo Juventude dentro do Alfredo Jaconi, perdeu por 3-1 depois de ter vencido no Morumbis pelo placar de 1-0. E o técnico Roger Machado não resistiu a essa eliminação e acabou sendo demitido pelo São Paulo. Rui Costa, executivo de futebol do Clube Paulista, admitiu que o resultado pesou e revelou que a pressão foi um fator determinante.
6: Eu estou aqui para comunicar que o técnico Roger Machado não é mais treinador do São Paulo Futebol Clube. Uma decisão que foi tomada algumas horas depois, alguns minutos depois do jogo, conversamos com o presidente, com toda a comissão técnica e a partir de hoje o São Paulo então inicia a busca por um novo treinador.
5: Quem levou um susto também foi o Atlético Mineiro, que tinha vencido a primeira partida, o Ceará, por 2-1 na Arena MRV. Mas no duelo de volta no Castelão, o Ceará devolveu o placar e precisou das penalidades. Nos pênaltis, brilhou o goleiro Everson e o Atlético está classificado 4-2 nos pênaltis. O Vasco tinha uma boa vantagem diante do Paysandu, já que tinha vencido por 2-0 a primeira partida. Mas o Papão fez um jogo de igual para igual e lutou até o fim. Conseguiu um empate em 2-2, mas quem avançou mesmo foi o time carioca. Outro que tinha boa vantagem e fez valer disso foi o Palmeiras, que diante da Jacuipense fez 4-1 sem dificuldades nenhuma. O Mirassol passou e classificou diante do Bragantino 2-1. O Remo venceu mais uma diante do Bahia, 2-1 na equipe do técnico Rogério Ceni, e também avançou. O Santos fez uma excelente partida, inclusive com Neymar em campo, e conseguiu a classificação diante do Coritiba dentro do Couto Pereira ao vencer por 2-0. Nesta quinta-feira, os últimos classificados às oitavas de final. Temos o duelo entre Atléticos Goianiense contra o Atlético Paranaense no Antônio Ascioli. Vitória e Flamengo no Barradão, Confiança e Grêmio em Sergipe, CRB e Fortaleza no Estádio Rei Pelé, Chapecoense e Botafogo na Arena Condá, e Corinthians e Barra de Santa Catarina, na Neoquímica Arena. Agência Rádio Web, com informações da Copa do Brasil, Daniela Esperon.
0: 7h43, ponto final em mais uma edição do seu Jornal da Paranaíba, que volta amanhã, às 7 da manhã. Eu volto logo mais às 12 com Itumbiara ao meio-dia, de hora em hora.

0: Repórter Paranaíba, 11 horas Paranaíba nos Esportes. Agora tem Jasmar Ricardo e o Show da Manhã.
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3: 7 horas e 44 minutos.
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2: 7:50.
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5: Que bom estar com vocês novamente.
6: É muito bom estar aqui trazendo notícias de Itumbiara para todos vocês.
5: E para começar, vamos falar sobre moradias. A Prefeitura de Itumbiara iniciou a convocação das famílias pré-selecionadas do programa Minha Casa Minha Vida Cidades para os 400 apartamentos que serão construídos ao lado da UPA, entre os bairros Zenon Borges e Jucarantes. Os beneficiários deverão ter o cadastro aprovado pela Caixa e pagarão entrada e parcelas do financiamento com valor reduzido. A Prefeitura garantiu um grande subsídio às famílias através da doação do terreno, realização das obras de infraestrutura, redução do ISS e isenção do ITBI.
6: Isso mesmo. Os atendimentos serão realizados na Diretoria de Habitação, que fica ao lado da Câmara Municipal.
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6: E agora, vamos falar do Conjunto Zé Gomes da Rocha, que está sendo construído próximo ao posto fiscal no bairro São João. Lá também são 400 apartamentos, construídos pela Prefeitura e Governo Federal através da Caixa. O Conjunto Zé Gomes é destinado a famílias em situação de vulnerabilidade social e 90% dos beneficiários terão as moradias a custo zero e o restante pagará uma parcela mínima.
5: A Prefeitura está fazendo a checagem das inscrições junto ao CadÚnico e vai iniciar em breve as visitas técnicas sociais para comprovação da situação social das famílias. São 800 apartamentos que estão sendo construídos em Itumbiara nos dois programas Cidades e FAR.
6: E agora vamos falar de saúde.
4: Saúde com saúde.
6: Depois de 45 anos de sua inauguração em 1981, o prédio da antiga Ossego no bairro Jardim América passou por uma grande reforma e ampliação. O novo prédio, agora denominado Núcleo de Ações Básicas de Saúde, NABS Emília Maria Guimarães, foi entregue na última sexta-feira. O prédio abriga vários serviços de saúde, como vacinação, vigilância sanitária, centro de testagem, centro de saúde do trabalhador rural e vários outros serviços.
7: E tem mais notícia boa, senhor. A saúde recebeu o reforço de mais uma ambulância equipada com UTI neonatal, adquirida com recurso de emenda parlamentar, ó. O veículo foi incorporado à frota da saúde para atendimento da população. Itumbiara agora conta com 3 UTIs móveis.
6: Isso mesmo, seu Bento. Agora vamos tratar de outro assunto muito importante. Aqui estamos nós novamente prontos para um mês inteiro dedicado a transformar o trânsito em um lugar mais seguro e de paz para todos. O Maio Amarelo chegou. A Secretaria Municipal de Trânsito e Transporte irá fazer várias ações educativas e de orientação para a população de Itumbiara sobre conscientização no trânsito. Faça a sua parte para que tenhamos um trânsito mais seguro para todos.
5: Agora vamos falar sobre o trânsito. A Secretaria Municipal de Trânsito e Transporte, SMTT, está atendendo agora no Centro de Manutenção de Apoio, antigo Centro de Serviços, na Avenida Modesto de Carvalho, em frente ao Parque de Exposições. E a Secretaria Municipal de Agricultura e

0: Desenvolvimento Rural mudou para o prédio do Cartódromo ao lado do estádio JK.
1: Isso é uma maravilha, né mesmo?
0: Vamos ficando por aqui, pessoal, e até o nosso próximo Itumbiara Acontece.
2: Foi muito bom estar aqui com vocês. Temos um encontro marcado para a próxima semana.
1: O nosso programa está terminando. Vamos prestar atenção no trânsito para evitar acidente, hein? Então até logo, pessoal.
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Vai começar o programa que está mexendo com toda a cidade e região. Show da Manhã. Utilidade Pública, Rádio Serviço, Informações. É a força do rádio chegando até você. Bom dia.

Grande é o Senhor e muito digno de louvor, na cidade do nosso Deus, no seu Monte Santo. Formoso de sítio e alegria de toda a terra é o Monte Sião, sobre os lados do norte da cidade do grande rei. Deus é conhecido nos seus palácios por um alto refúgio, porque eis que os reis se ajuntaram, eles passaram juntos. Tu que quebras nós de Tarsis, como o ouvimos, assim vimos a cidade do Senhor dos Exércitos, na cidade do nosso Deus. Deus o confirmará para sempre. Amém. Bom dia!

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1: Opa, bom dia! Bom dia, bom dia, bom dia, bom dia pra você, bom dia pra você, bom dia pra você também. Bom dia pra você, meu amigo, bom dia pra você, minha amiga, ligados na Rádio Paranaíba. Estamos chegando a partir de agora aqui no Show da Manhã, pra você hoje até às 10h30, né? Hoje é dia de rezar, né? Hoje tem o Zé Carlos por aqui, né? Hoje é dia de rezar, voz da diocese às 10h30, mas estaremos juntos até lá, levando para você o melhor da música, da informação, da comunicação e, claro, a sua participação no 34318888, o nosso comunicativo. Você pode estar mandando a sua mensagem de bom dia, a sua mensagem de otimismo, pedindo a sua música, fazendo o Show da Manhã. Bom dia, Itumbiara! Bom dia, Goiás! Bom dia, Brasil! Bom dia, meu mundão de meu Deus! Bom dia pra você aí na fazenda! Bom dia!

Bom dia pra você no sítio, bom dia pra você na chácara, bom dia pra você nas barrancas, né? Bom dia pra você aí nos ranchos, bom dia pra você na BR-452, pra você na BR-153, pra você nas GOs, nas MGs também. Bom dia, obrigado pela carona aí, viu, rapaziada, moçada, bom dia! Esse é o Show da Manhã, o Show da Alegria, que daqui a pouquinho tem o Lindomar Pedrada comprando, vendendo e alugando aqui no Show da Manhã. Daqui a pouquinho, às 8h30, tem as ocorrências das últimas 24 horas da área policial em Itumbiara, em Goiás, no Brasil e também no mundo. Bom dia! Esse é o Show da Manhã para Lojas Casanova, Óticas Vista, Fera Ferida. Agora tem o Roberto Carlos.

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2: 8:04.
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2: 8:05.

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5: 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Bom dia para você, minha amiga. Tá dizendo assim, ó: o Senhor renove a nossa força, a nossa fé, para que possamos viver mais um dia em sua presença. Amém. Bom dia. Obrigado.
6: É, Gilmar Ricardo, bom dia. Tem como você ver se você consegue para mim, Romã?
5: Romã?
6: Se deixa aí na rádio, eu busco. Porque para mim fazer um remédio, vamos ver para... Para refluxo, né? Uhum. É bom para quem tem bactéria no estômago. Aí você falando, eu arrumo, eu busco. Falou. Manda aí o modão do Amado Batista para nós, secretário. Feliz para todos que gostaram da música e para vocês da rádio, ok?
5: Beleza.
6: E da Eliane, da loja também, e as funcionárias. Obrigado, fica com Deus.
5: Amém. Tchau, Maria Sônia. Que alguém tem romã, hein, gente? A Maria Sônia tá precisando de romã. Vencedor, eu sei que lá no sítio tem, né? Vencedor não é aquele que sempre vence, mas sim aquele que nunca... nunca para de lutar. Bom dia, a Elaine Machado tá lá no sítio. Bom dia pra você, amiga. Bom dia, Deus está no controle. Entregue tudo nas mãos de Deus, né, Abigail? Bom dia, valeu. Lá no Afonso Pena, do Afonso Pena para a Vila Beatriz, tá ao lado. Que o seu dia seja de amor e paz. De paz e amor, né, Dona Domingas? Da senhora também. Luciano, bom dia. Uma nova manhã se inicia aqui, nosso dia. Deus te cubra com todas as suas bênçãos e proteção.

0: Bom dia.
1: Bom dia, Pedrado.
0: Bom dia.
1: Bom dia, Frank. Esse é tudo fracassado com vocês. Com uma moda pra nós aí do Zé Roberto e Robertinho, dono do bar. Essa aí pro Zé de Brito, Juquinha da Saúde.
0: Dono do bar.
1: O Heleno lá do Morado do Sonho. Zezão lá do Planalto. André do Dom Bosco. Luciano da Reciclagem. Celso Rosa. Gilvan da Alto Mercado Carol. O pessoal da lavador de Espernudo e da Mercado do Tchão. Tamo junto, meus parceiros.
0: Alô!
1: Pré-sextou, bora
0: aí. Pré-sextou. Bora, bora.
1: O programa é mais curto que coisa de porco, hein?
0: É verdade. Hoje é só até 10h30, né, Luciano? Bom dia. A Dirce, bom dia, Gesmar Ricardo. Tá lá no Jucarantes, do Jucarantes para o Jardim Bandeirantes. Bom dia, Adriana.
2: Bom dia, Gesmar Ricardo.
0: Bom dia.
2: É a Adriana do Jardim Bandeirantes.
0: Bom.
2: Gesmar Ricardo, eu tô precisando muito de um fogão.
0: Fogão?
2: O meu fogão estragou, não tem conserto. Eu tô precisando muito, muito de um fogão.
0: Fogão. Alguma mamãe ganhou um fogão de presente no Dia das Mães que possa doar o antigo? Hã? Bom dia, a Adriana tá precisando, né, Marli? Lá no Alto do Trindade, bom dia, Gesmar, bom dia, Pedrada. Deus nos conosco sempre, né? Do Alto do Trindade para a Pastelaria do Boquinha, Pastelaria da Hora, bom dia pra você, Boquinha. Um abraço aí todos na Pastelaria da Hora. Bom dia, Rita Peixoto tá lá falando com a gente também. Bom, o melhor bom dia que tenho a te oferecer hoje é Deus te abençoe, não apenas hoje, mas todos os dias da sua vida. Amém, Rita. Bom dia. Obrigado. Célia, fala, mulher.
3: Bom dia, meu amigo Gesmar Ricardo.
0: Bom?
3: Quinto, né?
0: Oh.
3: Você vai só até 10h30, né?
0: É 10h30. Nem adianta fazer cara feia.
3: Bom dia, abençoado pra nós.
0: Amém. Bom dia.
3: Pra todo mundo que escuta Paranaíba.
0: A nós todos, amiga. Bom dia. Ah, fala, coisinha de Jesus. Bom dia. Fala, Reis.
4: Bom dia, meu couro
0: grosso. Bom dia, couro grosso.
4: Deixa eu te falar. Daqui até as 9h eu tô passando por aí. Vou largar essa arrumar aí pra você aí, meu querido.
0: Opa, na hora.
4: Fazer essa doação pra essa senhora aí, ó.
0: Fechou, ué.
4: Tem elas aqui da Romã Gigante ainda.
0: Traz duas. Pode trazer uma pra mim também. Viu? Lá no sítio esse ano deu, mas foi bem, bem pequenininha, tá? Pode trazer uma pra mim também, tá bom, Reginaldo? Bom dia, 8h12.

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2: 8:13.
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2: 8 horas e 19 minutos.
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3: 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Helena, do bairro Paranaíba, bom dia para você também, amiga. Que cada manhã você sinta em seu coração a certeza de que a vida lhe espera de braços abertos para receber suas expectativas e realizá-las uma a uma, né? Isso, bom dia. Valeu, valeu. Oi, Rita, bom dia. Passa a música do Renan e Raí. É, encontro imperfeito para o meu esposo Chico e para vocês aí da Rádio Paranaíba. Valeu, amiga. 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Falar em frio, diz que amanhã vai chegar uma frente fria aí, novamente no país, né? Hoje amanheceu legal, né, Frank? Tava bom hoje de manhã? Tava bem, né?
4: Tava bom.
3: Tava bom, né?
4: É, não tava muito frio, não. Acabou, né, praticamente.
3: Deu uma zerada, né?
4: É.
3: Mas diz que amanhã tá chegando outra aí, viu?
4: Tô esperando eu.
3: Mais forte, você gosta do frio.
4: Quando dormir bem assim de noite é bom demais.
3: Você acha bom, né? Ah, tem gente que não gosta do frio, não. É uma vez só por ano, né, rapaz?
4: Pois é só uma vez por ano.
3: É igual fazer pamonha, é uma vez por ano só.
4: Isso, aqui, principalmente aqui em Goiás, Tumbiara, né, fica poucos dias também, depois acaba só no ano flotando.
3: Rapidão, né?
4: Rapidão.
3: Mas tem gente que não gosta, não. Zé de Brito, você gosta?
5: Bom dia, Gesmar Ricardo. Meu irmão, vamos dar uma viajada hoje para Goiânia com o Caio César. Vai para Neide Costureira, França, para da GM, Luciano do Frangaçado, Oripão Tubulação, Júnior Fio, Zé Boludo, Juquinha da Saúde, Burda Marolina, Aleta, Lucinda, Dona Nega, Socorro Feira da Costa.
3: Valeu, Zé de Brito. E a Dona Maria Avelina, ela está à procura de serviços gerais, viu? Se você estiver precisando aí de uma passadeira para lavar, para arrumar, para faxinar, né? Ela é secretária do lar. A Dona Maria Avelino, o telefone dela é o 9999-5242, viu? Fácil. Você põe o 9999-5242, né? A Dona Maria Avelina tá à procura de serviços gerais aí em casa, tudo, não é isso? Bom dia, 8h28, já o plantão policial, dono do bar, Zé Roberto e Robertinho aqui no Show da Manhã. Bom dia.

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2: 8:30.
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0: da manhã. 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Bom dia com alegria. 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Bom dia, Sammy Rico e Zezé de Camargo, Estrada da Vida, e já já o plantão policial.
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0: 5 minutos.
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3: 8:36 agora. Bora lá no plantão policial.
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1: 8 horas 37 agora. Bora lá sabermos daquilo que aconteceu de errado em Itumbiara, em Goiás, no Brasil e também no mundo. Vamos então começando com o mundo, né? Ontem teve um encontro das duas maiores potências mundiais, né? China e os Estados Unidos, a relação entre a China e os Estados Unidos, a mais importante do mundo, precisamos fazê-la funcionar, diz Xi. A guerra no Irã, Taiwan e Coreia do Norte, que Donald Trump conversaram em reunião. Donald Trump e Xi Jinping concordaram que Hormuz deve permanecer aberto, segundo a Casa Branca. Né? O Irã diz que permitiu a travessia de cerca de 30 embarcações pelo estreito. A Marinha Mosquito do Irã, como enxame de pequenas embarcações. Segundo, o Irã proíbe armas dos Estados Unidos em Hormuz e oferece milhões por Trump em Netanyahu. Oito horas e agora 37, 8 minutos. Antivírus, teste feito em pacientes suspeitos na Itália e na Espanha dão negativo. E a Organização Mundial de Saúde afasta risco de pandemia. A Organização Mundial de Saúde confirma que 8 casos do surto do antivírus são da cepa antes. 8 horas 38 no Brasil. Polícia Federal prende pai de Daniel Volcaro em nova operação. Tá dando o que falar isso aí, né? Desse Banco Master, né? Parece que jogou o negócio no ventilador e sobrou pra muita gente, né? Sobrou pra muita gente, rapaz. Sortaram o trem no ventilador. Esparramou pra todo lado. A Polícia Federal prendeu na manhã desta quinta-feira o pai do ex-banqueiro Daniel Volcaro, Henrique Volcaro. A prisão foi autorizada pelo Supremo Tribunal Federal e faz parte da investigação sobre irregularidades do Banco Master. A operação é da DICOR, que é a Diretoria de Combate ao Crime Organizado da Polícia Federal de Brasília, em uma nova fase da Operação

Suplicy. Zero. Henrique era apontado pela investigação como um dos beneficiários do filho, que chegou a depositar recursos na conta bancária do pai. Foram cumpridos 7 mandatos de prisão preventiva e 17 de busca e apreensão. Além de Henrique, um agente da Polícia Federal também foi detido durante a 6ª fase da operação. Já entre os alvos de busca e apreensão estão um delegado e um agente aposentado da Polícia Federal. Até lá tem corrupção, né? Até lá tem corrupção. O Supremo ainda determinou o afastamento de cargos públicos e bloqueio de bens dos alvos. Uma delegada e outro agente da Polícia Federal foram afastados. Sobrou. 8h40. O que mais nós temos aqui? Vamos lá, ligação, vamos, posto ministro Nunes, Justiça Federal ordena a soltura de MC Rian em São Paulo e Pozé do Rodo. Morre. Como é que é? Ex-namorada de Elise Matsunaga morre atropelada em São Vicente. Elise Matsunaga morreu atropelada na rodovia. Comissão Moderação de Diálogos. Vamos mais, nós temos aqui 8h41 para o Globo.com. Vamos aqui no Globo.com. Também fala da operação. Polícia Federal prende o pai de Volcara. Nova investigação da Master. Empresa recebeu sobre Xim conflito. 8h42. Bora para Goiás, que nós temos aqui no Goiás. Olha que loucura foi essa aqui, gente. A mãe de uma jovem ambulante autista, que foi baleada por um homem em frente à rodoviária de Goiânia na manhã de ontem, afirma que o tiro foi disparado porque o criminoso pensou que a menina estava rindo da cara dele, ou seja, que era um sorriso de deboche. Eu estava sentado e a minha filha estava no meu carrinho, aonde a gente vende café. E aí chegou um cara de uma vez andando para lá e para cá com uma arma e falou para ela: que foi que você tá rindo da minha cara? E disparou contra a minha filha no rosto, relata a idosa de 72 anos. A idosa disse também que nunca tinha visto antes o autor do crime. Era um moreno, porte físico bom, musculoso, de estatura mediana e usava um boné preto. Segundo um homem, morreu em confronto com policiais militares pouco tempo após balear esta ambulante no rosto, em frente à rodoviária. A mulher atingida por ele é autista. Câmeras de segurança registrou o momento em que o homem, que estava de boné e jaqueta de frio, aponta a arma e efetua o disparo. O tiro atingiu o rosto da ambulante, que estava do lado da mãe. Em seguida, o atirador fugiu em uma moto. Foi localizado pouco tempo depois por uma equipe da Rotan em Senador Canedo. Quando foi abordado, o suspeito, segundo a PM, atirou contra a equipe. Aí, meu amigo, aí deu ruim. A equipe revidou, ele ferido e que ainda não teve a identidade, morreu antes mesmo da chegada do socorro médico. A ambulante baleada foi socorrida e não corre risco de morte. Segundo a mãe da vítima, o desconhecido atirou porque imaginou que a jovem estaria rindo da cara dele. Olha pra você ver que situação, cara. Que situação, cara. Ela sem saber de nada, inocente. Aí toma um tiro no rosto do nada. Mas a Rotan deu um jeito nele, né? A Rotan deu um jeito nele. Foi conversar com o capeta. Eu tô vendo as imagens aqui. O tiro pegou no queixo dela, assim, ó. Ao lado, assim, do queixo. Ela virou o rosto, pegou aqui no maxilar, né? Ô, Jesus, quanta violência. 8h44.

Aluno cadeirante se destaca e conquista cargo de chefe geral no Colégio Militar de Aparecida de Goiânia. Três homens são presos por golpes em locadoras de veículos em Goiás, hein? A Polícia Militar prendeu três suspeitos de aplicar golpes em locadoras de veículos. Segundo a corporação, eles utilizavam uma empresa de fachada para alugar automóveis. Após a retirada, eles desativavam os sistemas de rastreamento para dificultar a localização. Conforme a investigação, os carros eram levados para regiões de fronteira onde seriam vendidos. Com a ação, a polícia recuperou cinco carros na cidade de Goiânia e Trindade. Localizou outros dois em Rondônia. Aos policiais, um dos suspeitos informou que o esquema já ocorria há 6 meses. Os investigados, que não tiveram identidades, possuem passagem por estelionato, roubo, foram levados à delegacia, onde permanece à disposição do Poder Judiciário. A ação interestadual contou com o apoio da Polícia de Rondônia, Polícia Federal, o Grupo de Atuação Especial no Combate ao Crime Organizado, que é a GAECO, em Goiás. 8 horas e mais 40. Juiz e jurados e advogados vão ao local do crime durante um júri popular em Goiânia. Ex-cantor gospel é preso em Cristalina após viajar para Dubai em lua de mel com um mandato de prisão em aberto. Isso aqui. Vamos ao G1 Goiás. O que nós temos aqui no G1 Goiás? Justiça manda soltar o dono da Choquei, segundo a defesa. Resistência e tradição, pequenos estudantes de veterinária morto em apartamento. Ah, lembra daquele negócio ontem, o estudante de veterinária que eu falei? De 27 anos? Então, eu falei que Goiás é a polícia mais bem preparada do país. Um homem foi preso suspeito da morte do estudante de veterinária Luciano Milo de Carvalho, de 27 anos, encontrado morto em seu apartamento. Segundo o tenente da Polícia Militar, Gustavo Quaranta, o suspeito esteve com o estudante no dia em que a vítima foi encontrada morta pela prima. O suspeito foi preso nesta quarta-feira perto da rodoviária de Trindade, na região metropolitana, e não obteve... Para a Polícia Militar, o suspeito relatou que ficou por pouco tempo no apartamento do estudante e que vendeu o notebook por R$100, o notebook dele, por R$100 no mesmo dia. Ele disse assim, ele de fato relatou que esteve no apartamento da vítima, vislumbrou a possibilidade de subtrair o notebook e cometeu o crime por esganadura. Com carregadores diversos de celulares do próprio notebook, levou esse notebook, o qual ele vendeu logo em seguida para consumo de mais entorpecentes, informou ele. E aí, ainda segundo o tenente, o suspeito já tinha outros registros criminais, como furto, ameaça e homicídio. Ele teria rompido a tornozeleira eletrônica. Esse indivíduo fazia uso de tornozeleira eletrônica e algum tempo depois do cometimento do crime, ele rompe a tornozeleira, possivelmente no intuito de se esquivar da responsabilidade do crime, segundo o tenente. Mas o cara é tão mosca de jegue que ele rompeu a tornozeleira próximo ao condomínio aonde ele cometeu o crime. Aí foi fácil, irmão. Puxaram as câmeras, acharam uma tornozeleira, um sinal eletrônico de uma tornozeleira ali. E aí foi lá ver de quem que é. Ah, muito bem. Vamos lá então, né? Aí foi fácil localizá-lo. Ah, isso aí é o... Como é que é? O ladrão besta e o sabido, né? Isso aí é o besta. Carlinhos Cachoeira é solto após prisão da Polícia Federal em investigação de ataques a delegados em Goiás. Ainda falando, eu achei que esse cara já tinha até morrido, esse tal de Carlinhos Cachoeira. O contraventor Carlinhos Cachoeira foi solto nesta quarta-feira após ser preso em um processo de difamação contra um delegado de Goiás, Francisco Liparo. De acordo com o advogado Matheus Hanum, a prisão aconteceu no aeroporto de Congonhas, em São Paulo, nesta quarta-feira. No processo, ele é investigado por crimes de calúnia,

0: difamação e injúria. A defesa de Carlinhos Cachoeira confirmou a soltura dele, mas disse que não irá se manifestar sobre o caso. O processo está em segredo de justiça. Oito horas e 50 minutos. Bora mais aqui. E nós temos aqui Dona de Xoxoi. Não serei intimidado. Presença na Alegre, rejeitou o pedido de afirmação na entrada armada, proibido. Rapaz, estreia então a briga da bexiga, né? Vamos aqui. O cara, o Carlinhos também. Bora para as últimas na região sul de Goiás. 8 horas e 50 minutos.
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Começamos com a Polícia Rodoviária Federal. O que nós temos aqui na Polícia Rodoviária Federal? Ah, tá. Essa aqui é a mesma de ontem, né? Aquela carga de 0,5 tonelada de cocaína que foi apreendida ontem na BR-364 em Cachoeira Alta. Polícia Civil. Essa é a de hoje. De hoje. A Polícia Civil cumpre mandato de busca e prisão contra um homem investigado por tráfico de drogas, porte ilegal de arma de fogo e violência doméstica. Isso acontece em Caldas Novas, cumpriu na manhã desta quarta-feira o mandato de prisão preventiva e busca e apreensão em desfavor de um homem de 43 anos, investigados pelo crime de tráfico de drogas, posse ilegal de arma de fogo e violência doméstica. As investigações tiveram início após a Polícia Militar ser acionada para atender uma grave ocorrência. Violência doméstica registrada no dia 18 de fevereiro deste ano. Ocasião, a vítima de 20 anos relatou um histórico reiterado de agressões físicas, ameaça de morte e violência psicológica praticada pelo investigado ao longo do relacionamento. Em depoimento, a mulher afirmou ter sido agredida, inclusive durante a gestação. Ocasião em que sofreu chutes na barriga, socos, tapas, coronhadas com arma de fogo, além de constantes ameaças direcionadas contra ela e seus familiares. Durante diligências realizadas na residência do casal, foram apreendidos 3 revólveres, munições de diversos calibres, cocaína, comprimido de droga sintética, balança de precisão, anotações relacionadas ao tráfico e materiais utilizados para embalar entorpecentes. Né? Aí, deu ruim. Deu ruim. My house caiu. Nós temos aqui o batalhão Tiradentes, após tomar conhecimento da existência do mandato de prisão em desfavor de um procurado pela justiça, intensificou o patrulhamento na cidade, compartilhamento com informações. Após, durante diligência, as equipes lograram êxito em localizar ou abordar o infrator no bairro Zenon Borges, em Tumbiara, realizando então o devido cumprimento do mandato judicial. O indivíduo foi posteriormente apresentado ao presídio regional, ficando à disposição da justiça. Bom, que nós temos aqui Tumbiara News, o meu amigo subtenente R. Silva. O que nós temos aqui no Tumbiara News? Ai, Tumbiara News. Vamos lá. Bom, Tumbiara News também tá news. Fatos policiais da cidade de Goiatuba. Nós temos aqui fatos policiais. Ocorrência do Corpo de Bombeiros. Maio Amarelo alerta os motoristas sobre a escolha no trânsito. Caminhonete atinge carreta parada na GO-330 em Catalão e motorista fica ferido. Motociclista fica preso embaixo do caminhão após o acidente no centro de Ipameri. Itumbiara não se teve, não divulgou. Honda 190. Mas nós temos aqui no Mira da Lei. Vamos aqui. Vamos mais, nós temos aqui no Mira da Lei. Justiça, tático, batalhão, nós falamos. Vamos aqui, o que mais aqui? Tranquilo, tranquilo. 8 horas e 54 minutos. Este foi um.

resumo das ocorrências registradas nas últimas 24 horas em Tumbiara, em Goiás, no Brasil e no mundo. Bom dia! Vem aí, Lindomar Pedrada, comprando, vendendo e alugando no Show da Manhã. Bom dia! Oi.

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1: 8:56.
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5: O que dizem os astros para Áries, Touro e Gêmeos?
6: Muito bem, Áries, Touro e Gêmeos, 21 do 3 a 20 do 4, é você, Áries. Bom dia para quinta-feira, dia 14, né, de maio, bora lá? O dia começa meio zicado, tretinhas não estão descartadas com parentes e pessoas próximas. Procure ser mais tolerante e evite cutucar antigas mágoas. A boa notícia é que o clima melhora 100% à tarde e não vai faltar entendimento nem harmonia com seus queridos. Você vai quintar de braços dados com a sorte, pode faturar alto, viu? Sol e Mercúrio fazem dobradinha e garante que o din-din virá para sua conta bancária. Hoje, suas ideias e iniciativas serão mais exitosas e lucrativas. No amor, Lua e Marte esquentam e as turbinas da paixão à noite. Promete um clima pra lá de vibrante, seja nos contatinhos, seja na relação a dois. Os desejos vão ficar em brasa com o love. Eita! Números é o 29, 11 e o 20. E a cor do dia pra você é azul claro. Touro, 21 do 4 a 20 do 5. Bom dia pra você, Touro, para o aniversariante do dia. Feliz aniversário pra você hoje, Taurino. Convém ir com calma e começar o dia com mais discrição. Evite fazer comentários julgando ou falar do que não sabe direito, pois pode semear tretas e atritos. Ainda bem, Sol e Mercúrio estarão ao seu lado. Darão mais energia e vão realçar os pontos fortes do seu signo. Confie em sua percepção ao administrar seus recursos e fique de antena ligada no período da tarde, quando Vênus promete oportunidades de ouro para você engordar os seus ganhos. A timidez anda pegando e pode atrapalhar a paquera em alguns momentos, mas a quinta deve surpreender e o clima vai ficar bem mais caliente. Seu poder de sedução estará tinindo à noite. Você pode despertar desejos intensos. Número 02, 38, 11. E a cor do dia é rosa. Gêmeos, 21 do 5 a 20 do 6. Bom dia. Olha, o dia começa com pegadinha e Júpiter pede atenção com grana. Há risco de ficar mão aberta e passar o cartão sem dó nem piedade. Pense mais no amanhã e evite acreditar em promessas de ganhos fáceis e rápidos. Mais tarde, as finanças estarão mais protegidas. Cobranças e exigências podem melar o astral nas primeiras horas da manhã, mas depois tudo se ajeita e você deve entender numa ótima com a turma. À noite, as amizades podem reservar momentos de grande alegria. No amor, manere no ciúme logo cedo para não provocar perrengues. Já a partir da tarde, o romance ganha harmonia e os laços de amor vão se fortalecer. A noite agitada cheia de promessas, perfeita para multiplicar os seus contatinhos. Números 541109 e a cor é preto. Bom dia!
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7: Com muita alegria, senhores e senhoras, amigo trabalhador, amiga dona de casa, meus amigos, minhas amigas, estamos chegando em seu rádio nesta linda manhã de quinta-feira, quinta-feira do dia 14 de maio de 2026. Eu sou Lindomar Pedrada e você pode me chamar de amigo, ao lado do meu bom amigo Gesmar Ricardo. Vamos juntos com muita alegria hoje até às 10h30. Depois teremos aí o Zé Carlos, né, Joãozinho Mais Fértil, com a voz da Diocese. Bom dia, com muita alegria. 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Bom dia para toda a equipe da NC Produtos Agropecuários. A Emanuele, o Everton, o Paulo e o Eric. Está lá trabalhando ouvindo a gente. Alô, Eric, Paulo, Everton, Emanuele. Bom dia e bom trabalho. Nota de falecimento. A Funerária Santa Rita, com pesar, comunica o falecimento de Divino Inácio de Souza, conhecido como Caramujo. Faleceu hoje, aliás, faleceu ontem, né? 16 horas e será sepultado hoje, 10 horas. Saindo o féretro da Funerária Santa Rita, sala 1, para o cemitério Parque da Saudade. Acabamos de comunicar o falecimento de Divino Inácio de Souza, com 87 anos, conhecido como Caramujo. Nota fornecida pela Funerária Santa Rita. Um bom dia, meu amigo, bem-vindo. O bem-vindo e a professora Helenita, lá na Rua Irapuru.

0: ouvindo a gente. Alô, bem-vindo. E a professora Helenita, bom dia para vocês. Obrigado pelo rádio ligado. Já já, José Carlos Carol e o repórter Paranaíba.
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2: 9:04.
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5: A operação salva 76 gatos em Itauçu. Uma operação coordenada pelo Ministério Público de Goiás resgatou 76 gatos em situação de maus tratos na cidade de Itauçu. Os animais foram encontrados em ambientes insalubres, sem iluminação adequada e mantidos em estruturas improvisadas. A ação reuniu equipes da Secretaria Municipal de Saúde, Vigilância Sanitária, Serviço de Atendimento Móvel de Urgência, Corpo de Bombeiros, Polícia Civil e Militar, além da Polícia Técnica Científica. Durante a vistoria, os animais foram localizados em condições precárias de higiene, mantidos em espaços improvisados e sem acesso adequado à alimentação, atendimento veterinário e cuidado básico necessários ao bem-estar. O imóvel passou por perícia realizada pelo Instituto de Medicina Legal Veterinária, que fez avaliação técnica do ambiente e indicou os procedimentos necessários para garantir o atendimento imediato e a recuperação dos felinos. Além do resgate dos animais, a operação também buscou a assegurar assistência à moradora responsável pelos gatos, que possui diagnóstico de transtorno bipolar afetivo e havia interrompido o tratamento médico. Ela recebeu avaliação clínica, ajustes terapêuticos e recomendação de internação com um acompanhamento multiprofissional para recuperação da saúde mental e reinserção social. Os gatos serão examinados por profissionais da medicina veterinária, vacinados e submetidos aos cuidados necessários com o apoio da prefeitura. Após a recuperação, os animais deverão ser encaminhados para adoção responsável. 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
6: Muitos pequenos negócios acreditam que crescer depende apenas de investir mais. Mas, em alguns casos, o principal desafio está em entender onde realmente está a oportunidade da empresa. Em Cuiabá, no Mato Grosso, a YouChef Temperos conseguiu aumentar o faturamento em 130% depois de rever a estratégia do negócio durante o acompanhamento do programa Brasil Mais Produtivo, realizado em parceria com o Sebrae. O empresário Yusuf Jabbar conta que a principal mudança foi perceber o potencial de um serviço que já fazia parte da operação da empresa, o desenvolvimento de produtos para outras marcas.
7: Na prática, o que mudou, né, questão de visão estratégica, graças ao acompanhamento do Sebrae no programa, foi conseguir enxergar outras alternativas dentro do meu negócio. Por exemplo, uma das coisas que eu já fazia, o desenvolvimento de white label. É um tempero, vamos dizer assim, eu desenvolvo temperos para terceiros. Passei a focar um pouco mais nesse processo de desenvolvimento de white label, me ajudou muito a aumentar o meu faturamento.
6: Segundo o gerente de competitividade do Sebrae Nacional, Fábio Krieger, o programa atua justamente para ajudar empresas a encontrarem caminhos mais eficientes de crescimento e produtividade.
8: As iniciativas que o Sebrae tem colocado para apoiar o programa são metodologias e ferramentas altamente consolidadas no mercado. Então, são soluções, são ferramentas, são atividades nas quais nós provocamos as empresas que focam em ganho de mensuração de produtividade, na ampliação do faturamento faturamento e de um posicionamento mais competitivo por parte da indústria. Até o momento, mais de 45 mil indústrias já foram atendidas.
6: O Brasil mais produtivo ajuda micro, pequenas e médias

0: empresas a modernizarem processos, ampliarem a competitividade e aumentarem a produtividade por meio de inovação e transformação digital. Agência Rádio Web, produção e reportagem, Virgínia Alves.
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5: 9 horas e 10 minutos.

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1: 9:15.
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5: Esse é o...
6: Ah, vai, viu?

Esse é o Show da Manhã, não mexe nas minhas gavetas, né? 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E a dona Maria Avelina, ela está precisando de serviços gerais. O telefone dela é o...

0: 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Ela faz serviços gerais em casa. É a secretária do lar, não é isso? Bom dia, 9h20 aqui no Show da Manhã.
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2: 9h20 na Paranaíba. Bom dia para você, meu amigo. Bom dia, minha amiga. É o Show da Manhã. Nota de falecimento. A funerária Santa Rita, com pesar, comunica o falecimento de Divino Inácio de Souza, o Caramujo. Ele faleceu ontem, 16 horas, e será sepultado hoje, às 10 horas. Saindo oferta funerária Santa Rita, sala 1, para o cemitério Parque da Saudade. Acabamos de comunicar o falecimento de Divino Inácio de Souza, com 87 anos, conhecido como Caramujo. Nota fornecida pela funerária Santa Rita. 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A entrada R$ 25,00. 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Vá e leva sua família para se divertir. 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E o próximo almoço dançante será dia 14 de junho. Desde já, a Eni Cassiana agradece a todos. 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Precisamos de conseguir no programa hoje limas de bico. Atenção, Sinaor. Precisamos de lima de bico. Traga para nós, Sinaor e a Maria Divina, né? E também precisamos da fruta cidra. Cidra para remédio. Quem tiver cidra para remédio, entre em contato com a gente também ou traga para nós aqui, tá bom? Um bom dia ao Chicão da 28, nosso amigo Márcio, né? Pessoal do Bar Giovanni, todo mundo ouvindo a gente. Aquele abraço e um bom dia a todos.
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3: 9h22.
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1: O que dizem os astros para Câncer, Leão e Virgem?
2: Muito bem, Câncer, Leão e Virgem, bora, Bill. Ó, 21 do 6 a 21 do 7 é você, Câncer. Então, quintou bem quintado para os seus sonhos e objetivos, bebê. Quem garante é o Sol, que fecha parceria com Mercúrio e duplica as chances de sucesso e realização. Aposte alto em seus projetos, pois você estará com tudo para consolidar os seus planos. Os contatos em geral estarão bem servidos e o cardápio será farto nas relações sociais, com novas amizades chegando para animar a sua vida. Você também deve conquistar mais prestígio junto a gente influente e pode impulsionar suas metas.

amor? Cisma, rivalidades, suspeitas podem deixar o coração inquieto no começo do dia, mas depois tudo vai fluir bem na paixão. Você estará mais popular, será uma companhia disputada e alvo de muita paquera. Oh. Números é o 43, 25 e o 18, e a cor do dia para vocês é magenta. Alô, Leão, 22 do 7 a 22 do 8, para nós, nosso signo hoje, bom dia. Oh. Novos horizontes e oportunidades despontam nesta quinta. E você pode começar algo que vai trazer muita motivação. Mudanças positivas estão a caminho e aliados importantes podem surgir

0: Então tá bom, um abraço pra você e Dona Maria também, obrigado, viu? Dona Francisca, aqui no Show do Amanhã, bom dia pra você, 10 horas e 26 minutos. Só o Sil pediu pra me ouvir, Pedrada, esse áudio aí, Fala, meu bom, bom dia.
1: Fala, Gismar, bom dia, beleza, né? Bota o dia pra vocês aí. Gismar, manda um alô pra nós aqui, estamos no condomínio Zaúna, em Maringá. Aí, o Alessandro aqui, estamos curtindo a Paraíba, ouvindo vocês aí. Manda um abraço também pro Lazinho, né? Outra metade do meu coração, meu filho, tá com vocês aí. Amanhã tá fazendo mais uma primavera, né?
0: Amanhã é aniversário dele, né?
1: Hoje tá esse homem aí trabalhando com vocês aí.
0: Isso mesmo. Tudo bom
1: aí, Gismar, um abraço aí. Uma boa quinta.
0: Valeu.
1: Aqui tá gelado, moço. Aqui tá fogo abaixo, hein?
0: Um abraço pra você, meu. Aí deve estar um frio da bexiga aí no Paraná, né? Bom dia, bom dia. Bom dia, Idênia na Cidade de Jardim. A Niedja, bom dia. O André no Dom Bosco, bom dia. Esqueceu de mim ontem. Luciana do Dionara Rocha. A Maria também. Eurípedes do Novo Horizonte. Anaísa no Norma Gibaldi. Helenita do Dionara Rocha. Irene no Jardim América. Essa aí quem é? Estou falando que eu não sei o quê. Alzira. Sou Alzira, bom dia. Cleuzeni também. Wilson José da Silva, bom dia. A Vilma de Fátima. Silvia de Monte Alegre de Minas, bom dia pra você. Carmen Lúcia no Guri, bom dia. Obrigado, viu, Carmen? Pelos pão de queijo e também pelo bolo, viu? Cida Rocha do Santo Inês, a Francisca também. A Maria Barbosa, a Edilma Santos no Zenon Borges. Essa aí eu não sei quem, mas tá aí no 7373. O Marquinho, o Rei do Frango. Bom dia pra você, meu bom. Bom dia pra todos aí. Um abraço. 10h27, vem aí a voz da Diocese com o Diácono Zé Carlos, tá por aqui. E eu volto às 11 horas, você às 4, né, Pedra?
2: Com as graças de Deus.
0: Um abraço pra você até 4 horas. Valeu!
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1: Muito bom dia, meus queridos ouvintes, meus queridos irmãos e irmãs. O nosso programa Voz da Diocese. Meu bom dia, meu irmão Lindomar Pedrada. Meu bom dia
2: bom
1: a toda
2: dia.
1: A equipe maravilhosa desta grande emissora. E a você, este ouvinte número um, sempre ligadinho.

Venham conosco todas as quintas-feiras, nesse horário das 10h30 até as 11h, aonde aqui juntos vamos fazer o programa A Voz da Diocese. Nossas orações, nossos pedidos de orações que vocês trazem até nós, né? E também a escuta da palavra, do Santo Evangelho, a meditação da palavra de Deus. Então eu quero agora convidar a todos vocês que rezem comigo esta oração. Vinde, ó Deus, em meu auxílio, socorrei-me sem demora. Glória ao Pai, ao Filho e ao Espírito Santo, como era no princípio, agora e sempre. Amém. O anjo do Senhor anunciou a Maria, e ela concebeu do Espírito Santo. Ave Maria, cheia de graça, o Senhor é convosco. Bendita sois vós entre as mulheres, e bendito é o fruto do vosso ventre, Jesus. Santa Maria, Mãe de Deus, rogai por nós, pecadores, agora e na hora de nossa morte. Amém. Eis a serva do Senhor, faça-se em mim segundo a vossa palavra. Ave Maria, cheia de graça, o Senhor é convosco. Bendita sois vós entre as mulheres, e bendito é o fruto do vosso ventre, Jesus. Santa Maria, Mãe de Deus, rogai por nós, pecadores, agora e na hora de nossa morte. Amém. E o Verbo divino se fez carne e habitou no meio de nós. Ave Maria, cheia de graça, o Senhor é convosco. Bendita sois vós entre as mulheres, e bendito é o fruto do vosso ventre, Jesus. Santa Maria, Mãe de Deus, rogai por nós, pecadores, agora e na hora de nossa morte. Amém. Rogai por nós, Santa Mãe de Deus, para que sejamos dignos das promessas de Cristo. Oremos. Infundi, Senhor, como vos pedimos, a vossa graça nas nossas almas, para que nós, que pela anunciação do anjo conhecemos a encarnação de Cristo, vosso Filho, pela sua paixão e morte na cruz, sejamos conduzidos à glória da ressurreição. Por nosso Senhor Jesus Cristo, vosso Filho, que é Deus, convosco na unidade do Espírito Santo. Amém. Mais uma vez, o meu bom dia a todos vocês, aos queridos ouvintes, o programa Voz da Diocese. Queremos hoje, né, levar o nosso abraço a todos vocês, sempre ligadinho conosco, né? Começar aqui já abraçando as nossas paróquias, nossas capelas, nossas comunidades, né? Aonde estão todos ligadinho conosco. Alô, paróquia Nossa Senhora das Graças, Padre Wallison, nosso abraço. Congregação da Apresentação de Maria, Secretária Valéria, nosso abraço. Capela São José, Capela Divino Espírito Santo e Centro Comunitário Dom Antônio Lino, aonde já mando meu abraço, nosso irmão Magué, toda a sua família, toda a sua comunidade, aí do Centro Comunitário Dom Antônio Lino. Alô, paróquia São Sebastião e São Benedito, Padre Irantes, nosso abraço, Diácono Góes, Secretária Daiane, nosso abraço, Capela São Benedito, Capela São Judas Tadeu, Capela Sagrado Coração de Jesus, aonde nós mandamos o nosso abraço a todos. Alô, Catedral Santa Rita de Cássia, Padre José Luiz, Padre Matheus Henrique, nosso irmão Diácono Roberto, nosso Bispo Dom José Aparecido, lá na Secretaria, a Mônica e a Sabrina, nosso abraço, nosso irmão secretário da Cúria Diocesano, Júnior e toda a sua família, e a secretária Ellen, nosso abraço a todos. Alô, Capela Menino Jesus de Praga, Capela Santa Terezinha e Capela São Francisco de Assis, nosso abraço a todos. Alô, paróquia São Pedro e São Paulo, Padre André, nosso abraço. Pequenas Missionárias Eucarísticas, Secretária Márcia. Alô, Sarandi, Capela São Sebastião e Nossa Senhora das Dores. Alô, Campo Limpo, Capela São Geraldo e Nossa Senhora das Graças. Também já mando o meu abraço para a nossa comunidade lá do Santuário Divino Pai Eterno do Panamá. Alô, Padre Jarbas, nosso abraço, toda a comunidade aí do nosso querido Santuário do Divino Pai Eterno. Nosso abraço a todos. Alô, paróquia Santo Antônio de Pádua,
Padre Tiago, nosso irmão Diácono Jimenez. Lá na secretaria, o Leandro. Alô, Leandro! Nossas capelas, Santa Luzia, capelas Nossa Senhora da Rosa Mística e capela Santa Francisca Xavier Cabrini, aonde já mandamos nosso abraço a Cida Lopes, Dona Maria Helena Claudino, Sozé Claudino, a Dona Dulce, toda a porção do povo de Deus, né, ali naquela grande comunidade, como lá na capela de Santa Luzia, a Dona Margarida ouvindo o programa. Alô, Dona Margarida! Né, nosso abraço à senhora, à Dona Ione, então a toda essa comunidade da nossa grande paróquia Santo Antônio de Padua. Alô, paróquia Cristo Rei, Padre Alisson, meu abraço, né? Maravilha, né, Padre Alisson? Ontem nós terminamos a nossa festa em louvor à Nossa Senhora de Fátima. Que maravilha, né? Que comunidade abençoada, né? Foi tudo muito lindo. Então, meu abraço ao senhor Padre Alisson, né, por ser este grande amigo aí da nossa paróquia Cristo Rei. Também a secretária Elisângela. Alô, Elisângela, ouvindo o programa, nosso abraço. A Lúcia, também ouvindo o programa, né? A Patrícia, a Janaína, ouvindo o programa. Nosso abraço a todos vocês, viu? Capela Nossa Senhora Aparecida. Alô, Capela Nossa Senhora Aparecida, nosso abraço. Capela Nossa Senhora de Fátima. E Capela Nossa Senhora de Lourdes, Santo Expedito, lá no Dionara Rocha. Nosso abraço, meu irmão José Pedreiro, né? Nosso abraço, grande construtor. Nosso abraço, meu irmão Zé Maria, né? Alô, Zé Maria! Zé Maria, não sei se o radinho tá sem pilha, ele nunca mais mandou aqui um abraço para, né, pedindo, né, Zé Maria? Mas espero que esteja tudo bem aí nas obras, na construção. Nosso abraço, você, meu irmão. Bom encontrar você na nossa celebração. Quero mandar já meu abraço, então, também a toda essa comunidade querida da paróquia Cristo Rei, comunidade Santo Expedito, Antônio Elias, o Tonzinho, o José Júlio, né? Nosso abraço. Mandar meu abraço para o senhor João e a dona Ruilza, né? O senhor Ibrahim, irmão da dona Ruilza. Também a Dona Nenzinha. Alô, Dona Nenzinha, nosso abraço à senhora. Né, meu abraço à Dona Maria de Fátima, o senhor Manuel Cesário. Alô, senhor Manuel Cesário, nosso abraço. Toda a nossa comunidade de Nossa Senhora de Fátima, que ontem, né, encerramos aquela maravilha de novena em louvor à Nossa Senhora de Fátima. O Miguelzinho, alô, Miguelzinho, né, grande coroinha. Senhor Osho, Dona Maria Chago, nosso abraço. Elizabeth, a Lindalva. Alô, Pepino, Pepino e Toninho Leiteiro. Pepino, não te vi na festa, né? Olha, Pepino, vamos participar. Você, o Toninho Leiteiro, nosso abraço. A Dona Joana. Também a nossa comunidade de Nossa Senhora Aparecida. Quero mandar meu abraço aqui já à Dona Severina. Alô, Dona Severina, nosso abraço. A Marlene, a Rejane, a Dona Madalena, a Sidoneide, a Dona Jane, nosso abraço. O senhor Aguimar e a Dona Adélia, né? O Bruno está ouvindo o programa lá na Usina Alvorada. Alô, Bruno, ainda estou te procurando, viu? Quero saber onde eu te encontrei. Meu abraço, meu irmão. Também meu abraço a Michele lá da Rua Alecrim, Sonilce, a Dona Darcy, o senhor Luiz e a Lindalva vindo o programa, Dona Tereza lá do bairro Planalto. A todos vocês, nossos abraços, nossa oração. E agora vamos ouvir a canção que nós dedicamos a vocês agora.

bem, queridos irmãos? Nós voltamos agora para o nosso bloco central, onde vamos escutar a palavra do Santo Evangelho. Quero já, nesta oração, nesta meditação do Evangelho, mandar nossas orações, nosso abraço à Sueli. Alô, Sueli, você acaba de me mandar um áudio. Nós vamos rezar sim por você, viu? Para toda a sua família, que Deus abençoe, viu? Obrigado por estar conosco, ouvindo o programa, né? Também mandar meu abraço, seu Milton e a dona Sueli, né? Lá no bairro da Saúde. Alô, seu Milton, alô, dona Sueli, né? Também está ouvindo o programa, né? Mandar meu abraço também a essas grandes colaboradoras que sempre estão conosco, né? Alessandra, alô Alessandra, lá em Goiânia. Alessandra, a festa hoje continua? Nossa, que maravilha, né? Ontem celebrávamos aquele dia 13, o aniversário da Patrícia. Alô Patrícia, nosso abraço a você, mais uma vez, que Deus te abençoe, viu? Então, nosso abraço a dona Alessandra, também abraçando a dona Helenira. Dona Helenira, nosso abraço, e mais uma vez, dona Helenira, força, coragem para a senhora, toda a família. Nossas orações, né? Pedindo a Deus que acolha no seu lugar de merecimento a nossa querida Janete, né? Que agora não está mais entre nós, mas com certeza a gente reza para que ele esteja com Deus. Dona Nenira, uma força para a senhora, um abraço a toda a família, viu? Também a Maria de Fátima. Alô, Maria de Fátima. Alô, Luana. Nosso abraço a todos vocês que estão conosco ouvindo o programa. Vamos agora preparar o nosso coração e acolher a palavra de Deus, a palavra do Santo Evangelho. O Senhor esteja convosco, Ele está no meio de nós. Proclamação do Evangelho de Jesus Cristo, segundo João. Glória a vós, Senhor. Naquele tempo, disse Jesus aos seus discípulos: como meu Pai me amou, assim também eu vos amei. Permanecei no meu amor. Se guardardes os meus mandamentos, permanecereis no meu amor, assim como eu guardei os mandamentos do meu Pai e permaneço no seu amor. E eu vos disse isto para que a minha alegria esteja em vós e a vossa alegria seja plena. Este é o meu mandamento: amai-vos uns aos outros, assim como eu vos amei. Ninguém tem amor maior do que aquele que dá a sua vida pelos amigos. Vós sois meus amigos, se fizerdes o que eu vos mando. Já não vos chamo servos, pois o servo não sabe o que faz o seu senhor. Eu vos chamo amigos, porque vos dei a conhecer tudo o que ouvi de meu Pai. Não fostes vós que me escolhestes, mas fui eu que vos escolhi e vos designei para irdes e para que produzais fruto e o vosso fruto permaneça. O que então pedirdes ao Pai em meu nome, Ele vo-lo concederá. Isto é o que vos ordeno: amai-vos uns aos outros. Palavra da salvação. Glória a vós, Senhor. Que a palavra do Santo Evangelho perdoe os nossos pecados e nos conduza à vida eterna. Amém. Muito bem, meu querido irmão, minha querida irmã, querido ouvinte, o programa Voz da Diocese. Olha que bonito que nós acabamos de ouvir.

né, a palavra do Santo Evangelho hoje na narrativa do evangelista João. Nesse tempo pascal, nós ainda estamos vivenciando esse tempo pascal, e aí a gente vai acompanhando na liturgia o evangelista João. E hoje vem trazer para nós, no Evangelho, mostrando assim, somos lembrados do mandamento do amor. Olha aí, somos lembrados do mandamento do amor, que orienta toda a missão daqueles que seguem Cristo. O amor demonstrado por Jesus até o fim é o fundamento da fé e do testemunho cristão. Permanecer nesse amor é o caminho que nos leva a uma comunhão verdadeira com Deus e com os irmãos, preparando-nos para um dia contemplá-lo plenamente. Portanto, querido irmão, querida irmã, né, Jesus afirma para nós, este é o meu mandamento, amai-vos uns aos outros como eu vos amo. Olha aí, ninguém tem maior amor do que aquele que dá a vida por seus amigos. E Jesus vai dizer, vós sois meus amigos, se fizeis o que vos mando. E aí Jesus continua no Evangelho, dizendo para nós, perseverai no meu amor. Jesus volta a insistir no amor fraterno, que deve existir entre nós, irmãos em Cristo. E o segredo, irmão, para continuar firme neste amor, é guardar os mandamentos do Mestre. Jesus nos aconselha a procurar sempre viver o amor fraterno, para que a nossa alegria seja plena e verdadeira, não como a alegria oferecida pelo mundo. Esta é falsa, passageira, ilusória, e nos traz, às vezes, sérias consequências. Então veja, meus irmãos, né, quando Jesus continua no Evangelho, disse-vos estas coisas para que a minha alegria esteja em vós e a vossa alegria seja completa. Vós sois meus amigos, se fizeis o que vos mando. E aí Jesus diz mais ainda, já não vos chamo servos, porque o servo não sabe o que faz o seu Senhor, mas chamei-vos amigos, pois vos dei a conhecer tudo o que ouvi de meu Pai. Portanto, querido irmão, querida irmã, esta é a mensagem para nós hoje. O amor que é mostrado a Deus e aos irmãos. Olha como Jesus disse, né? Insistindo no amor fraterno, que deve existir entre nós, um amor sincero, um amor verdadeiro, né? Aquele amor que, como Jesus disse, aquele que dá até a vida pelo irmão. E hoje também, querido irmão, querida irmã, a igreja celebra o dia de São Matias. São Matias foi escolhido na comunidade da igreja primitiva em oração. E logo após aquele sorteio, né, que o colocou o fiel no lugar do infiel Judas, né? Conta-nos a tradição que São Matias, que provavelmente nasceu em Belém, evangelizou em toda a Palestina e na Ásia Menor, e isto fez com tanto ardor e ousadia que mereceu dos judeus fanáticos um apedrejamento, que testemunhou sua fidelidade a Jesus até a morte. Então hoje também a igreja lembra, né, a festa de São Matias, né, a festa do apóstolo São Matias, que depois da traição e da morte de Judas Iscariote, os apóstolos se reuniram para escolher quem o substituiria, né, e a escolha recaiu sobre, né, alguém que tivesse acompanhado Jesus durante todo o seu ministério, desde o batismo por João até a ascensão no céu. Também nós vamos pedir ao Senhor a graça de podermos ser fiéis ao Evangelho, fiéis testemunha
no amor a Jesus.

Muito bem, queridos irmãos, com esta canção linda, só temos hoje para amar, né? Vamos meditar nessa canção tão maravilhosa, né? Que dedico a todos vocês, viu? Então, que maravilha, né? Vamos então agora aos nossos avisos, nossos comunicados, né? Primeiro aqui agradecendo o nosso irmão Magué, que sempre, né, conosco aqui no programa Voz da Diocese. Nosso abraço, Magué. Então, o Terço dos Homens do dia 16/5, sábado, será realizado na Barraquinha de Santa Rita de Cássia, aqui no Espaço Arraiá. Então, todos, né, do Terço dos Homens, sábado, aqui no Espaço Arraiá, na Barraquinha de Santa Rita de Cássia, viu? Então, é onde já iniciamos ali a grande festa em louvor à nossa padroeira da nossa diocese, né? Santa Rita de Cássia. Também um outro comunicado é que as mães que oram pelos filhos, todos os sábados às 7 da manhã, né? Paróquia Cristo Rei, você vai estar lá, mamãe, nesse momento gostoso, bonito de oração, rezando pelos filhos, né? Tantas mães que rezam pelos filhos, né, pela conversão, pela cura e libertação de tantos vícios e tantas coisas, né? Então vamos, se você ainda, mamãe, não faz parte deste grupo maravilhoso, venha participar todos os sábados às 7 da manhã, Paróquia Cristo Rei, tá bom? Também, né, do dia 15 a 23, agora, já de maio, né? Novena de Pentecostes, lá na Paróquia Cristo Rei. Vamos iniciar sexta-feira, então você é o nosso convidado também a vir participar da novena em louvor, né, em ação de graça, né, ao Divino Espírito Santo, novena de Pentecostes. Então, olha aí, momento forte da nossa igreja, a descida do Espírito Santo, né, aonde nós vamos rezar a novena do dia 15 até o dia 23, né? Paróquia Cristo Rei. Então, veja bem, seria esse hoje o nosso comunicado. Muito obrigado a todos que nos ouviram e que estão ouvindo, né? E os nossos abraços ainda aqui. Olha, alô, dona Domingas,

0: lá na Vila Beatriz, nosso abraço à senhora. Nosso irmão Luciano do Frango Assado, nosso abraço. Meu querido casal lá da Vila Vitória 2, dona Sônia Solorival, ouvindo o programa, muito obrigado. Andréia Maria do Carmo, lá no bairro Dom Bosco. Obrigado, casal maravilhoso, ouvindo o programa, Andréia Maria do Carmo. Também a Nairdes, lá do bairro Dom Bosco, está ouvindo o programa. Obrigado por estar conosco, viu? O Tião e a família lá em Cachoeira Dourada. Alô, Cachoeira Dourada. Alô, paróquia Nossa Senhora Aparecida. Alô, Pontezinhas, Nilópolis. Alô, Padre Vinícius, né? Nossa irmã Selma lá em Pontezinhas, em Nilópolis também, aquela grande comunidade ali da nossa paróquia Nossa Senhora Aparecida, Cachoeira Dourada. Nosso abraço a todos vocês, que Deus abençoe por estar ligadinho conosco. Já mandei meu abraço, um grande casal encontrei ontem, sou Milton Sueli, né, lá do Bairro da Saúde, nosso abraço. Nosso abraço ao Itamar e a Dona Nézia e a Leila do Forró. Lindomar lembra dela, né? Já foi lá no Forró da Leila, né, Lindomar? Nosso abraço. Também a nossa grande amiga, né, a Nilda Abreu, seu esposo Elcio, lá no condomínio, lá no Granville, né? Ouvindo o programa. A Marlene, lá na rua 27. Alô, Marlene, né? Alô, Luizinho. Luizinho e a Flora, ligadinho conosco, né? Ah, Donizete Magué, mandou ali pra nós, né? É, Donizete Magué, meu irmão Magué. Já falei aqui, Terço dos Homens, né? Sábado, lá na nossa barraquinha de Santa Rita, né? Ali no Espaço Arraia. Então você que está já, né, ligadinho aqui no programa Voz da Diocese, prepara para rezar o Terço dos Homens sábado, né? Também, né, a Dona Herta e o Sr. Joaquim, também lá na rua Cachoeira Dourada, ouvindo o programa. Dona Zélia, alô, Dona Zélia Trajano, sempre ligadinha. Alô, Olívia, lá na Santo Antônio, né, Olívia? É, a Olívia, grande colega, né, que nós encontramos esse dia. A Dona Maria da Horta, lá em Araporã, sempre ligadinha conosco. Alô, Dona Maria da Horta, nosso abraço à senhora. A Dona Eliene e os netos, né, lá no Nova Gibaldi também, ouvindo o programa. Gorete, lá na Marulina. Sueli, né, lá no Remy Martins, ouvindo o programa. Mozair e a Vera, alô, Mozair. Mozair, o Lindomar disse que você pode mandar mais biscoito. Aqui é biscoitinho, é muito bom, hein? Eu fiz, já degustei aqui, viu? Nosso irmão Mozair e a Vera lá na Rua da Máquina. Ó, oh, ligadinho conosco, ouvindo o programa, né? Nosso abraço, né? Eu já falei aqui, nosso irmão André e a esposa Carminha também, né? No bairro Dom Bosco, nosso abraço. É, já mandei aqui nosso abraço, Vanilson e lá no Marulina, também ouvindo o programa, né? Sempre mandando oração para Dona Gorete e os filhos. Também nosso abraço, José Cardoso, né? Nosso irmão José Eustáquio, o Décio Eustáquio, o Décio Eustáquio não tem ligado. A Dona Divina, lá na Rua 13, né? O Luciano do Frango Assado, eu já falei. O João Batista, né? Nosso irmão. E o Ita Tapeceiro, alô Ita, foi bom você me lembrar, você viu? Muito obrigado, meu irmão, ligadinho conosco. Jair Delfino, ligadinho conosco. Maria Helena José Claudino, lá na Marulina, também eu já falei, nosso abraço. A Dona Maria Badia, nosso abraço, lá no Dom Veloso. É, o Marquinho, Rei do Frango, nosso abraço, já falei também. Sebastião de Freitas e família, em Cachoeira Dourada. O senhor João Aguimar, Eurides, Eurípedes, Yasmin, lá na Fazenda Boa Vereda. O Rony, alô, Rony esposa, Juliana, lá no condomínio da Maeda, ouvindo o programa. A Dona Yolanda, lá na Rua 16, e o Chiquinho, né, ouvindo o programa, nosso abraço. Também a Neuza e o Oswaldo, lá na Vila Vitória 2. A Lúcia e a Sônia, lá, e a Marlene, né, também ouvindo o programa. Gente, nosso abraço a todos, chegamos ao fim, tem muita gente aqui, muitos nomes, muitos abraços, mas fiquem todos com Deus, nosso abraço, né, a minha tia Manuela, Vanessa, Preto, Carlinho, Carlão, nosso abraço a todos vocês, fiquem todos com Deus, né, a Dona Neném, grande amiga ali da Rua 9, nosso abraço, e o Lindomar lá no Executivo. Ah, temos mais aqui um áudio, né? Alô, Dona Jandira, lá do Jardim Liberdade. É ela que tá mandando esse áudio aí, ô Frank?
1: Eu também tô ouvindo o senhor. Toda quinta-feira eu ouço o senhor, a voz de Adalcésia, a Jandira Jardim Liberdade. Peço oração, senhor.
0: Obrigado, nossas orações, obrigado por estar conosco, viu? Que Deus abençoe, tá bom? É muito importante saber que tem muita gente ligadinha conosco, ouvindo o programa, né? Esse programa, né? Um programa que traz para nós essa mensagem do Evangelho, da Palavra de Deus. Então agora fiquem todos com Deus, uma boa semana, final de semana, uma boa quinta-feira para vocês. Esse restinho de quinta-feira, né? Abençoada. Nossas orações a todos vocês. Uma oração muito especial à família do nosso irmão Luiz Renato, né? Luiz Renato, que ontem sepultou sua mãezinha, a dona Maria Vieira Mesquita, né? Esposa do nosso querido, saudoso, o senhor Manuel Mesquita. Essa família maravilhosa que nós amamos tanto. Nossas orações a todos vocês, nossa solidariedade, viu? Nosso abraço, Luiz Renato, Vanessa e todas as suas irmãs. Que Deus abençoe a vocês. Sempre, sempre conta conosco as nossas orações, tá bom? Que Deus abençoe a todos. O Senhor esteja convosco, Ele está no meio de nós. Abençoe-vos, Deus Todo-Poderoso, Pai, Filho e Espírito Santo. Amém. Um bom dia, fiquem todos em paz e até quinta-feira com a graça de Deus.

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2: 11 horas e 8 minutos.

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4: Alô, galera, bom dia! 11 horas e 11 minutos no ar a partir de agora o programa Paranaíba nos Esportes, levando para você todas as informações do esporte por Goiás, pelo Brasil e também pelo mundo. A hoje, quinta-feira, dia 14 de maio, ano 2026. Bom dia, já!
5: Oi, gente!
4: Oi, bom dia, gente!
5: Bom dia, meu querido Gesmar Ricardo, um abraço ao Franklin, né? O Franklin realmente...
4: Franklin Gaspar!
5: É o cara, né? É o cara das boas informações do esporte. Um abraço carinhoso aos milhares de ouvintes da nossa querida Rádio Paranaíba, em Goiás, no Brasil e no mundo, através da internet, né? Muita gente ligada aqui, olha, milhares de pessoas ligadas aqui na Paranaíba. Estamos aí para fazermos mais um programa Paranaíba dos Esportes, trazendo informações importantíssimas para todos os desportistas, para todos aqueles que estão ligados aqui na Paranaíba, informações sobre todos os esportes e principalmente a prioridade é para o futebol.
4: Muito
5: a
4: bem.
5: A maior paixão do brasileiro.
4: Verdade.
5: Do mundo hoje, né?
4: É, do mundo.
5: Não só dos brasileiros, mas do mundo.
4: Bom dia, Franklin.
6: Bom dia, Gesmar Ricardo.
4: Bom dia,
6: Jair Rezende e os ouvintes aí do nosso Paranaíba nos Esportes.
4: Tudo tranquilo?
6: Tudo beleza, tudo tranquilo.
4: Tudo na certa?
5: Tudo maravilha, tudo certo. Né?
4: Só o Vila Nova que se ferrou ontem, né?
5: Você viu? Que coisa, né?
4: Falei pra você.
5: É, hoje eu tava falando com o Souza lá da câmera, mandou um abraço pra você.
4: Souza.
5: Você lembra do Souzinho vestindo a camisa 5 do Itumbiara? Mas craque de bola. Jogou na Portuguesa de Desportos 4 anos.
4: Souzinha.
5: Jogou contra os grandes clubes do futebol de São Paulo, contra Corinthians, São Paulo. Era muito bom jogador, né? E é um grande amigo, já há muitos anos na Câmara. Veio para Itumbiara, casou-se aqui e aqui
4: ficou,
5: está até hoje.
4: Bebeu água no Paranaíba.
5: Água no Paranaíba, meu filho, apaixonou.
4: Por aqui ficou.
5: E ele é apaixonado por Itumbiara mesmo. É um cara muito bacana, um amigo de longas datas. Tem um irmãozinho que eu tenho, Souza, funcionário eficiente lá da Câmara Municipal, já há muitos anos na Câmara, né? Cargo realmente que muito justo, né? E porque é muito competente, é trabalhador, um cara honesto, gente fina, então merece estar lá nesse cargo na Câmara Municipal já há muitos anos, ser eventuário da nossa, do nosso Legislativo Municipal. Um abraço para ele e a toda a galera.
4: Quem te mandou um abraço foi o Marquinho, o Rei do Frango.
5: Ah, o Marquinho,
4: tá, que ficou muito feliz com o seu retorno ao rádio.
5: Obrigado.
4: Viu? Ontem eu estive com ele, lá o Claitinho, flamenguista, lá no Buriti 1. Ele tava lá batendo uma snook lá, jogando uma sinuquinha para dar uma distraída.
5: Gente boa, né, cara?
4: Marquinho mandou um abraço para você. Manda um abraço pro Jajá lá, que eu gosto demais dele.
5: Muito obrigado, Marquinho. Um abraço
4: pra você.
5: Você
4: é muito sensato nos seus comentários.
5: Obrigado. Ó, pode ter certeza que essa admiração, né? Exemplo da amizade que você tem com o Gesmar e com toda a galera aqui da Paranaíba. Essa admiração é recíproca e verdadeira, né? Você é um grande amigo também de
4: longa data,
5: muito legal, um grande empresário. Um abraço para você. E também a Natália, que é a secretária

0: presidente da Câmara, do Zezé Preto. Moça educada, menina fina, né?
1: Gente boa.
0: Atende a gente muito bem lá. Fui lá falar com o Zezé. Ela nos recebeu, assim, maravilhosamente bem, muito receptiva, muito educada. Parabéns aí, tá? Você tá no lugar certo, né?
1: Fazendo a coisa certa.
0: Fazendo a coisa certa.
1: Parabéns pelo atendimento. Tratar com carinho quem merece ser tratado.
0: Exatamente. Né? É quem lida com o público tem que ter aquele tato, né?
1: É verdade.
0: E ela realmente é muito simpática, sempre risonha, né? Com aquele sorriso alegre no rosto, sempre com a... lá em cima, né? Aquele...
1: O astral.
0: O astral lá em cima. Parabéns, viu, Natália? Muito obrigado. Um abraço a todos os assessores lá do Zezé Preto. E o Zezé Preto, ilustre vereador, presidente da nossa Câmara, ocupando esse cargo tão importante em nosso município. Bom trabalho aí, muito sucesso para você, viu, Zezé?
2: Bom, e Jair, também quem está mandando abraço aí, que está ouvindo nosso programa todos os dias, né? O Walter do Jardim Leonora, o Romildo do Chamagás, né? E o Vanilson Pintor.
1: Pode pôr o Walter aí, o que o Walter falou aí.
2: Isso, Walter.
0: Vamos ver a mensagem do Walter aí.
3: Bom dia, é o Valtinho aqui do Jardim Honora.
0: Ô, Valtinho.
3: Fala pro Jajá e o...
0: E o Jasmar.
3: O Jasmar, que aquele pênalti lá pro Cruzeiro foi mandrake, viu? Que inventou. O Abismo Bruno empurrou o zagueiro do Goiás e aí ele bateu a mão na bola. Ele barra a mão na bola e deu pênalti.
1: De
3: lá também, vou te falar. Tava mal intencionado o Goiás.
0: Outro jogo, 1-0 pro Cruzeiro. Falou? Realmente obrigado. O pênalti foi meio.
1: Foi meio mandrake mesmo.
0: Foi, houve a falta. Aí, o time quando é menor, realmente. É que a gente fala assim, aquele ditado
1: antigo. Acorda arrependo do lado mais fraco.
0: Infelizmente, o árbitro realmente deveria ter anulado, não deveria ter dado o pênalti, né? Deveria ter marcado a falta pro Goiás, infelizmente não marcou.
1: Não deu.
0: E o time grande realmente leva vantagem.
1: É tipo aquele negócio assim, ó. Qualquer coisa é pra nós.
0: Exatamente.
1: Né? Qualquer coisa é pra nós. Desse poder.
0: Tiver que ter.
1: Fala, Romildo.
3: Ô, Jasmar, aqui é o Romildo Chamagás.
1: Fala, meu bom.
3: Esse programa ficou mais doce ainda.
1: Oh.
3: Minha boca até chora. Então, eu queria estar perto de você aí. Que esse rapaz, eu não conheço ele, mas é uma pessoa tão maravilhosa. As palavras dele é boa demais da conta.
0: Rapaz, aí, isso aí deixa. Eu fico orgulhoso por isso. Eu chego a arrepiar.
1: Romildo, cara.
0: Por tudo quanto é sagrado.
1: Romildo tá passando por uma situação. Recentemente, ele perdeu a esposa.
0: É muito
1: triste. Em mais ou menos uns 20, 30 dias, né? Que ele perdeu a esposa. E aí a gente... Ele falou, rapaz, essa semana que ele veio conseguir ligar a rádio, falou que não tava nem ouvindo rádio, nem participando da programação. Era um ouvinte nosso aqui da Rádio Paranaíba, tanto da 92 quanto da 94. Romildo! Força aí, meu irmão. Tamo contigo!
0: Romildo, deixa eu te dizer um negócio, meu filho. Olha, que Deus te abençoe. Que os anjos da guarda, Virgem Santíssima, Deus possa te dar o conforto que você precisa. Deixa eu te dar um conselho. A vida é assim, é o ciclo. A gente sempre fala isso, nós falamos aqui no nosso programa. Deus nos dá a vida e nós vamos cumprir aquilo que Ele determina a cada um de nós aqui na Terra até que Ele nos chame. E quando Ele chamar, nós não podemos questionar a vontade de Deus.
1: Fugir, né?
0: Porque eu tenho certeza que a sua esposa era uma pessoa maravilhosa, que ela cumpriu bem aquilo que Deus determinou a ela aqui na Terra e que ela está num ótimo lugar, está lá no Reino dos Céus junto do Pai e que ela vai estar sempre intercedendo por você, por toda a sua família, para te acalmar. Né? Eu tenho certeza que ela não gostava de te ver triste, então eu vou te dar um conselho aqui de uma pessoa mais vivida, de uma pessoa que já tem 70 e tantos anos de idade, né? Que já passei por tanta coisa, já fui repórter de chegar em cadeia para entrevistar marginais, bandidos, já fiz de tudo. Então
1: com isso,
0: a gente aprende com a vida realmente é uma grande escola, a gente aprende muito. Então eu vou te dar um conselho aqui, um conselho religioso. Troque o seu choro, a sua tristeza pela oração. Eu tenho certeza que você rezando, pedindo a Deus pela alma dela, ela vai te dar o conforto, porque infelizmente a gente é muito apegado, o amor da gente é assim, ó, não tem como medir o amor que um esposo tem pela mulher, principalmente quando combina, tem uma convivência harmoniosa, né, sadia, salutar, quando Deus abençoa, mas Deus vai te abençoar, isso vai passar e você vai ter força para continuar a vida, porque infelizmente é assim, né? Deus não tem idade para a morte, morre criança, idoso, morre jovem, então
1: uns
0: Deus
1: vai
0: sabe
1: cedo,
0: que
1: outros
0: faz
1: vão tardes,
0: isso,
1: né?
0: É o ciclo. Então nós temos só que rezar. A gente fica realmente impotente diante de uma situação dessa. Mas como é Deus, não vamos questionar, não. É um conselho assim do fundo do meu coração. Eu sei, quero viver um pouquinho desse sofrimento seu que a gente vive. Né? A gente não vive só o sofrimento da gente, só a tristeza da gente. A gente tem que compartilhar a tristeza do próximo, porque o que aconteceu com você pode acontecer com qualquer um, comigo, com o Jesmar, com qualquer pessoa. Então só Deus mesmo para te dar o conforto. Tá? Reze. Troque o choro, a tristeza,
1: pela
0: troque
1: alegria.
0: Essa angústia que você está pela alegria, não pela alegria,
1: emoção.
0: Mas pela oração.

0: né? Porque a vida vai continuar e você tem que realmente continuar cumprindo a sua missão aqui até que Deus
1: te chame também. Também, né? Escuta, né? O Vascaíno escutando nós aqui há muitos anos, né? O Vanilson Pintor.
2: Vanilson, um abraço para você, Vanilson. E a Federação Goiana de Futebol realizou nesta quarta-feira o Conselho Técnico da Divisão de Acesso para 2026. Estiveram presentes representantes dos 10 clubes participantes. Sabe qual que vai ser a fórmula de disputa? Foi mantida a mesma com o sistema de pontos corrido em tabela única de classificação. O início do campeonato terá como base data o dia 26 de julho, tá? Os participantes é o Bom Jesus, Crixás, Goiânia, Goianésia, Grêmio Anápolis, Mineiros, Morrinhos, Rio Verde, Trindade e Tupi de Jussara.
0: E se eu disser para quem você vai torcer, você me dá um pirulito?
2: Ah.
0: Bom Jesus.
2: Bom Jesus.
0: E eu também, todos
2: nós.
0: Sou
2: Bom Jesus.
0: Todos nós, essa
2: que
0: cidade
2: suba querida. Suba para a segunda, para a primeira divisão, né?
0: O ano que vem?
2: O ano que vem.
0: Aí nós vamos lá no Gilmar Alves
2: transmitir os jogos. Nós estamos lá no Gilmar Alves, lá transmitindo os jogos, lá, se Deus quiser.
0: Com certeza, se Deus quiser, Deus nos dê saúde.
1: Continuando mais abraço aqui, o meu amigo Maguela lá da Radiolar, também na escuta, né? Mandando abraço aí pra mim, pra você, Gesmar, e para o Jair Rezende. Tudo de bom pra vocês
2: grande
1: aí.
2: Grande Maguela.
0: Maguela é do Terço dos Homens, é um cara muito religioso, um cara muito amigo, era irmão do saudoso Antônio da Radiolar. O Antônio que há muitos anos Deus levou. Ah, vamos ouvir.
3: Com nossos parabéns para o grande Jair Rezende, experiente, né, que vem para abrilhantar o esporte aí na Paranaíba, juntamente com você e o Franklin. Parabéns pela equipe aí, viu? A Rádio Paranaíba, né? Cada vez mais melhorando o esporte. E aí com a presença do Jair Rezende, parabéns para você, Gesmar.
2: Valeu, Leandrão, Leandro Mototáxi, obrigado, meu fera.
0: Leandro, meu amigo, né? Um cara muito legal, humilde, um cara trabalhador, tem que vencer, né? Sucesso pra você aí na sua profissão, viu, Leandro?
2: Frete também.
0: Pois é o Leandro do frete, né? Leandro... Tem a carretinha, né?
2: Tem a caminhonete agora, comprou uma caminhoneta.
0: Tá... Rapaz, graças a Deus, né? Que ele tá crescendo, tá progredindo, tá prosperando, isso é importante. Eu torço muito pra essas pessoas humildes, trabalhadoras, pessoas que querem vencer com o trabalho. Não quer nada de graça, né, Gesmar? Uhum. É, nada de mão beijada, o trabalho dignifica o homem, dignifica as pessoas, o ser humano. Então, parabéns, Leandro, que Deus abençoe, que você continue cada vez mais prosperando na vida, porque você é honesto, é trabalhador, é um cara humilde, merece
2: gente
0: tudo de
2: boa.
0: É gente boa.
2: E o Vila Nova recebeu o Anápolis ontem e deu ruim pro Vila, rapaz. Pela semifinal da Copa Centro-Oeste, em campo, o Tigrão entrou com uma equipe alternativa, dominou grande parte da partida, porém a eficiência ofensiva das duas equipes foi semelhante e o confronto terminou empatado em 1-1. No tempo regulamentar, já nas penalidades, o Galo da Comarca levou o melhor e venceu por 4-3, garantindo a vaga na final da competição, eliminando a equipe da capital. A Série C vencendo a Série B.
0: Mas o que que acontece com o time alternativo? O que que falta no time alternativo?
2: Entrosamento.
0: Porque o time não está acostumado a jogar, os jogadores não estão acostumados a jogar juntos. Aí tem essa oportunidade. Quando tem um conjunto, rende. Mas infelizmente, né, quando não tem, os jogadores realmente treinam, mas não jogam.
2: Não vai.
0: Não joga.
2: Anápolis não tem aquela liga,
0: completo,
2: né?
0: Não dá
2: liga. Não, o Anápolis, eu falei ontem, esse Anápolis vai passar uma surpresa no Vila.
0: Outra coisa.
2: O time vem completo, vem pra mordendo em cima, vem de uma boa sequência.
0: E para o Anápolis, o título tem muita importância.
2: Demais.
0: Já para o Vila Nova, ele menosprezou um pouco. Né?
2: Parece que ficou meio fraco, né? Agora,
0: esse torneio, esse campeonato.
2: O Anápolis, para mim, o Anápolis terá pela frente o Rio Branco, que superou o Gama na outra final do Centro-Oeste. Já o Vila despediu do torneio e agora volta as atenções para o Brasileirão. O Tigrão retorna aos gramados domingo, enfrenta o Avaí lá no Oba, e o Anápolis vai encarar o Barra em casa pela Série C do Campeonato Brasileiro.
0: Em casa o Vila Nova iniciou o confronto contra o Anápolis, dominando a posse de bola e as ações ofensivas. O Gustavo Puskas recebeu o lançamento, bateu, mas foi travado pelo goleiro, que fez uma grande defesa. Porém, aos 13 minutos, o Galo da Comarca, do time de Anápolis, conseguiu marcar. Após o cruzamento de Leonan, o Dalberson, fez grande defesa, mas no rebote, Lagoa, que é um jogador que já jogou pelo Goiatuba, né, o Campeonato Goiano, tocou para Fernando Viana completar e mandar a bola para os fundos das redes e conseguir o empate. Nos pênaltis, levou a melhor a equipe do Anápolis, né, Franklin?
1: É isso aí. E continuando aqui então, depois do Vila Nova, tem o Tadeu do Goiás, passa por cirurgia após fratura na tíbia e vamos ver a previsão de volta do goleiro, né? É, o goleiro do Goiás se lesionou contra o Cruzeiro pela Copa do Brasil e deve ficar afastado por longo período. O goleiro Tadeu passou por uma cirurgia após sofrer fratura na tíbia durante a partida contra o Cruzeiro pela quinta fase da Copa do Brasil. O capitão do Goiás se lesionou no fim do jogo disputado no Mineirão e virou desfalque importante para a sequência da temporada. Segundo apurou o GE, né, o prazo de recuperação do goleiro

0: Como a gente...
1: Então, pode falar, Franklin.
2: Hã? Sumiu, hein?
1: Sumiu o retorno.
2: Ah, agora apareceu?
1: Não.
2: Seu não deu, não?
1: Agora
2: deu,
1: sim.
2: Deu. Agora sim.
1: Agora sim, Franklin.
2: Aí.
0: É, como a gente tinha falado, né? É, o prazo de 6 meses vai ser de 4 meses, mais ou menos, né? Ou talvez até menos.
2: Uhum. Olha, a questão do Tadeu, eu tava até mostrando um negócio pro Jair aqui. É, a questão do Tadeu, ele vai levar de 4 a 6 meses para voltar. Então, ou seja, esse ano para ele...
0: Eles estão crendo que antes disso ele pode voltar, né? Porque esse aqui tem uma boa recuperação dele, né?
1: É, ele foi, mas... muito feliz na cirurgia, né? Ele tá até risonho aqui, mostra ele no leito do hospital, sorrindo. Porque é o seguinte, é claro que a lei, ela é clara, o jogador continua ganhando seus vencimentos normalmente, né? Não tem nenhum problema com relação a isso, mas todo jogador gosta de jogar, e principalmente ele que é capitão do time e tem salvado o time em várias ocasiões, em vários jogos. Uhum. É um goleiraço, hoje é um dos melhores goleiros do Brasil, podemos colocá-lo aí entre os 5, 6 melhores goleiros do futebol brasileiro hoje. Então tomara que a recuperação seja um tempo menor, porque a gente torce muito para a recuperação dele, já que é um cara muito simpático, muito educado, um cara muito carismático. A imprensa de Goiás num todo, gosta muito desse jogador, porque sempre muito atencioso para com a imprensa, nunca deixou de dar uma entrevista, de falar, né?
0: Pois e não, ele foi elogiado, inclusive nacionalmente, né? Por toda a imprensa.
2: É,
1: pela imprensa nacional, né?
0: Isso.
1: A nível
2: pra
1: nacional.
2: Pra você ver o que foi o jogo, irmão. Pra você ver o que esse cara defendeu de bola, viu?
1: Não, você falou
2: eu vi ontem uma matéria, né? Falando assim que há muito tempo um time não era tão bombardeado como foi o Goiás.
1: Massacrado,
2: mas
1: né?
2: Vamos time... assim dizer. E aí o técnico do Goiás falou que ia colocar um time competitivo para marcar em cima. Marcou nada.
1: Agora eu te pergunto.
2: A tática dele foi furada.
1: Eu te pergunto.
2: Se ele continuar com essa tática aí, padrinho, tchau, obrigado.
1: Mais de 20 defesas e ele foi considerado o melhor em campo e perdeu de 1 a 0 num gol de pênalti, um gol duvidoso.
2: Duvidoso. Um gol mandrake.
1: Veja o quanto foi importante o Tadeu naquele jogo.
0: E
1: poderia
0: sabe...
1: ter sofrido uma goleada histórica do
0: Cruzeiro. E sabe quando o Goiás melhorou no segundo tempo? Quando ele colocou o atacante. O time melhorou.
1: Né? Porque o time entrou retrancado, né?
0: Isso, entrou retrancado.
1: O treinador entrou com o objetivo de não perder.
2: Tranqueiro.
1: Não pensou nunca numa vitória, pensou num empate, né?
0: Todo time que entra pra defender, né?
1: Exato. Deixamos
0: acaba
1: o time,
0: sofrendo
1: deixamos
0: mais.
2: Não, ele deixou, pra cima, ele deixou pra decidir nos pênaltis, confiando no goleiro que ele
1: exatamente.
2: Tem, que é o Tadeu defender de pênalti.
1: Isso. Exatamente, aí deu zebra, porque deu o pênalti, foi 1-0.
2: No Tadeu não defendeu.
1: E aí, no segundo tempo, Frank, pelos lances que eu vi lá, foi o contrário. Aí o Cruzeiro fechou para garantir o resultado, que o jogo também o Goiás, em algumas pontadas lá, foi até um perigoso, né? Esporadicamente, não foi sempre, não. Mas algumas jogadas esporádicas, o Goiás chegou no gol do time do Cruzeiro. Mas assim, não levou nenhum perigo, né? Não, realmente,
2: ele foi massacrado.
1: Foi massacrado. E o
2: só
1: Tadeu,
2: teve uma time que
1: Tadeus,
2: jogou.
1: Né? Tadeus fez milagre, né, Germano? Você merece esse carinho nosso e essa torcida para recuperar rápido.
2: Rapidão. O André lá do Dom Bosco está mandando um abraço. Estamos na escuta, o mito Jair Rezende. O mito.
1: Que é isso, hein? Muito
2: obrigado, viu, André? O André, valeu. Fala, Paulo.
3: Bom dia, pessoal da Rádio Paranaíba, programa esportivo aí de muita audiência aqui em Itumbiara e toda a região. Então, quero perguntar ao meu amigo, companheiro de Terços Homens, o meu amigo Jair Rezende. Está muito bom essa programação de vocês aí, Jair. Você voltou para a locução esportiva. Seja bem-vindo esse retorno seu, tá bom? Eu queria que você me falasse sobre o seu irmão, o Vanderluz. Como é que tá? Você falou que hoje está em Goiânia. Como que ele está? Ele é muito amigo nosso também, você e ele, tá bom? Espero que ele esteja bom. Valeu, um abraço, fique com Deus, viu? Aqui quem vos fala é o Paulo Machado, filho do professor Laur Machado. Muito amigo de vocês aí, principalmente o Jair Rezende. Um abraço, bom trabalho aí. Fico todo
2: valeu, mundo. Paulo Machado.
1: Paulo Machado.
2: Tem alguma coisa a ver com o Radivar Miranda Machado?
1: É, mais ou menos, são parentes. Mas um dos dias mais tristes da minha vida, eu tenho certeza que da vida deles, da mesma forma, foi o falecimento do seu pai, né? Saudou o seu Laur Machado num acidente muito trágico em que faleceu ele, a esposa e a neta, né? Então
2: Jesus.
1: Foi muito triste. O Paulinho, o seu Laur era muito amigo do meu pai. Ele não passava 1, 2 dias sem ir na casa do meu pai de jeito nenhum. Meu pai morava ali na rua Tamoios, aqui em Itumbiara. Só

0: Laura era uma pessoa muito querida em memória, Itumbiara, realmente adorável, um professor de muito respeito.
1: É uma escola, né, professora Laura Machado, lá no Dionária, né?
0: Dionária Rock. Não, no Norma Gibaldi.
1: Norma Gibaldi?
0: É Norma Gibaldi. É a escola é professor Gibaldi. Dias Machado.
1: Norma Gibaldi.
0: Então é o pai do Rubinho, é o pai do Paulinho, é o pai do Orlorzinho, é o pai da Maria Amélia, que é a esposa do João, proprietário do gás Miranda, do João Miranda, né? Então é uma família muito querida, muito respeitada aqui na cidade de Itumbiara, e o Paulinho são meus irmãos, né? Eu sou Laor, fui criado com essa família, e quero aqui mandar um grande abraço para você, viu, Paulinho? Fiquei lisonjeado, orgulhoso e até arrepiado com as suas palavras. Realmente foram palavras assim que tocam no meu coração. Muito obrigado a todos os ouvintes que têm ligado, têm passado mensagens de apoio, né, de solidariedade ao nosso trabalho, né? E falando da audiência, muito obrigado mesmo, que Deus abençoe a todos vocês. Estamos aqui ao lado do
1: Gesmar. Seu irmão está bem?
0: Ah, com relação ao meu irmão, graças a Deus,
1: está
0: salvo, está fora de perigo, já está no quarto, deve receber alta a próxima semana. Se Deus quiser, Deus vai dar ainda em muitos anos de vida ainda. Eu agradeço as orações de todos os amigos, né, dos nossos ouvintes, que eu pedi aqui para que eles rezassem, para que meu irmão realmente pudesse recuperar a sua saúde. Graças a Deus está recuperando. Muito obrigado a todos, que Deus abençoe e pelas orações de vocês.
1: Muito bem, o duelo... Fala, Frank.
2: Pode falar.
1: Eu ia falar aqui que hoje tem o duelo dos rubro-negros, né, que movimenta às 19 horas lá no estádio Antônio Ascioli, Atlético Goianiense e Atlético Paranaense pelo jogo de volta da Copa do Brasil, quinta fase da Copa do Brasil. Lá ficou 0-0 e agora quem vencer garante a próxima fase.
0: Eu disse
1: e aí, que... caso de igualdade, a decisão.
2: Como você
1: está
2: bom nos palpites, e aí o que você fala?
1: Atlético 1-0.
0: Atlético Goianiense.
1: Atlético Goianiense, eu sou o torcedor do Atlético.
0: É, o mesmo placar que eu ia falar. Eu acho que o Atlético fez realmente o dever fora de casa. Empatou lá 0-0, teve sabor de vitória. Porque o Atlético, se perder essa classificação, ele não perdeu o jogo em Goiânia, a classificação, ele perdeu em casa. Porque ele teria que fazer o dever de casa e não deu conta, né? O Atlético foi lá, segurou o time do Atlético Paranaense, né? Com muita garra, determinação, né? Com muito espírito de luta, segurou 0-0, e agora em casa, quem tem a obrigação de fazer o dever de casa é o Atlético Goianiense, por ter um time mais ou menos do mesmo nível técnico do seu Xará, né? Um time também nacionalmente conhecido, há pouco tempo estava na Série A, então tem que dar essa satisfação ao torcedor que está acreditando mais do que nunca na vitória do Atlético Goianiense depois do empate fora de casa lá no Paraná contra o Atlético Paranaense.
2: E eu vou ser o do contra, então eu digo que vai passar o Atlético Paranaense.
1: Você acha que vai o Atlético Paranaense?
0: Isso. Você acha que pela experiência de já ter sido um time campeão brasileiro, uma grande estrutura, você acha que isso vai pesar?
2: Eu acho que sim, acho que influi, né?
0: É, sem dúvida.
2: Mas o Paranaense está jogando bom futebol.
0: Mas é o seguinte, eu e o Gesmar demos um palpite aqui, mas só para o ouvinte ter, realmente saber o seguinte, é um palpite nosso, mas se não for um resultado adverso, não será surpresa mesmo não, porque o time do Atlético Paranaense é um timaço. De vez em quando a gente vê ganhar dos grandes clubes brasileiros aí, ó, jogar lá no Paraná não é fácil. Eu estou dizendo pelo fato do Atlético ter conseguido jogar bem lá no Paraná e evitado a derrota lá.
1: Então, segurou.
0: Um pouquinho de favoritismo para jogar em casa diante da torcida, né? Só
2: isso. Eu tô me apegando à fase que o Atlético Goianiense, né, ultimamente não vem jogando bem dentro
0: de casa,
2: né?
0: Exatamente. É. Jogado melhor fora do que
2: melhor
0: em casa.
2: Melhor fora, né? Isso.
0: Então é um time pra jogar fora? Não é.
1: Guto Ferreira assume responsabilidade por eliminação e diz que não vai caçar culpados. O técnico do Vila tenta levantar o moral da equipe após a eliminação nos pênaltis. É isso, Frank?
2: É isso aí.
1: O que ele falou aí?
2: É isso aí. O Guto Ferreira evitou crucificar jogador do Vila Nova após a eliminação nos pênaltis para o Anápolis na semifinal da Copa Centro-Oeste. Segundo o treinador, não é hora de ficar caçando culpados. O comandante colorado diz que é momento de passar tranquilidade para recuperar o grupo pensando na sequência da Série B. Nós, infelizmente, tivemos a oportunidade de vencer, mas não vencemos. De maneira alguma, eu vou ficar caçando culpados. Acho que o momento não é para isso. O futebol brasileiro tem disso. Mas até a próxima janela, vamos com esses guerreiros aí. Guerreiros que já somaram uma boa pontuação dentro do brasileiro. Se começarmos a botar plaquinha no pé de alguns jogadores, daqui a pouco nós não teremos jogador. É momento de tranquilidade. Não pode ser de desespero.
1: Agora voltar as atenções para o brasileiro, né?
0: Até
1: voltar
0: porque...
1: a tentar estar lá em cima novamente, né?
0: Isso aí não arranha muito a condição do Vila continuar bem no Campeonato Brasileiro, até porque é um campeonato paralelo, né? É um outro campeonato, então o Vila Nova está focado mesmo, é na Série B.

0: vencer os próximos jogos, retornar a liderança do Campeonato Brasileiro. Esse é o grande objetivo. Então o cara tem que passar num pano mesmo, porque o torcedor já não estava com muita expectativa do Vila passar, até pelo desânimo, até ter colocado um time reserva em campo, né? Um time alternativo. Já era um sinal de que o Vila Nova não estava muito interessado com o título desse campeonato, né,
1: Gilmar? Isso mesmo. 11 horas e 37 minutos, o intervalo e a gente volta já já. Vamos ouvir o Marquinho aí. E a gente volta para falar de futebol pelo Brasil e pelo mundo.
2: Bom dia, Gesmar. Bom dia. Já já. Bom dia, Pedrada. Mandando um abraço para todos aí da equipe da Paranaíba aí, que vocês é a melhor equipe, não só aqui de Itumbiara, mas de todo o estado de Goiás. Jair Rezende veio para brilhantar mais esse programa aí. Estamos confiantes aí. E quero fazer uma pergunta pro Jair Rezende. Ele vai ser o narrador da Paranaíba? Quando começar os campeonatos aí, ele vai ser o narrador? Nossos parabéns aí pro Jajá aí e pra toda a equipe da Paranaíba.
1: Vamos ver, né, Jair?
0: Obrigado, mas agora só tem eu. Eu vou ter que ser o narrador, porque o Gesmar, ele é muito eclético, é versado, mas por enquanto narrar ele não tá narrando ainda.
1: Eu já narrei.
0: Já narrou, Jajá?
1: Já narrei final do Campeonato Goiano Sub-20. E pela Rádio Aliança em Goiânia, eu fiz
0: porque
1: lá sempre tinha as preliminares, né? E aí o Gama colocava a gente pra aperfeiçoar ali, né? Pra você ir treinando. E eu fiz alguns 3, 4 jogos aí. Narrei um pela Paranaíba uma vez também, há muito tempo atrás.
0: Bom demais, isso
1: eu
0: mostra.
1: Eu e o Pedrada.
0: Isso mostra o quanto você realmente Carol, é dedicado,
1: tem o Carol,
0: né?
1: Também.
0: A profissão de cronista, isso significa que você é eclético, é versátil, né? Faz qualquer coisa
1: você
0: no
1: tá
0: rádio.
1: Você tá na lama, você tem que lambuzar.
0: Você é repórter, você é apresentador. Você sabe como é que chamava? Quando a gente era locutor de estúdio, chamava Disque Jockey.
1: Disque Jockey.
0: Quando eu entrei no rádio em 1970.
1: Eu também já fui Disque Jockey.
0: Já foi Disque Jockey?
1: Já, fui sonoplasta.
0: Sonoplasta era uma coisa, Disque Jockey era o apresentador, né? A gente tinha supervisor, a Ratinho. Eu trabalhei na Rádio Jornal de Goiânia.
1: Eu sou da época da cartucheira.
0: Vinil. Não, você não é tão, você é muito jovem ainda. Não vamos tocar a idade, não.
1: Depois
0: você vai me apertar pra me contar.
1: Depois que veio o MD. 11h39, bom dia.
3: 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E a hora certa.
4: 11 horas e 38 minutos.
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1: Muito bem, bora lá então falar de futebol pelo Brasil e pelo mundo. O que te chamou a atenção ontem, já já, pelo Brasil e pelo mundo?
0: Olha, o jogo, talvez um jogo muito importante foi o do Santos, né? Que passou para as oitavas de final da Copa do Brasil. O time do Curitiba vinha de bons resultados no Campeonato Brasileiro, alguns bons resultados, oscilando um pouco, né? Cheio de altos e baixos, mas enfrentou o Santos. O torcedor do Coxa dava como favorito a equipe do Paraná, mas infelizmente o Santos foi muito bem no jogo, jogou muito bem, né? Conseguiu vencer o Coxa por 2-0. O Neymar não se apresentou bem no jogo de ontem, infelizmente está sendo olhado aí, né, pela comissão técnica da seleção brasileira. Eles estão assistindo praticamente todos os jogos, observando principalmente o Neymar, o Santos.
1: E o Neymar jogou
0: ontem
1: bem?
0: Foi o último jogo, não jogou bem. Ele não teve assim, uma apresentação brilhante, foi discreto no jogo.
1: E ontem pode ter sido o último jogo dele com
0: foi
1: a
0: o
1: camisa.
0: Último. Ontem foi Santos. O último, né? O Santos tem um jogo ainda no sábado, mas ele não vai participar. Ontem foi o último jogo dele com a camisa do Santos no campeonato. Agora, esperar a convocação. Talvez também é o seguinte: não estou querendo aqui ser advogar para o Neymar, mas de repente, de uma convocação para a seleção brasileira, para uma Copa do Mundo, ele também não vai pôr a perna, não vai dividir uma bola, né? Um jogo que o time estava vencendo já. Ele foi assim, foi bem discreto, mas foi tranquilo, talvez por isso não tenha tido tanto empenho no jogo. Pois não, Franklin?
7: E saiu uma pré-lista aí, né? E o Neymar está nessa pré-lista aí.
1: Eu acho que o Neymar vai para a Copa.
0: Ele vai ser convocado. Sem dúvida alguma.
1: Eu já assisti todas as matérias. Eu não sei se é a imprensa que está forçando a ida dele para a Copa do Mundo, mas fizeram uma comparação entre Neymar e Vini Júnior. O Vini Júnior está chegando a 50 jogos com a camisa da seleção brasileira. 50 jogos. Ele é um atacante, um cara de linha de frente. Ele fez apenas 8 gols em 50 jogos.
0: E na seleção.
1: Ele é muito além do aquém para a seleção brasileira.
0: Ele não tem mostrado o mesmo brilho na seleção.
1: Pode ter saído do meu time do Flamengo, Madrid, né? Mas.
0: Sem dúvida.
1: Não, para mim, não me representa.
0: Não, que ele é um bom jogador.
1: Vini Júnior, pra mim hoje, ele é um bom jogador pro Real Madrid.
0: É um bom jogador.
1: No, pra no, para seleção clube, brasileira, né? Não.
7: Nem no Real Madrid ele tá sendo um bom jogador, né?
0: Que... É, já deu uma queda. Aliás, ele foi eleito o melhor do mundo, né? Recentemente. Né? Mas assim, eu acho que no clube ele rende 70, 80% mais do que na seleção. Talvez isso seja até uma coisa, um problema psicológico. Isso acontece, ou já aconteceu com muitos jogadores, né? Vocês são mais jovens, mas eu que acompanho futebol há muitos anos, seleções e clubes, nós tivemos vários jogadores assim, que às vezes se apresentava muito bem no clube e já não rendia a mesma coisa na seleção. Isso ele não é o primeiro, nem será o último. Isso às vezes acontece, né? Como acontece o seguinte, num time, às vezes, o jogador nasce para jogar num clube. Né? É o caso do Sócrates, por exemplo, no Corinthians, né? Saiu do Botafogo de Ribeirão, brilhou no Corinthians, quer dizer, no Corinthians, e às vezes no outro clube ele vai e não se adapta, tem a mesma sorte, ou às vezes não joga com o mesmo vigor, ou com a mesma vontade, ou com o mesmo amor naquele outro clube, às vezes alguma coisa impede, até uma coisa psicológica dele render o mesmo futebol em outro clube. Então tem jogador que nasce para aquele clube, isso aí sempre aconteceu.
7: Roberto Dinamite, né? Acho que
0: o Vasco.
7: Roberto Dinamite. Arrebentava no Vasco, mas na seleção não...
0: Exatamente.
7: Não fez um grande...
0: Nós tivemos grande um jogador Grafite, que hoje ele é comentarista da televisão, né? Trabalha na
1: Rede Globo. Conheceu o Grafite no Goiás.
0: O Grafite, todo time que ele foi, ele se adaptava bem. Todo time ele foi artilheiro. Então o jogador, quando é assim, ele é jogador... ele já nasce com aquele dom de jogar o futebol dele, de ser vistoso, de ser um futebol bonito, objetivo, ser clássico em qualquer clube. Em São Paulo ele foi artilheiro. Onde ele foi? No Goiás ele foi artilheiro. Todo time que ele passou, ele foi artilheiro. Ele fez gols. Então já é diferente. Né? Já não tem essa síndrome de às vezes apresentar bem num clube e já não apresentar no outro, como tá o Vinícius Júnior, apresenta bem no clube, mas não apresenta bem na seleção
1: brasileira. E o Paulinho ontem foi embora?
7: São deu Paulo adios. Despediu da Copa do Brasil.
1: Despediu, né? E parece que mandou até o Roger Machado embora, é isso?
0: Caiu.
1: Tem
0: caiu.
1: A Daniela Esperon aí, ô Franklin?
7: Tem a Daniela Esperon.
1: Então, pode trazer essa primeira aí então, vai.
7: Isso, diga. É o São Paulo escolhe Dorival como prioridade e marca reunião, mas o lado financeiro preocupa.
1: É o que pesa.
7: Time entende que não pode pagar o mesmo salário que o treinador recebia no Corinthians. A diretoria de São Paulo marcou para a tarde desta quinta-feira uma conversa com o técnico Dorival Júnior e representantes dele. O treinador é prioridade para a vaga de Roger Machado, demitido após a eliminação na Copa do Brasil para o Juventude na quarta-feira.
8: Eu falei ontem que esse Juventude...
0: Continua cirando dos técnicos, né?
7: Há uma grande preocupação dentro do clube em relação à questão financeira. A diretoria entende que os salários recebidos pelo treinador em seu último trabalho no rival Corinthians estão fora da realidade do tricolor. A ideia é entender com o Dorival se é possível chegar a uma conversa com valores inferiores. O nome é prioridade máxima e um raro consenso dentro do clube, por ser a melhor opção.
0: Leva para o Felipe cargo. Luiz. Não, e principalmente o seguinte, porque o clube atravessa uma crise, né? Como também o Corinthians, a crise financeira, né? Muitos problemas extra-campo, problemas de dívida.
1: Eu sou mais receber menos e receber exato. Em dia do que eu
0: fazer um acordo.
1: Eu fazer um valor alto e não receber.
0: Não, não é que ele quer, não é que vai diminuir, é que o Corinthians estava pagando um exorbitante, um salário muito alto. Não é que ele não mereça, mas fora do mercado brasileiro. Então, Corinthians naquela fã, naquela necessidade de um treinador mais experiente, um treinador que já havia sido campeão no Flamengo, todo time que ele foi, foi campeão no São Paulo, aí pagava um salário de 2 milhões por mês só para o técnico. Para a comissão técnica, me parece que era 4 milhões e meio, se eu não estiver enganado. Então, só ele ganhava 2. Será que o São Paulo vai ter essa condição? Aí o cara sabe, é aquela casa que se aluga, tá um inquilino bom que tá pagando R$500, e o cara fala, não, tira ele daí que eu te pago R$700 de aluguel, eu te atraso 3 meses de aluguel, 4, isso é um lucro. A sua diferença que você alugou mais caro já foi embora. Então, é isso aí. Hoje tem que entrar, encarar a realidade do momento econômico do país e principalmente do futebol. Não adianta. Tem que negociar, tem que baixar um pouco o salário. Né? Mas com certeza você vai ver. Amanhã vai anunciar que o Dorival Júnior já é o técnico do São Paulo. Eu tenho certeza disso.
1: 11 horas 46 minutos. Daniela Esperon trazendo informações do futebol pelo Brasil.
9: A noite de quarta-feira reservou tensão e muitas surpresas. Até porque, começando pela maior, a zebra da quinta fase da Copa do Brasil, que foi o São Paulo, que foi eliminado pelo Juventude dentro do Alfredo Jaconi, perdeu por 3-1 depois de ter vencido no Morumbi pelo placar de 1-0. E o técnico Roger Machado não resistiu a essa eliminação e acabou sendo demitido pelo São Paulo. Rui Costa, executivo de futebol do Clube Paulista, admitiu que o resultado

0: O deputado pesou e revelou que a pressão foi um fator determinante.
1: Eu estou aqui para comunicar que o técnico Roger Machado não é mais treinador do São Paulo Futebol Clube. Uma decisão que foi tomada algumas horas depois, alguns minutos depois do jogo. Conversamos com o presidente, com toda a comissão técnica e a partir de hoje o São Paulo então inicia a busca por um novo treinador.
0: Quem levou um susto também foi o Atlético Mineiro, que tinha vencido a primeira partida, o Ceará, por 2-1 na Arena MRV. Mas no duelo de volta, no Castelão, o Ceará devolveu o placar e precisou das penalidades. Nos pênaltis, brilhou o goleiro Everson e o Atlético está classificado 4-2 nos pênaltis. O Vasco tinha uma boa vantagem diante do Paysandu, já que tinha vencido por 2-0 a primeira partida. Mas o Papão fez um jogo de igual para igual e lutou até o fim. Conseguiu um empate em 2-2, mas quem avançou mesmo foi o time carioca. Outro que tinha boa vantagem e fez valer disso foi o Palmeiras, que diante da Jacuipense fez 4-1 sem dificuldades nenhuma. O Mirassol passou e classificou diante do Bragantino, 2-1. O Remo venceu mais uma diante do Bahia, 2-1 na equipe do técnico Rogério Ceni, e também avançou. O Santos fez uma excelente partida, inclusive com Neymar em campo, e conseguiu a classificação diante do Coritiba dentro do Couto Pereira, ao vencer por 2-0. Nesta quinta-feira, os últimos classificados às oitavas de final. Temos o duelo entre Atléticos Goianiense contra o Atlético Paranaense no Antônio Ascioli. Vitória e Flamengo no Barradão, Confiança e Grêmio em Sergipe, CRB e Fortaleza no Estádio Rei Pelé, Chapecoense e Botafogo na Arena Condá e Corinthians e Barra de Santa Catarina na Neoquímica Arena. Agência Rádio Web com informações da Copa do Brasil, Daniel Esperon.
2: Valeu, Dani. Além desse jogo, nós teremos também hoje às 18 horas Chapecoense e Botafogo, né? Lá em Chapecó.
3: Corinthians e Barra. Na Arena Corinthians.
2: Confiança e Grêmio. Atlético Goianiense e Atlético Paranaense. Corinthians e Barra de Santa Catarina. CRB e Fortaleza. Vitória e Flamengo. Às 21h30 tem Vitória e Flamengo. O Corinthians joga às 19h30.
3: E
2: o Erlei corintiano igual você.
3: Lá na Bahia, né? O jogo é lá na Bahia.
2: Quem?
3: O Flamengo e...
2: É, lá no Barradão.
3: Vitória, no Barradão.
2: É.
3: Não é jogo fácil também, não. Esse jogo do Corinthians aqui, eu vi o primeiro jogo de ida. Foi 1-0 pro Corinthians. O Lingert marcou o gol do Corinthians, né? Esse jogador que foi indicado recentemente pelo holandês lá,
2: O Memphis Depay.
3: A enganação. O Memphis Depay. Então, agora esse Lingard está até se adaptando bem no Corinthians. É um bom jogador, né? Agora, o Depay está uma novela, né? Não sabe se vai agora para a seleção da Holanda. Ele vai ser convocado pela Holanda, que ele é o maior artilheiro de todos os tempos da Holanda. Com certeza deve ser convocado. Eu acho que vai dificultar a renovação de contrato com o Corinthians.
4: O Memphis está recuperando de uma lesão, né? Ainda está em tratamento.
3: Ah, não voltou ainda, está recuperando. E outra coisa, agora...
2: Eu acho que essa lesão é migué, viu? Só para ele não machucar e
3: ir para a Copa.
2: É
3: aquilo que eu falei, a gente não pode fazer...
2: Foi muito. Aquele dele lá, aquele lance. Lá não foi para tanto isso.
3: Ele não pode fazer pré-julgamento, mas tudo indica. O jogador matreiro já não é
2: Cavalo
3: tão jovem.
2: Cavalo é o 11, macaco é o 17. Falando isso, eu fiz um jogo hoje no bicho aí, no animal aí.
3: Então, deixa eu falar um pouquinho do Corinthians aqui. O Lingres fez o gol lá, o Corinthians ganhou do Barra lá em Santa Catarina, de 1-0, um gol achado. Foi um jogo difícil, o time deles jogou fechadinho, complicou o Corinthians. Hoje é na Arena Corinthians, um resultado adverso aí. Se esse Barra tirar o Corinthians da Copa do Brasil das oitavas, aí vai ser
2: uma colocar uma barra na frente.
3: Essa torcida do Corinthians derruba aquele estádio.
4: Se Corinthians e o seu tic-taca.
3: Se for uma barra de ferro, aí eu vou te falar, vai ser difícil, né?
2: Olha, teremos hoje também pela La Liga Valência e Rayo Vallecano às 14 horas, Girona e Royal Sociedade às 15, Real Madrid e Real Oviedo às 16h30. Teremos hoje também pelo Brasileiro Sub-20, Ceará e Novo Horizontino, Atlético Mineiro e Mirassol. Os jogos que nós teremos hoje e os resultados de ontem. Nós tivemos ontem jogos, né? Vamos trazendo aqui. Cadê os resultados de ontem? Aqui já.
4: Quanto você acha aí?
2: Vai aí, traz essa aí do Zubeldia.
4: Vamos falar do Fluminense, do meu amigo Pedrada, né? O Zubeldia enfrenta dificuldades para repetir time. O Fluminense já teve 24 escalações em 2026.
2: Vixe.
4: Lesões, controle de carga e novas opções impedem sequência de uma formação definitiva. O Fluminense atingiu um dos objetivos traçados para o primeiro semestre ao avançar nas oitavas de final da Copa do Brasil. A vitória por 2-1 sobre o Operário na última terça-feira no Maracanã aconteceu com a formação considerada ideal pela comissão técnica. Ainda assim, a equipe utilizada foi a 24ª escalação diferente do técnico Luiz Zubeldia em 2026. O treinador tem enfrentado dificuldades para repetir o time, seja por lesões, controle de carga ou suspensões. Recentemente, dois jogadores considerados parte da espinha dorsal da equipe viraram desfalques por problemas físicos. O meia Lúcio Acosta, destaque do time na temporada, e o volante Martinelli, que desde o fim do mês passado se recupera de uma lesão grau 3 na coxa esquerda. A ausência de Martinelli, principalmente, tem feito o Zubeldia modificar constantemente o meio campo. O treinador já utilizou diferentes combinações, como Nonato e Bernal, Alisson ao lado de Hércules. Também houve mudanças frequentes em outros setores, como a zaga, laterais e o ataque.
2: Esse é o Fluminense também, né? Outro que oscila, né? Tá oscilando, né?
3: Tá com altos e baixos, né?
2: Não tá aquele time firme, né? 11 horas e 53 minutos, 11h53. O Flamengo demitiu o técnico Bruno Pivetti do Sub-20. Viu?
3: E o Vasco venceu de 2-1.
2: O Vasco, 2-2 ontem.
3: Não, placar agregado, né? Tá. Não, o Vasco passou.
2: Né? Passou. Sofreu, mas passou, né, Frank?
4: Sofreu, mas passou. Falei que era 3-0.
2: Sofrido aí, ó.
4: Acabou sendo 2-2.
2: Fala, Raul. Fala aí, Raul. Fala. O que acontece com aquele Vasco que não dá liga?
5: Gente, tomou 2 gols, tava 4-0 no agregado. Vocês querem o quê?
2: E aí?
5: Classificamos 11 milhões na conta, pai.
3: Ué. O quê? No agregado 2-2, né?
5: 11 leleu na conta. Já dá pra pagar 30% da dívida do Romário já.
2: Já, né? O Romário.
3: Você já deixa o Raul entrar meio estressado?
2: Não
3: é. Bom dia, Raul. É o nosso novo craque aqui do nosso
5: massa. Só falar igual pra vocês aqui, gente. Eu, como eu já tinha avisado há umas 2 semanas atrás, somos Crefilho, tá? A venda tá sendo assinada nesse exato momento. Somos agora do filho. Do filho. Marido da Leila. Tem nada a ver uma coisa com a outra. Vocês aí que é flamenguista, que não pode, é vocês ter o mesmo patrocinador.
3: Peraí, você tá apontando, vocês que são flamenguistas, aponta só pro lado.
5: Então, filho. É eles mesmo, essa raça aí que eu tô falando.
2: Tá, eu tô representando a nação, então.
3: Não, mas o Vasco merece.
2: Eu acho que de igual pra igual.
5: Se já fui pobre um dia, eu não lembro.
2: De igual pra igual, né?
3: O Vasco agora...
2: Não, hoje é Vasco ou Frieza?
5: Esse negócio aí de igual pra igual
2: vai ter foi com a
5: Triple Seven que não tinha dinheiro.
3: Mas mudou a SAF ou vai ser só mais um?
5: Não, mudou a SAF.
3: Vai ser exclusivo?
5: Isso. Agora a CAP não tem mais direito sobre o Vasco.
3: Tá certo.
5: O Vasco
2: conseguiu exercer
5: o poder de compra por $1.
2: Hã? A CAP é o do atual presidente.
3: Do esposo da Leila Pereira,
5: que é
3: dona da Crefisa.
5: A CAP, ela é a empresa que comprou a dívida da 777.
3: Ah. Exatamente.
5: Aí a 777 faliu. Aí veio a CAP, tava tomando conta da SAF do Vasco.
3: É do grupo agora eles Crefisa, foram né?
2: Do grupo não, Crefisa. O grupo Crefisa é que tá comprando.
5: Não, grupo Crefisa tem nada a ver. É grupo Marcos Lamarca. É outra parada.
2: É outro.
5: Não tem nada a ver com a Crefisa. Só é filho do cara.
3: É outro grupo, né?
5: Isso.
2: Beleza. Vai sair tudo.
3: A Crefisa mesmo também mostrou interesse, né? Em patrocinar o Vasco.
5: Mas não pode querer gerar conflito de interesse.
3: Porque ela já
5: é presidente, né? do...
3: Mas
2: é um monopólio.
3: Com aquele interesse, ela contou pro Brasil inteiro que ela é vascaína, né? Porque ela falou assim, olha, gente, não é isso não, porque é a questão de divulgação das nossas empresas e tudo, mas assim, parece que ela deve ser palmeirense e vascaína no
5: Rio de Janeiro. Ela poderia ter comprado com a Faculdade das Américas, mas não quis. Gente, eu vou ali que eu tenho o programa finalizado.
2: Valeu, tchau, vascaíno. Valeu, Jair, vamos embora também?
3: Vamos.
2: 11h56, tem nota do Amador, né, Frank? Tem uma notinha do Amador aí, senão não dá tempo e o Carol atropela nós.
3: Exatamente,
2: aqui.
3: Abraçando meu amigo Josué, né, que tá ouvindo a gente, que é aquele que vai participar o dia para contar a nossa história aqui no programa, né? O Josué e sua esposa Maria Luísa, grande empresário, um casal muito amigo. E a todos vocês, muito obrigado pelos aqueles que passaram as mensagens, que estão ligando aqui no meu celular, nos cumprimentando, né, pela equipe, pela nossa audiência. A Paranaíba sempre foi tradição, realmente, de ter muita audiência e com certeza essa audiência, quem faz principais são vocês, são os nossos estimados e amáveis ouvintes. Muito obrigado pela parte que me toca, um grande beijo no coração de todos.

0: vocês. Fiquem todos com Deus. E amanhã, com as graças do Pai, estaremos aqui novamente. Eu, Gesmar, o Flanca, a nossa equipe toda, né? E brevemente aquela cadeia de rádio com a outra emissora nossa, né? Para aí sim reforçar ainda mais a nossa equipe, né? E conseguir aumentar ainda mais a nossa audiência, que já é realmente fantástica, espetacular. Fiquem todos na santa paz de Deus. Até amanhã. Tchau.
1: Quem quer sair, Frank?
2: É o meu amigo Niltinho, né? Ah. Ele, campeões junto, né? O Newton César de Araújo, tá bem, ele também, lá o Neumar da Silva Santos, né?
1: É o pai Neumar, do Neumar,
2: atacante de São Paulo. Em Operário, campeões junto no Operário em 97.
1: Ô, Niltinho, um abraço pra você, Niltinho. Gente boa. Aí ele e o Carol aí, é?
2: Isso, é ele e o Carol.
1: Nenzico do Olinta Soares Guimarães tá mandando um alô pra nós também.
2: Isso, é as notinhas dele.
1: Ah, do Amador aí, né?
2: Isso.
1: O Nenzico lá do Olinta. Um abraço, Franklin.
3: Um abraço a todos.
1: Valeu, Jair.
0: Diretores, jogadores e também presidentes dos clubes do futebol amador de Tumbiara e pra todos os desportistas. Fiquem todos na santa paz do Senhor.
1: Tchau, obrigado.
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5: 11 horas e 57 minutos.
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2: São 11 horas mais 57 minutos na Paranaíba. Vamos agora com as notas do futebol amador de Tumbiara e região. O meu amigo Marcelo e Nenzico convoca todo jogador do Santos Dumont Master para o jogo da quinta Copa Itumbiara, no dia 17, domingo, às 8 horas da manhã, lá no campo do Caçapão, no bairro Brasília. O adversário, então, é o bairro Brasília. 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E meu amigo Marcos da Vila Mutirão também, né? Também mandou as notas aqui pra gente, né? O time do Itumbiara Master convoca todos os seus jogadores para um jogo domingo contra o time do Araporã Master, às 8 horas da manhã, lá no campo do Araporã. O time do Guaíra Ronan Madeira Sênior convoca todos os seus jogadores para um jogo domingo contra o time do Democrata Sênior, às 8 horas da manhã, lá no campo do Bom Jardim. E o time do Cruzeiro Master convoca todos os seus jogadores para um jogo sábado contra o time do Unido da Saúde Master, às 3 horas da tarde, lá no campo do Bom Jardim. E o time da Água Mineral Sênior convoca todos os seus jogadores para um jogo domingo contra o time do 21 de Abril Sênior, às 8 horas da manhã, lá no campo da Vila Vitória. Também o Itumbiara Master vai jogar contra o Araporã, né? Pela Copa, sétima rodada da Copa do Masters Quarentões, né? Vai jogar então lá em Araporã, Itumbiara Master e contra o Araporã. E o time do bairro Brasília Master convoca todos os seus jogadores, atletas, diretores, torcedores e patrocinadores para a partir da sétima rodada da quinta Copa Itumbiara de Futebol Veteranos Master. Domingo, dia 17, às 8 horas da manhã, lá no campo do Caçapão. Vai jogar então o bairro Brasília Master contra o Santos Dumont Master. Os atletas convocados, goleiro Rian, goleiro Cláudio Filho, Rafael, Aureliano, Gustavo, Marcelinho, Lagoa, Emílio, Genaldo, Riba, Charles Bruno, Todinho, Bruno Vasconcelos, Geninho, Deon, Jeanzinho, Zé Fabiano, Thomas, Carçola, Lindivan, Cuti, Thiago Amaral, Ricardo Braga, Bruno Amaral e o Sandro Clay. A comissão técnica é composta do técnico Natal Fonseca, o auxiliar técnico é o Dione, o massagista é o Picum, o auxiliar massagista é o Verli Lius e os médicos, Dr. Franco Chinar e Dr. Leandro Mendes. A diretoria é composta do presidente Shaolin, diretores Antônio Wilson, Sandro, Natal, Dione, Paulin e o Cleubão. Agradecemos todos os patrocinadores e parceiros. Fonseca Agronegócios, ATS Contabilidade, Ricard Vidos do amigo Ricardo, Ótica Olho Vivo do amigo Paulinho, Distribuidora Souza Lima, Fran Delivery, René Bar e Restaurante na Vila, Carçola Veículos e Consultor de Vendas, Juliana Oliveira Eventos, Quipasso Calçados, Franco Eventos e Manutenção de Máquinas, Rosa Tavares Seguros, Casa do Pit Dog na Avenida Itarumã, Ravena Farmácia e Manipulação, 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Agradecendo toda a equipe de esportes aqui da Nova Paranaíba. Bem, gente, e assim chegamos ao final de mais um programa, né? Estaremos de volta amanhã novamente, sexta-feira, eu, Gesmar Ricardo, Jair Rezende, na apresentação do programa o Paranaíba nos Esportes. Grande abraço, fique com Deus, fique agora com o Itumbiara Meio Dia e o José Carlos Carol.
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1: 12 horas e 1 minuto.
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3: 12 horas e 4 minutos.

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1: 12 horas 6 minutos, 12 e 6. Boa tarde para você. Começando mais um programa Itumbiara ao meio-dia. Hoje, quinta-feira, 14 de maio de 2026. Cá estou, José Carlos Carol, do outro lado, comigo, o Franklin Gaspar. E a gente vai tocando aqui muita informação, trazendo muita coisa boa para você, tá bom? Então, estamos aí, né? À sua inteira disposição. É, e se você quiser participar com a gente, é só chamar aí, né? Mandar a sua mensagem de voz ou texto no WhatsApp 3431-8888. Acabo de receber aqui um comunicado, um convite lá das Arnes. É, diz aqui, em 2025 realizamos o primeiro TEDx do estado de Goiás com foco em educação médica, posicionando a Faculdade Arnes como uma das pioneiras no interior do Centro-Oeste na realização de um evento internacional com a marca TEDx, voltado à inovação, saúde e formação médica. O evento foi um grande sucesso e agora em 2025 teremos a segunda edição oficial da TEDx Faculdade Arnes em Itumbiara, consolidando a continuidade desse importante projeto e fortalecendo ainda mais o posicionamento da instituição no cenário regional e nacional. Esse é um programa internacional vinculado à marca TED, reconhecida mundialmente por reunir ideias, lideranças e experiências capazes de inspirar transformação e impacto positivo na sociedade. Receber um evento oficial representa conexão com inovação, conhecimento e protagonismo de nível global. Nesta edição, receberemos palestrantes renomados nacionalmente nas áreas de educação médica, inovação, tecnologia, comunicação e gestão em saúde. E aqui ele enviou também, né, o Ronaldo, né, que é o Ronaldo Campos, que é o diretor das Arnes em Itumbiara. As vagas são limitadas e apenas 100 participantes e a expectativa de lotação completa. Por isso, recomendo realizar a inscrição o quanto antes para garantir sua participação. Vai acontecer no dia 29 agora desse mês, deixa eu ver aqui, dia 29, numa sexta-feira, às 13 horas, na Faculdade Arnes. Tá aqui, né? Vamos ver aqui os palestrantes. Dr. Alexandre, coordenador Telemedicina e Telesaúde da UFG. Dr. Cristiano Quinan, CEO e fundador do grupo T1. Dr. Miller Olambra, pesquisador e diretor do Albert Einstein em Goiânia. Dr. Paulo Miranda Filho, médico e referência nacional em inovação, médico 4.0. Antônio Cirino, gestor saúde com foco em comunicação. Tiago Saião, CEO do grupo Clarins Educação. Portanto, um evento grandioso no próximo dia 29, a partir das 13 horas, aqui na cidade de Itumbiara. Então, vale muito aí a sua participação, né, neste evento magnífico que vai acontecer, falar de saúde, discutir os pontos importantes e que Itumbiara tem aí realmente essa grande oportunidade de participar. Como disse, são apenas 100 vagas liberadas e você pode participar aí, tá bom? Então, corra e faça aí o seu contato, você, principalmente você que é da área médica, né? É importantíssimo. E a gente vai trazer aqui, vou até mandar uma mensagem para o Ronaldo aqui, para ele estar participando aqui com a gente, ele, o pessoal das Arnes, está participando aqui na próxima semana, falando deste evento importantíssimo que vai acontecer em Itumbiara. Vamos ter agora na próxima semana, aliás, no próximo domingo, né? Um evento na cidade de Centralina, que é o Costelão, terceiro Costelão do Bó.

pode. Eu chamo a atenção de você, você que gosta de uma boa comida. Além de uma boa comida, você vai estar contribuindo também com a Fraternidade Feminina, União e Amor. A Fraternidade Feminina da Loja Maçônica de Centralina é a responsável pela manutenção, pelos cuidados do asilo, onde conta ali com vários idosos sendo muito bem cuidados, né? Então, a gente está convidando você aí a participar, tá certo? É, no Salão de Festas da Avenida do Contorno, ingressos sendo comercializados a R$ 70,00. Almoço completo com arroz branco, mandioca, farofa, costela assada no chão e arroz carreteiro. As bebidas serão vendidas às partes. Rodrigo Porto e Vitor Plata, das 12 às 15, vão estar fazendo o show. E depois tem o Léo Marques, das 15 às 18, também cantando muito para você. Então, esteja convidado. Se você achar, né, que tem condição de ir, vai lá. Se você não tiver nenhum compromisso, vai ser muito bom, realmente. Tá? Estou aguardando aqui o Alessandro, né, para falar com a gente do evento que vai acontecer no dia 20 de junho, que é o 10º Leilão Direito de Viver. Ele é o nosso convidado de hoje, daqui a pouco deve estar aqui com a gente. Vai acontecer a partir das 11 horas no Tatersal Alvorada Leilões, tá? Isso no dia 20 de junho, tá, meus amigos? Então, programe aí também você para estar contribuindo aí com o Hospital do Amor. Recentemente nós tivemos lá em Centralina um evento realmente muito bom, muito interessante, e agora Itumbiara vai realizar esse leilão em favor do Hospital do Amor. É o 10º leilão Direito de Viver, que é realizado em Itumbiara, no Tatersal Alvorada Leilões, lá no Sul Geraldo, né? Que tem realmente um trabalho muito grande prestado à comunidade, à sociedade itumbiarense. Então você é nosso convidado a participar, já se programar aí. A gente sempre gosta de estar divulgando antes para que você possa fazer, né, a sua programação para estar presente nesse dia. Ah, o mês de junho está longe? Não está, está pertinho, né? Logo é mês de junho, então você já programa aí para estar participando desse evento que é de fundamental importância. São centenas de famílias itumbiarenses que todos os dias, de segunda a sexta, são deslocadas, são encaminhadas aí para a cidade de Barretos para esse tratamento. Então, meu amigo, minha amiga, você já se programa. A sua contribuição, às vezes você pensa que pode ser pequena, mas a sua contribuição vale muito, tá? Mas vale muito mesmo. Então, já se organiza aí. Isso no dia 20 de junho. Mas amanhã, gente, amanhã vamos ter aí um evento também que está crescendo muito, né? Que é a Feira da Agricultura Familiar. Produtos frescos, diretos da família produtora para a sua mesa. Sem intermediário, sem nenhuma dificuldade para você comprar, porque os valores são bem menores, tá? E a qualidade dos produtos também, porque são colhidos no dia. Ali eles chegam, as bancas já estão todas montadas, tudo bonito, tudo organizado, tudo limpinho. E ali você vai encontrar também muitas opções para você fazer as suas compras. Já virou, né, uma rotina na sexta-feira do cidadão estar aí participando desse projeto interessante realizado pelo Sindicato Rural de Itumbiara e a Secretaria Municipal da Agricultura e Desenvolvimento Rural. O Tom me disse agora há pouco que nessa sexta-feira, agora que começa às 16, lá no Parque de Exposição Dr. Valdivino Vaz, vai ter mais novidades. A cada semana a gente vê mais novidades. Breve vai chegar aí mais barracas, né, para que outros agricultores possam trazer os seus produtos para serem comercializados ali no Parque de Exposição Dr. Valdivino Vaz. E lá também tem uma musiquinha boa, tem aquele bate-papo super gostoso com os amigos, é um reencontro. Você tem ali o espaço para comer um salgadinho, tomar uma cervejinha, tomar um refrigerante e, acima de tudo, valorizar aí esses profissionais, né, que tanto trabalham lá no campo, que é da agricultura familiar, e trazem seus produtos para serem comercializados na cidade.
Por isso, é muito importante você também marcar presença, você se fazer

0: presente nesse dia na cidade de, aliás, aqui em Itumbiara, né? Você da região também pode vir, tá? O espaço é amplo, estacionamento à vontade para que você possa ter ali toda a tranquilidade, levar toda a sua família, e breve vai ter muitas novidades, viu? Muitas e muitas novidades já estão organizando aí para que a criançada também tem um espaço ali para brincar, para curtir, né? Enquanto os seus pais vão ali fazendo as suas compras, batendo aquele papo com os amigos, tomando a sua bebida preferida. 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
2: 12 horas e 17 minutos.
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Minutos 12, 18, Itumbiara ao meio-dia. Com você valendo a sua participação através do nosso WhatsApp 3431-8888. É, gente, eu estava acompanhando hoje, mas o assunto hoje na grande mídia é uma só, né? É uma só. Não fala de outra coisa a não ser da questão do vídeo, né? Aliás, do pedido, né? Do áudio que vazou do Flávio Bolsonaro pedindo aí o Vorcaro a liberação de dinheiro. E, se não bastasse, o pai do Vorcaro também acabou sendo preso. O que chama atenção em tudo isso é que está virando uma teia de aranha, né? Está virando uma coisa interessante. O Zema, que era até há pouco governador de Minas, ele gravou um vídeo, né, falando, criticando o Flávio Bolsonaro, fazendo duras críticas com relação que ele tinha que se explicar, porque falando uma porção de coisas. Acontece que depois descobriu-se que o pai do Vorcaro fez a doação de 1 milhão para a campanha de reeleição do Zema. Ou seja, está virando um bolo sem tamanho, uma situação muito complexa. Agora, a produtora do filme, né, emitiu uma nota dizendo que não recebeu dinheiro nenhum do Vorcaro, os 61 milhões. E aí a coisa só vai complicando, né, rapaz? Então vai ter muita coisa que vai rolar ainda, muita denúncia, muita coisa. A Polícia Federal está trabalhando de uma forma muito intensa. E aí descobriu também, gente, a operação 20, com 24 alvos, chega no núcleo a turma e os meninos. Ou seja, quanto mais a polícia mexe, mais coisas estão descobrindo com relação ao Banco Master, ao Vorcaro. E isso vai dar muito o que falar ainda. Vai ter muita coisa que vai rolar e que vai

mexendo, né, com a estrutura aí dos próprios aliados, muita gente já buscando se distanciar, desvincular dessas informações, justamente com relação às eleições de outubro. Porque tudo isso certamente vai ter reflexo para A ou B. E muitos deputados, senadores estão aí tentando, né? Uns tentando segurar, outros já tentando se distanciar de tudo isso para não ter aí a mancha desse processo, desses processos, dessas denúncias, de tudo isso que vem acontecendo. Então, vamos acreditar, né, que a Polícia Federal continue fazendo o seu trabalho para que possa apurar realmente onde é que conseguiram tanto dinheiro. Imagine só, cada dia a gente vê uma notícia de que valores astronômicos do Banco Master foram destinados para A, para B, para C e assim sucessivamente. Se for citar aqui, vai ser de A a Z, né? Tanta gente que acabou sendo beneficiada, tanta gente que pegou. E olha que não é dinheirinho, eles não falam em mil, né? É milhões. Eles não falam assim, 50 mil, 30 mil, isso não existia dentro dessa movimentação. E isso é muito preocupante, porque esse dinheiro certamente sacrificou muitos outros, né? Principalmente aquelas pessoas, né, que são aposentadas, porque prefeituras, várias prefeituras, inclusive muitas denúncias aí do sistema de aposentadoria que aplicou seus recursos no Banco Master e agora o banco acabou. E como que vai ficar a situação desse povo todo, né? São milhões e milhões investidos e agora está aí vindo à tona todo esse esquema. Agora, o que preocupa mesmo é essa uma outra vertente, né? Que é aí o chamado A Turma e os Meninos. A Polícia Federal prendeu hoje Henrique Vorcaro, pai do banqueiro Daniel Vorcaro, dono do Banco Master, durante nova fase da operação Compliance Zero, que investiga fraudes financeiras ligadas à instituição. Os alvos seriam integrantes de grupos criminosos conhecidos A Turma e os Meninos, que, segundo a Polícia Federal, integravam a estrutura paralela de vigilância e intimidação, supostamente comandada pelo banqueiro, e reuniam integrantes de perfil hacker. Segundo os investigadores, Henrique Vorcaro era responsável por demandar serviços e efetuar os pagamentos dos integrantes desses núcleos, nos quais eram combinados os crimes de coação e vazamento de informações. A defesa de Henrique Vorcaro informou em nota enviada à TV Globo que a decisão se baseia em fatos que, segundo os advogados, ainda não tiveram sua legalidade e justificativa comprovadas no processo. De acordo com a investigação, Daniel Vorcaro tinha aliados dentro da Polícia Federal que forneciam dados e monitoravam desafetos do banqueiro. Os grupos são suspeitos de integrar uma organização criminosa acusada de praticar intimidação, coerção, obtenção de informações sigilosas e invasão de dispositivos informáticos. O pai de Vorcaro foi preso em Nova Lima, na região metropolitana de Belo Horizonte, no início da manhã de hoje. Ele é um dos 7 alvos de mandados de prisão preventiva e 17 de busca e apreensão cumprido nesta quinta-feira. Ou seja, o cerco está fechando e vai ficando aí cada vez mais tenso, né? Mais tenso realmente de tudo isso. Parece que esse Banco Master, Vorcaro e todos os aliados vão entrar aí, né? Vão colocar aí um divisor de águas, certamente. Olha, áudios tornados públicos ontem abalaram a pré-campanha da presidência da República de Flávio Bolsonaro, ao revelar conexões do senador com Daniel Vorcaro, dono do Banco Master. Em gravações, em mensagens de textos enviadas no fim do ano passado, quando o empresário já se via em meio a complicações envolvendo suas operações,
o filho do ex-presidente Jair Bolsonaro, reclama sobre

sobre a necessidade de quitar parcelas para financiar um filme biografado sobre o pai, a ser lançado às vésperas da eleição de outubro. O conteúdo, publicado durante a tarde de ontem pela Intercept Brasil e confirmado pelo Globo, revela a intimidade de Flávio com o banqueiro para tratar do patrocínio. A obra cinematográfica, que conta a história

0: empresa negocia uma delação premiada com potencial de afetar representante dos três poderes. São esperadas revelações de sua atuação para receber blindagem política e, assim, encobrir as fraudes operadas no banco. Após resvalar em nomes de diferentes correntes ideológicas, o escândalo despertou uma disputa de narrativa entre esquerda e direita. As novas revelações, somado à operação da Polícia Federal, que mirou o senador Ciro Nogueira, atinge diretamente o bolsonarismo. Gente, como eu disse, a situação está realmente ficando quente e vai ter muito desdobramento, com certeza, ainda, né? Muita coisa vai rolar, porque agora tem aí, né? Agora estou aqui vendo aqui a CNN, vamos aqui ver as manchetes. PT mobiliza redes sociais para atacar Flávio por áudio de Vorcaro. Vendas no varejo dos Estados Unidos voltam a crescer em abril. Rio Tietê é coberto por espuma tóxica em Salto, no interior de São Paulo. Guerra no Irã. Estados Unidos tem poucas alternativas para aliviar gasolina. Deixe-me ver. Estudo mostra linha do tempo de mortes em ataque de 2006. Polícia Federal fecha o cerco a Vorcaro com prisão do pai. Moraes errou em suspender a dosimetria em execuções penais, diz professor. Índia diz que emergentes estão de olho no BRICS para obter estabilidade. Fim do pagamento com dinheiro em ônibus no Rio. Tem muita notícia aqui, né? E a gente vai trazendo todas as informações para você aqui dentro do Itumbiara ao meio-dia. 12h30, 12h29, eu volto já.
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2: 12 horas e 29 minutos.
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0: 12 horas 30 minutos, 12h30. Deve ter acontecido algo aí, né? Que o nosso amigo Alessandro não pôde estar aqui com a gente, né? Estava agendado para hoje, mas a gente vai tocando aqui. Hoje começa, aliás, amanhã, né? Dia 15, começa a parte festiva da festa em honra a Santa Rita de Cássia, padroeira de Itumbiara, tá? São 60 anos de diocese e dos dias 13, ontem começou a parte religiosa, as novenas, e agora até o dia 22 vai seguir aí a festa também religiosa, a festa religiosa começou ontem e a festa social começa amanhã ali no Espaço Arraiá. Uma estrutura realmente muito interessante, muito boa, foi montada. Ali vai ter todas as comidas típicas, bebidas, vai ter leilão, vai ter música boa e vai ter aquele encontro com os amigos para você descontrair, bater papo. Então, já programe toda, convida toda a família aí para estar participando com a Santa Rita de Cássia. Lembrando que no dia 22 a celebração será lá mesmo no Capim de Ouro, tá? Então você esteja já convidado e já programa aí para você participar também dessa festa. Amanhã, a partir da logo após a missa, né, já começa as festividades ali na Avenida Beira Rio e segue até o dia 22, tá bom? No dia 24 nós vamos ter aí a participação, né, do

0: da Feijoada do Negro. Terceira edição da Feijoada de Negro, que vai ser beneficente em prol do Terno Moçambique Rosa Branca de Santa Terezinha das Rosas, no dia 24, portanto, a partir das 12 horas na Rua Goiás, no bairro Santa Inês. Você pode participar, ingressos no valor de R$20. Você pode retirar sua Marmitex no local. Vai ser fantástico, vai ser super delicioso, viu? E a gente vai estar lá prestigiando, né, a nossa amiga Núbia Teodoro e todos aí do Terno Moçambique Rosa Branca. A Núbia que vai estar aqui com a gente no dia 22 falando sobre esse importante evento, já que visa, né, arrecadar fundos para manutenção do terno, que tem ali muitos equipamentos, muitos instrumentos, que precisa estar sempre melhorando. Tem a parte das roupas, né, que exige muito, tem as viagens para participar. Inclusive, nesse final de semana, os ternos de Itumbiara vão estar participando na cidade de Ituiutaba, se não me engano, não é isso, Núbia? É, vai lá participando lá de uma festividade na cidade de Ituiutaba. Combinado? Então estamos aí convidando você a participar com a gente. Olha, vamos ter também, gente, aliás, estamos tendo um grande trabalho sendo realizado no Dia Nacional de Combate ao Abuso e à Exploração Sexual de Criança e Adolescente. Vai ser no dia 18. Mas durante toda a semana, equipes estão trabalhando por toda a cidade, levando divulgação, falando, orientando, estimulando as pessoas para que façam suas denúncias, caso haja conhecimento, caso saiba de alguma coisa que vá de encontro com essa campanha, que é o combate ao abuso e à exploração sexual. Então você, se caso você tenha conhecimento de alguma criança, algum adolescente que esteja sendo abusado, sendo explorado, faça sua denúncia. A Polícia Federal é o 187, tem também a Polícia Militar em Itumbiara, que é o 999494328. Tem a Polícia Civil também, que você pode fazer a sua denúncia. É o 64-2088-0091. E o Conselho Tutelar Plantão nos finais de semana é o 996604630. E também o 996606415. Você pode fazer aí a sua denúncia, caso você tenha conhecimento de algum caso que esteja acontecendo aqui em nossa cidade. É um trabalho muito interessante e no dia 18 a concentração vai acontecer aqui, né, no centro, na Praça da República, para você participar, para você contribuir e fazer com que as nossas crianças, os nossos adolescentes sejam cada vez mais respeitados, viu? A Polícia Militar do Estado de Goiás, por meio do 5º BPM, reforçou seu compromisso na proteção da infância e juventude durante a Semana Nacional de Enfrentamento à Violência contra Criança e Adolescente, que vai ser realizado no dia 18 de maio. As ações também integram a Operação Caminho Seguro, iniciativa no âmbito nacional voltada à prevenção e repressão do crime contra as crianças e adolescentes. Prevenção e proteção da infância e juventude é primordial. Por isso, se você tiver alguma denúncia a ser feita, pode chamar aí a Polícia Militar 999-4943-28, tá bom? E você também pode usar o Disque 100 para fazer a sua denúncia. 12 horas mais 36 minutos, olha, tem vacinação, viu? Tem, sim, senhor. Olha, de segunda a sexta, você pode fazer a sua vacinação contra a influenza nos mais diferentes pontos de Itumbiara, tá? Vou passar para você aqui todos os endereços. E lembrando que no próximo sábado também vai ter o dia de vacinação, tá? Mas, se você preferir, você pode se dirigir aos pontos de vacinação de Itumbiara, tá? De segunda a sexta, das 7h30 às 10h30, das 13h30 às 16h, no NABES, no bairro Jardim América, Clínica Dr. Antônio de Pádua Pepe, no bairro Marulina, Clínica de Anara Ferreira Gomes, na Vila Vitória 2, Clínica Dr. Mário Guedes, no bairro Nossa Senhora da Saúde, Clínica Dr. Luiz Gonzaga Carneiro de Moura, no bairro Maria Luísa Machado e no distrito de Santa Rosa de Meia Ponte. Mas também, né, vamos ter aí um dia D, né, dia D contra a, aliás, dia D pela vacinação contra a gripe influenza em Itumbiara. A imunização é fundamental para prevenir complicações causadas pelo vírus e proteger a saúde da população. Procure o ponto de vacinação mais próximo e não deixe de vacinar. Olha, você tem aqui, né? Vai ser neste sábado das 7 às 13. Não esquecer de levar o cartão de vacina, cartão do SUS e documento com foto. Então, você vai vacinar e vai ser importantíssimo para você e para sua família, tá? Então, vai ser lá na, vai ser no sábado, plantão, né? Dia D, no NABES, vai ter ali na Clínica Dr. Antônio de Pádua Pepe, no bairro Marulina, Clínica Dionara Ferreira Gomes, na Vila Vitória 2, Clínica Dr. Mário Guedes, no bairro Nossa Senhora da Saúde. Tá bom? Então, estamos combinado, estamos contando com você nesta vacinação, nesta campanha de vacinação. Tá certo? Olha... atenção, servidores ativos, aposentados e pensionistas, o prazo para abertura de nova conta bancária vai até o dia 15, amanhã, tá? Você pode procurar aí, então, para fazer auditório do Palácio, 12 de outubro, das 9 às 16, levar documento de identificação com foto. Importante sobre o acesso, até às 13 horas, a entrada pela Avenida Beira Rio, na número 1, Vila de Furnas, a partir das 13 horas, pela rua Cachoeira do Marimbondo, número 1, na Vila de Furnas. Não deixe para a última hora. A abertura de conta é essencial para a continuidade do recebimento dos seus vencimentos, tá bom? E nós tivemos ontem, né, mais uma edição da Quarta na Praça. E hoje, como eu disse agora há pouco, vai ter mais uma feira, né, da agricultura familiar nessa sexta-feira amanhã, a partir das 17 horas, e o Tom acabou de me avisar aqui que vai ter novidade, vai ter inclusive a chopeira lá, tá bom? Então, tá, daqui a pouquinho eu falo sobre a Arena Beira Rio, que acontece nesse final de semana. 12h40.
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2: 12 horas e 40 minutos.
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12:42, 12:42 e Tumbiara ao meio-dia. Com você até às 13, com muita informação. E informação é o que não falta, né, gente? Às vezes falta o convidado, mas a informação a gente tem aqui realmente em abundância. Lembrando para você, mais uma vez, até estou tentando aqui trazer o pessoal aí lá do Costelão do Bode para estar aqui amanhã participando, né? Mas ainda não tivemos resposta, mas a gente certamente vai estar com eles aqui, tá? Lembrando que no dia 18, segunda-feira, Dia Nacional de Combate ao Abuso e Exploração Sexual.

sexual e contra criança e adolescente vai acontecer na Praça da República. Gente, a UEG vai ter um evento magnífico, viu? Muito bom mesmo. Eu estive lá, um ano atrasado, se não me engano, com o pessoal lá acompanhando um show do Marcelo Barra. E foi fantástico. E esse ano, a UEG, né, através do governo de Goiás, com o apoio do programa Goiáses e Milhão, apresenta Mr. Jim e também 42 cordas. Dois shows fantásticos, viu? A entrada é gratuita, é o pop rock goiano pelo estado de Goiás. Então você também está convidado a participar desse evento. Agenda aí para você não perder. É bom a gente divulgar antes, até para você, né, não perder. Será no dia 2 de julho, às 19 horas. 2 de julho. Aliás, o mês de julho já está com uma programação bem legal, né? Nós vamos ter esse evento aí do dia 2 da UEG. E depois, já no dia 9, vai começar aí a ExpoSul. Há muitos anos que não se realiza a ExpoSul Itumbiara, né? Certamente você já estava com saudade e vai acontecer de 9 a 11 de julho também, né? Já estamos organizando para a vinda aqui dos diretores da ACISE participar aqui com a gente de um programa, um bate-papo, chamá-lo agora um mais próximo e depois próximo do evento para falar também. Agora mais para convidar, né, as empresas a estar participando, tá bom? Então vai ser um resgate à cultura das feiras de negócios em Itumbiara. Como eu disse recentemente, nós tivemos aqui a Tecnoagro, que foi um sucesso muito grande. E agora temos aí uma exposição de negócios também. O Agro já fez uma, agora a Feira de Negócios em Itumbiara, tá? É uma realização da ACISE, Associação Comercial Serviços de Itumbiara, com apoio do Sebrae, Facieg e Dinâmica. E você já pode colocar na agenda, se você é empresário e tem interesse em participar, já busque aí as suas informações junto à Associação Comercial de Itumbiara. Tá certo e combinado? Então tá bom, né? Olha, nós temos aqui também, né, o Padre Jarbas, inclusive, já se prontificou estar aqui com a gente nos próximos dias para falar sobre esse grande evento que vai acontecer na cidade de Panamá. É o 108ª Festa em Louvor ao Divino Pai Eterno de Panamá, que começa no próximo dia 25 de junho, tá? Dia 25 de junho começa, portanto, essa festa maravilhosa, tradicional. Vai ter muitos shows, vai ter muita alegria, vai ter a sua participação e vai ter até no dia 30, viu? No dia 30 tem Rick e Renner, isso mesmo, dia 30 Rick e Renner, no dia 29 tem Cleito e Camargo, tem Gabriel Gava e muito mais, muitas outras atrações para você não perder. Mas o foco é, sem dúvida alguma, a celebração religiosa, mas os shows complementam, né? Faz com que a festa fique ainda mais bela, mais emocionante. Então, breve, o Padre Jarbas vai estar aqui com a gente falando desse evento maravilhoso aqui na cidade de Panamá, nossa vizinha querida Panamá. E você que pretende ir para Panamá, você que tem aí, né, aquela promessa a ser cumprida, você fez uma promessa e agora precisa de estar cumprindo, então você faz o seguinte, já começa a fazer as suas caminhadas agora, tá? Não deixa para o dia, não, para você não sofrer, hein? Já comece a fazer as suas caminhadas, já organiza aí para você participar, né? Deixar o tênis já no jeito, porque é uma puxada boa, né? Mas você, né? Muita gente já tem o hábito de todos os anos fazer essa caminhada até a cidade do Panamá. Mas é interessante que você faça umas caminhadas antes, né? Vai se preparando o seu corpo para que no dia você não sofra tanto, né? E, consequentemente, você consiga fazer todo o trajeto com muita tranquilidade. Já convide os amigos para ir, né? Fazer também com vocês, ir em grupo principalmente. Já preparar aquelas roupas claras para dar mais visibilidade. Então, tem que ter todo um preparo para não ir de qualquer jeito e chegar até a cidade de Panamá bem, né? Participar das celebrações religiosas e depois também da parte festiva, né? Afinal de contas, sempre é bom, né? E ali

0: tem muita cumelança, muita coisa boa também, né? Então, vamos nos preparando aí para mais esse grande evento na cidade de Panamá. 12 horas 47 minutos, Centro Tech Loja Algar em Tumbiara. 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
2: 12 horas e 48 minutos.
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0: Horas 49 minutos, 12h49, Tumbiara ao meio-dia, convidando você mais uma vez para a feira, né? Da agricultura familiar que vai acontecer hoje no Parque de Exposição Dr. Valdivino Vaz a partir das 17 horas, tá bom? A partir das 17 você é nosso convidado a estar participando lá e certamente você vai ter aí um evento maravilhoso porque lá sempre tem novidades e como foi dito, né, aqui agora há pouco, Combeira, né? Já vamos ter nesse final de semana também a presença de Combeira. Daqui a pouco vai ter os brinquedos para as crianças, né? Para as crianças ficar lá à vontade, no pula-pula, nas brincadeiras. E aos pouquinhos a coisa vai crescendo, ganhando forma e vai transformando ali no Parque de Exposição Dr. Valdivino Vaz, um dos pontos de encontro da população na sexta-feira. Então é importante que você vá, se você ainda não foi, vá lá conhecer para você ver o diferencial, a qualidade dos produtos, realmente produtos de altíssima qualidade, produtos diretamente do produtor, sem intermediário, fresquinho, de uma qualidade realmente muito boa, viu? Olha, no domingo, às 17 horas, na Avenida Beira Rio, vai ali no calçadão da Avenida Beira Rio, vai acontecer a Arena Beira Rio. Vai receber música e animação com apresentação das bandas Inverse, Mia e S-Jenny, né? Vai ser a partir das 17 horas. Chame a família, todos, amigos e venha prestigiar mais um evento preparado para a população de Tumbiara. Eu tenho certeza que vai ser um evento grandioso. São bandas maravilhosas aqui de Tumbiara. Grupos que estão aí trabalhando muito, alcançando, né, o espaço. E vai acontecer ali na rotatória da Beira Rio com a Rua Paranaíba. Espaço bom, aconchegante, amplo. E vai proporcionar para você e toda a sua família esse momento de lazer e de entretenimento. Então, se você ainda estava em dúvida do que fazer, você tem uma programação maravilhosa para esse domingo, né? Durante o dia você participa lá do terceiro costelão do bode, vai lá almoçar e ajudar a fraternidade feminina a continuar desempenhando esse trabalho tão bonito que é junto ao asilo da cidade e depois você vem, né, de barriguinha cheia, capital para esse evento que vai ser Arena Beira Rio, a partir das 17 horas na Avenida Beira Rio, com a banda Inverse, banda Mia e Janis, S. Janis, né? Acho que é isso mesmo, não sei se é assim que pronuncia, né? Mas vou me procurar aqui para não falar coisa errada, né? Então, você esteja convidado a participar aqui comigo, tá bom? Vamos se encontrar lá, né? Com certeza. Olha, no próximo, agora em junho também, gente, vamos ter outro evento no dia 13 de junho. Vamos ter um evento realmente bem interessante, que é a 10ª FIC, Feira Cultural de Itumbiara, Educação, Cultura e Meio Ambiente. Das 9 às 16, exposição de trabalhos acadêmicos, atrações culturais e artísticas, lançamentos e obras de autores renomados. Vai ter praça de alimentação especial com bebidas e almoços disponíveis para compra no local. Então, você está convidado a participar também agora em junho desse evento que vai acontecer na Unifasc, Universidade genuinamente itumbiarense, e que está aí realizando mais uma edição da sua Feira Cultural de Itumbiara, mais uma excelente opção para você. Aliás, opções é o que não falta em Itumbiara, né, gente? Temos opções realmente maravilhosas, muitos eventos grandiosos, e isso faz com que a nossa cidade vá encontrando o seu desenvolvimento, a sua participação, a alegria, né, das pessoas em estar aí participando, convivendo com os eventos culturais, artísticos, enfim, de todos os lados, né? E no dia 18, nós vamos ter aí também um outro trabalho que é realizado pela Secretaria Municipal de Saúde, Prefeitura de Itumbiara e o CAPES 2, Dr. Murilo Borges. É o Dia da Luta Antimanicomial. Trancar não é tratar, por uma sociedade sem incômodos. Por isso, você também está sendo convidado a participar desse evento. E na segunda-feira, dia 18, a equipe vai estar aqui participando com a gente aqui no programa Itumbiara ao meio-dia, falando dessa luta, né, que é realmente muito interessante e que precisa ser divulgada, né? Tratamento em liberdade, ninguém se cura sendo excluído da sociedade. Direitos humanos, respeito à cidadania e ao fim da violência psiquiátrica. Cuidado comunitário, o tratamento deve acontecer perto da família e dos amigos, em serviços abertos como CAPS. Protagonismo, a pessoa em sofrimento tem voz e direito de decidir sobre a sua própria vida. Substituímos os grandes hospitais psiquiátricos, locais de abandono e tortura, por uma rede de apoio que acolhe, cuida e reintegra o cidadão à vida em sociedade. Portanto, é uma luta que está sendo desenvolvida e será debatida em Itumbiara, né? Nesse dia 18, e vai estar aqui comigo, portanto, a equipe lá do CAPS, CAPS 2, Dr. Murilo Borges, na segunda-feira, falando sobre esse assunto tão interessante e que precisa realmente ser debatido, precisa ser discutido, precisa ser falado, para que tenhamos realmente com melhores condições para todas essas pessoas com problemas mentais. Não pode, né, ser excluídos, não pode ser marginalizados, não podem ser simplesmente trancados, e a gente acredita que esse trabalho é importante, principalmente quando a gente faz a divulgação, faz um trabalho aí realmente de interesse da sociedade, não é? Lembrando que vamos ter, gente, agora no próximo dia 3, né? Deixa eu até pegar aqui, a eleição no CREA, tá? Vamos ter aí no próximo dia 3, eleição no CREA, 3 de julho. Das 8 às 19 horas, vamos ter eleição no CREA e tem itumbiarense aí participando de uma das chapas, tá? Então eu convido você, você que é engenheiro, a ficar atento aí e participar também desse processo aí de eleição do CREA e também do trabalho, né, da mútua, que vão pessoas que estão aí trabalhando, buscando as suas eleições, e lembrando que os votos são individuais, né? Existem as chapas, mas você vai votar individualmente para os cargos, tá certo? Segundo informações, são 4 chapas que estão na disputa, e até hoje nós

0: Recebemos aqui a visita de uma das chapas e outras, casos realmente solicite espaço, terão todo espaço para também divulgar as suas ações, tá bom? Então, tá aí, né? Sabemos que tem muitos profissionais aí e não sei se tem outros que também estão à frente, né, de outras chapas, mas o certo é que Itumbiara estará bem representada caso seja eleita aí o nosso companheiro Bruno. Deixe-me ver aqui, eu recebi aqui também uma mensagem aqui do Adriano, né? Ele que é o novo presidente da AENGE de Itumbiara, e eu ainda não falei sobre isso, né? Mas é com relação à feijoada da AENGE, que vai acontecer também em Itumbiara, tá? Vai ser uma feijoada muito interessante, porque vai ser no dia do jogo, né? Do Brasil com o Marrocos. Acho que é Marrocos, né? Então, você tá aqui, né? A ENGE, Associação dos Engenheiros, vem por meio deste lhe convidar a participar da tradicional feijoada a ser realizada no dia 13 de junho, a partir das 16 horas. Será de imensa gratidão contar com sua presença. Este é um evento de confraternização que tem como objetivo estreitar os laços entre os profissionais da engenharia. Informamos também que tem direito a convidar um acompanhante, tá? Por favor, convidar presença até o dia 30. Muito obrigado, meu amigo aí, o Adriano Borges de Oliveira, pelo convite. E é certamente que nós estaremos lá, né, compartilhando com vocês desse momento tão importante aí da AENGE, tá? E vai ter música boa, tá? Vai ter música lá, vai ter transmissão, inclusive, do jogo Marrocos e Brasil, transmissão lá. Então, você já está convidado a participar também desse grande evento aí. É a feijoada com muita música e pagode da AENGE. 12h59, ponto final em mais um Itumbiara ao meio-dia, que volta amanhã às 12 horas. Grande abraço, tá chegando Toniel Rodrigues.
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2: 12h59.
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1: 13 horas e 2 minutos.
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sempre com a graça de Deus. Olha, minha gente, até as 16 horas estamos juntos nessa rádio que é carinho, que é companhia, que é tradição. 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Agora são exatamente 13 horas 4 minutos, direto do coração do sul do estado de Goiás.

Alô, você, boa tarde, meu amigo. Boa tarde, minha amiga, seja muito bem-vindo. Estamos começando o show de notícias, sucesso e muita diversão. A nossa equipe já está prontinha, tá todo mundo aí, tá todo mundo aqui, tá todo mundo aí. Vamos até às 15 horas. Aliás, até às 16, até às 16. 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Basta você mandar uma mensagem de voz ou escrita para o 64-3431-8888. 64-3431-8888.

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1: Antes do show do Amigão começar, você ouviu José Carlos Carol na apresentação do Itumbiara ao meio-dia. Ele vai descansar um pouquinho, vai almoçar, mas ele vai voltar porque de hora em hora ele tem um compromisso na apresentação das edições do Repórter da Nova Paranaíba. Agora eu e você vamos ficar juntinhos, coladinhos, agarradinhos até a chegada do programa Entardecer no Sertão. E evidentemente com a sua participação, com certeza, vamos fazer um excelente programa de rádio. Alô, alô, minha gente! Alô, alô, meu povo! Já está no ar o show de alegria, já está no ar o show de informação, já está no ar o show do amigão de coração, Toniel Rodrigues!

Vambora, vambora, voltando pro trabalho, todo mundo voltando. Joga água no rosto, calça blusa, aliás, calça botininha, veste a blusa de uniforme. Vamos que vamos. Eu vou fazer o tempo passar e você nem vai ver esse tempo passando porque eu vou te entreter. Eu vou te animar. Agora 1h07 da tarde. Estamos nesta... Que dia é hoje, hein? Quinta-feira que Deus nos dá, quinta-feira que Deus nos deu, dia 14 de maio do ano de 2026.

Segundo o nosso calendário, hoje é Dia Continental do Seguro, Dia de São Matias. São Matias, rogai por nós, um dos 12 apóstolos de Jesus Cristo. Um dos doze. Vamos que vamos, meu povo. A previsão do tempo, segundo o Instituto Nacional de Meteorologia, é esse dia de sol, esse dia com a temperatura lá em cima. Nem parece que anteontem, uma hora dessa, estava fazendo 24, 23 graus. Noite com muitas nuvens. No final de semana, o tempo pode mudar. A previsão do tempo traz chuva, mas será que chove? Será que vai chover? Ou será que vai dar sol? A temperatura entre 19 e 31 graus, a umidade relativa do ar entre 70% a 80%. A lua está na sua fase minguante, a estação é outono. E agora, na rua Minas Gerais, nesse exato momento, no coração pulsante da Nova Paranaíba, os termômetros estão marcando quantos graus, hein? Agora, nesse exato momento, deixa só o celular me deixar aqui, que eu vou trazer o termômetro. Aquele ali do relógio, aquele ali é latada. Aquele ali não posso. Ele não é fiel. Agora, nesse exato momento... Tá fazendo quantos graus na emissora do povo, aqui no coração da cidade de Itumbiara? Atenção, 30,8 graus. E a temperatura vai ficar quentíssima, porque já está no ar o show do Amigão.

0: pode contar comigo sempre no relógio da Nova Paranaíba, a rádio que tem o seu jeitinho. Agora são 13 horas, 8 minutos.
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0: É o nosso Super Tarde que está de volta. O nosso combinado é que o nosso reencontro aconteceria a partir das 13 horas. O tempo já está mudando. Nós já estamos passando para a segunda quinzena do mês de maio. E quando vier o mês de junho, você já está preparado? Você já está preparado para o mês de junho? Hã? Canta, Melinha, na abertura do nosso show!

0: Aí eu gosto, aí eu morro de amores. Essa batida, essa levadinha, esse toquinho do Nordeste que nos leva a estar sempre dispostos a ir para uma festa junina com aquelas banderolas coloridas, com a fogueira de São João, com o pau de sebo, com o pé de moleque, com o quentão para ir aquecer naquela noite fria, naquela noite daquele ventinho minuano. Ô, oh, beleza, só tô aguardando, ansioso, o mês de junho. Agora, 1h13, nesse exato momento, estamos começando com o pé direito, já com a participação da minha amiga Eni. Aqui é bom que se precisar, nem precisa da minha presença. Eu vou falar um negócio, nem precisa da minha presença aqui, se duvidar, nem precisa, porque vocês mesmos fazem a programação musical.
1: Boa tarde, Toniel. Tudo bem? Toniel, eu tô precisando de um favor seu. Eu preciso do telefone do Jaguerê. É, eu quero comunicar com ele sobre os escorpião que está aparecendo aqui em casa, mas demais, demais. Então, eu não sei se é com ele que eu falo. Se não for com ele, você me indica com quem eu posso procurar para mim estar falando. Porque é muito perigoso demais, direto. Já encontrei dentro do meu quarto, é na sala, é no banheiro. Então me ajuda aí, Toniel. Eu não sei mais o que eu fazer. Obrigada.
0: Valeu, minha amiga Eni, valeu. É, nós da rádio aqui, nós somos bombeiros. Nós, às vezes, ficamos apagando incêndios dos nossos nobres ouvintes, porque eles não têm a quem recorrer. E o rádio ainda continua sendo um meio potente para se chegar àquelas pessoas que recebem para trabalhar, né, para prestar serviço público. Ainda mais os nossos secretários, os nossos diretores. O Eni, você vai falar com o Centro de Zoonoses. O pessoal do Centro de Zoonoses é o responsável. E anota aí o telefone do Centro de Zoonoses, 64981 680159. Vou repetir, Centro de Zoonoses, 64981 680159, 64981 680159. Viu, Eni? Um abraço a você, fica na paz, fica com Deus. Alô, Marivone, muito boa tarde, já mandou um abraço aqui para mim, Toniel, começando o programa sempre de bem com a vida, sempre, ô Marivone, sempre de bem com a vida. Porque se não for assim, aí não adianta, não tem motivo, não é?

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3: 13:18.
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6: 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Muitas notícias, muitas, porque não tem hora para acontecer as coisas. E quando acontece, a nossa obrigação é de, ó, falar. Não é fofoca, fofoca é outra coisa, é inventação de história. Tem muita gente que não mente, mas inventa. A gente fala tudo, sem inventar nada. Homem que juntava dinheiro para comprar aparelho auditivo, porque ele era surdo, ele iria colocar o dinheiro no... Aliás, colocar o aparelho nos dois ouvidos. E você sabe quanto é que custa um aparelho de surdez? Você sabe quanto é que custa? A minha avó Maria Cecília tem em um dos ouvidos um aparelho. O aparelho custa quase 20 mil reais. Aí depende do valor, depende do modelo, aí o valor muda. O homem, coitado, ele estava juntando centavo por centavo. Real por real. Aí foi um malandro lá e roubou o dinheiro do homem, furtou o dinheiro do homem. Ai, meu Deus, coitado dele. Agora é juntar todo mundo, fazer uma vaquinha, quem sabe a gente não compra esse aparelho pra esse homem, hein? Só que esse homem não é daqui da cidade de Itumbiara, não, é de fora. Ele caiu na lábia de um larápio que passou a baba de calango nele e ele, ao invés de comprar o aparelho, foi e entregou tudo pro homem. Um morador de Itaguaru viveu o pesadelo de ter a economia de uma vida inteira tirada pelo próprio irmão. É, o pessoal fala que a fruta podre não cai muito longe da árvore, não. Eu tava pensando que era um homem que chegou, um desconhecido, passou a babinha de calango nele, ele entregou o dinheiro, mas não, foi o próprio irmão. Um irmão viu a oportunidade de passar o outro para trás. E tem muitas histórias parecidas assim, hein? Após 15 anos poupando para comprar um aparelho auditivo, um trabalhador viu 61 mil reais desaparecendo da sua conta em uma ação, em um plano articulado pelo familiar, pelo irmão e um outro comparsa.

0: As investigações apontaram que o suspeito induziu o irmão ao erro e, com auxílio externo, realizou 4 saques sucessivos até zerar o saldo bancário. Em depoimento, o homem relatou impacto emocional ao descobrir que a traição partiu de alguém do seu círculo íntimo, que o induziu ao erro, colocando em risco um plano de saúde aguardado há mais de uma década. Há mais de 10 anos, ele juntava dinheiro para comprar o aparelho de surdez. O dinheiro foi entregue inicialmente em espécie. Aí, depois foi feita algumas transferências. Mas aí a polícia agiu rápido. Logo depois da denúncia, equipes da delegacia de Itaberaí iniciaram diligências para encontrar os indivíduos. A rápida ação policial fez com que os suspeitos devolvessem a quantia na tentativa de minimizar as consequências penais. A polícia chegou, teve aquela conversa que só psicólogo sabe, entrou na mente. Eu não vou falar que a conversa foi uma mão estendida assim, aberta, com 5 dedos na cara, porque não pode. Aí a polícia foi e fez o cara devolver o dinheiro. Com essa devolução, ele diminuiu a pena. Mas não significa que ele não vai ser penalizado. Bem feito. Bem feito! São uma das informações que nos deixa capenga, tristinhos. É, por isso que não se deve confiar em qualquer um que se apresentar. E se você notar que tem algum parente malandro, ó, não dá moral não, não dá condição não. Porque se eles têm coragem de fazer isso com a própria família, o que dirá com os outros de fora? Eita! 1h24 da tarde, 1h24, a nossa tarde assim, meia sonolenta, nem lá, nem cá. Como é que a gente vai fazer pra acordar, hein? Porque depois do almoço dá um sono. Uma hora da tarde dá um sono na gente.
1: Oi, boa tarde. Eu gostaria de saber de vocês se vocês sabem me explicar se hoje é a prostituição que sobe aqui na Celso Maeba, da Santa, no Sal das Graças, né? Da Santa Rita de Cássia, não sei. Eu gostaria de saber que eu moro aqui na Maria Luiz, aí eu quero assistir um pouco. Desculpa a minha voz, que eu estou bem gripada. Eu gostaria de saber de vocês, se vocês puderem me explicar. Boa tarde, boa sorte para vocês. Abraço.
0: Abraço. Abraço, fica com Deus também. Boa sorte para a senhora. Como é que é a sua graça? Qual é o seu nome? Tem o nome dela aí? Cadê o nomezinho dela? Moradora do bairro Maria Luísa Machado. É a Jeromima. É Jerônima. É Jerônima? Jerônima mesmo? Jerônima Maria do Maria Luísa Machado. Ô Jerônima, tô dando uma olhada aqui no Instagram. E deixa eu ver aqui quando é que vai ser. Eu tô pelejando aqui, viu? Tô pelejando aqui pra me ver. Papapá. Deixa eu ver. Peregrinação dos devotos de Santa Rita. Vai ser no dia 14 de maio. Então hoje. Ô Jerônima, é hoje mesmo, viu? Hoje, a partir das 17h30, vai acontecer a peregrinação dos devotos de Santa Rita. Mas vai ser lá na Avenida Celso Maeda? Nesta quinta-feira, 14 de maio, às 5h30 da tarde, a procissão com a Santa Rita Padroeira da cidade vai sair da Escola Juca Andrade, ali do lado da TV Anguera, da Celso Maeda, e eles vão fazer uma caminhada até a imagem da Santa Rita no pórtico da cidade, na entrada da cidade. Ali no entrocamento da 153 com a BR-452. Ô Jerônima, tá confirmado, viu? Vai ser hoje essa peregrinação. Vai sair daqui para lá, de frente da Escola Jucra Andrade, na Avenida Celso Maeda, até a imagem da Santa Padroeira da cidade, que fica na entrada, de Goiânia para cá. Aí vai ter algumas rezas, vai ter a ladainha de Nossa Senhora, e vai ter uma missa celebrada com o padre Irandes Carlos, o pároco da paróquia de São Sebastião, da cidade de Itumbiara. Então está confirmado. Você que é devoto de Santa Rita de Cássia, você pode participar dessa peregrinação hoje, às 5:30 da tarde, lá na Avenida Celso Maeda. Vai começar

0: Obrigado, essa peregrinação.
1: Vai sair daqui para lá.
0: Eu sou devoto
1: de frente da escola Jucandrã.
2: Amém, amém, Jerônima, amém. Reza aí para mim, viu? Aproveita agora e faz uma Ave Maria para Santa Rita de Cássia me abençoar, cuidar da minha voz, cuidar dos meus pensamentos, dos meus familiares, cuidar da minha empresa, né? O Toniel Rodrigues tem um feirão de Bitinga, tudo da capital nacional do bordado aqui na cidade de Tumbiara, coisa que você nunca viu, só viu na tela do celular ou pela televisão. Nossa, mas tem cada coisinha bonitinha que pode decorar a sua casa, deixar a sua casa parecendo uma bonequinha, uma casa de boneca. Jerônima, ora aí para mim, reza aí para mim, para Santa Rita de Cássia, me dá prosperidade. Ô, minha amiga Josete, do bairro Alcides Rodrigues, muito boa tarde, Josete.
3: Boa tarde, Josimar Rodrigues, não, Antoniel Rodrigues.
2: Isso, isso.
3: Gostaria de ouvir a música Maria Passa na Frente. Eu ofereço para todos que estão ouvindo o seu programa, é do seu ouvinte, Josete, do Alcides Rodrigues.
2: Tá bom, então. Então, em homenagem à Santa, Santa Rita de Cássia, vamos com Maria Passa na Frente, Padre Marcelo Rossi com Gustavo Lima. Ô Jerônima, aproveita essa música e reza pelo Toniel Rodrigues. Reza também por quem está no leito do hospital. Reza por quem está passando dificuldade financeira. Reza para quem está triste, Jerônima.

0: Obrigado, mãe.
1: Areia passa,
0: mãezinha,
1: à frente.
2: Eu quero acreditar que todo mundo que escutou essa música nesse exato momento fez pelo menos um pedido a Deus, um pedido de paz, um pedido de esperança, um pedido para aquelas pessoas que mais precisam e não encontram consolação. Hoje tem a procissão, a peregrinação na Avenida Celso Maeda, às 5h30 da tarde, que marca o começo da festa da padroeira da cidade de Tumbiara, a festa de Santa Rita de Cássia. Começa ali de frente à escola Juca Andrade e vai até aquela imagem gigante lá na entrada da cidade de Tumbiara, no entrocamento da 153 com a 452. Você que é católico mesmo, você que é simpatizante, pode ir. Todos com um único objetivo, com um único espírito, na unidade de espírito. Pedir bênçãos. Bênçãos para esse mundo conturbado, que muita gente já desistiu, mas outras pessoas ainda têm fé, e essa fé que quem alimenta é Jesus, né? Tô vendo aqui algumas notícias. Alguns jovens foram presos depois de ter matado uma mulher e arrancado a cabeça dela aqui no estado de Goiás, ter filmado, colocado na rede social. E eles fizeram tudo a sangue frio, com requintes de crueldade, jogaram na rede social e pagaram de bambambam, mas foram presos. Jovens. Tem também um episódio que eu estou vendo de um aluno de 12 anos que foi alvo de agressão dentro de uma escola pública, em Barro Alto, uma cidade que fica na região central de Goiás, e isso está sendo investigado. Tudo leva a crer que ele estava sofrendo bullying. Bullying é quando você vai fazer piadinha sem graça, por alguma deficiência física. Alguns aluninhos se juntam, coleguinhas se juntam, para desfazer do outro coleguinha. Isso não tem nada de engraçado. E eu vou dizer que o culpado disso tudo são os pais. Porque se a criança faz isso, fica xingando a outra de cabelo ruim, de cabelo crespo, se fica xingando o outro de branquelo ou de negão, esse tipo de ação, isso aí é porque aprenderam dos pais. A origem dessa coisa horrorosa são os pais. Na semana passada nós tivemos aqui um caso na cidade de Tumbiara de uma mocinha que foi para a escola, a van levou ela na escola, aí quando chegou na porta da escola, a van foi, fechou a porta, os responsáveis da van acreditou que ela tinha entrado no colégio, só que ela não entrou, aí ela sumiu. Aí a mãe e os amigos da mãe ficaram loucos, viram ela em algumas câmeras aqui na cidade, o negócio tomou uma proporção, todo mundo buscando a menina, com medo que alguém a encontrasse e fizesse algum mal, mexesse com ela. Aí no outro dia ela foi encontrada lá perto da região do Senac, né, João Paulo II, graças a uma pessoa que recebeu inspiração de Deus e que não tem nada a ver com a família, que falou assim, eu vou encontrar essa menina. Saiu às 5 horas da manhã, de repente ela entrou ali, embrenhou naquela rua do Senac, aliás, Senac mesmo, onde está funcionando a regulação, a Secretaria Municipal da Saúde. Aí ela viu uma calça. E ali, muitos moradores de rua usam aquela localidade ali para usar droga, para pernoitar, para fazer o seu barraco. E quando ela viu uma calça, ela entrou. Quando ela entrou nessa matinha, ela viu a menina de bruços. Ela pensou que a menina já estava morta. Mas aí, como ela está fazendo o curso de enfermagem, ela notou que a menina estava com pulsação, né? E ela estava de bruços, ela estava vestida, só que ela estava desmaiada, porque ela não bebia, ela não estava hidratada e nem estava alimentada. Aí depois foram descobrir. Sabe por que essa menina deu pé de casa? Porque ela estava sofrendo bullying na escola. Estavam pegando no pé dela, chamando ela de feia. Porque na adolescência, a pessoa tem as transformações, né? Porque tem aquele espichão, né? Aquele espigão que a pessoa cresce, dá espinhas no rosto, tem um cabelinho também que muda. É a fase do amadurecimento. E ela só deu no pé porque os coleguinhas estavam pegando no pé dela, chamando ela de feia. É uma grande realidade. Isso está acontecendo no nosso quintal. E isso é inadmissível. Mas essa ação, esse controle, não parte das nossas autoridades, parte dos pais. Quem tem que tomar vergonha na cara é os pais. Porque colocar filho no mundo é fácil. trocar a fralda é fácil, da comida é fácil. Agora eu quero ver da educação, eu quero ver formar psicologicamente um ser humano, um indivíduo, e colocar no mundo. Dizem que filho crescido, trabalho dobrado, né? Mas o responsável disso não são os meninos, não. Os meninos são o espelho dos pais. Se os pais fazem isso, se os meninos estão fazendo isso, os pais fazem pior ainda. Ah, eu não faço isso, não. Mas faz. Faz porque ele está observando. E tem você como referência. Viu? Você que é vó, você que é mãe. Aqui outro caso, ó. Uma câmera de segurança da instituição mostra um momento em que a vítima, o aluno de 12 anos, é alvo de socos, chutes na cabeça, nas costas e no abdômen, por parte de outros dois alunos. Depois, mesmo após a chegada da coordenadora, um terceiro que não participava no início, ainda lhe dá um chute. Em entrevista, o delegado Marco Antônio Maia disse que as agressões aconteceram no dia 9 de abril, por volta das 14 horas, na escola, durante o intervalo entre as aulas. No mesmo dia, a mãe do menino registrou o caso na polícia, cuja investigação aponta um episódio de bullying. Ainda não se sabe, porém, o que estaria por trás disso? Será que tem alguma proporção maior? Tem alguma coisa aí que não sabe? Mas isso tem que acabar. Isso tem que acabar. Isso aí a gente deixa lá para a década de 70, 80. Que às vezes você fazia até bullying, né? Mas antigamente as pessoas eram tão, assim, humildes, né? Tão... Me fugiu agora a palavra. As pessoas não tinham uma noção do que poderia ser um bullying, né? Às vezes chamava o outro de gordo, de preto, de negro, de safado, de negão, de branquelo. Aí a pessoa levava na esportiva. Mas naquela época, sim, sempre foi crime a discriminação racial. Sempre foi crime. Mas para a pessoa era ingênua, essa é a palavra. Pela ingenuidade, a pessoa deixava para lá, né? Mas nós temos que combater. Isso não pode existir nesse século que nós estamos vivendo. E olha que eu vou lembrar você, o crime de discriminação racial é crime que pode ser feito a qualquer momento, e mesmo se passar 10, 20, 50 anos, ainda assim você é processado, ainda assim você vai na cadeia. E é crime inafiançável. Você pode ter o dinheiro que for para contratar o melhor advogado, mas mesmo assim esse melhor advogado não é capaz de tirar da cadeia. Porque não tem fiança. Você vai ficar lá, amargando na cadeia. Isso é para todos nós pensarmos, viu? Reflita aí. Vê se a educação que você dá para os seus filhos, para os seus netos, é a ideal nos dias de hoje.
3: 13 horas e 40 minutos.
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Bom dia, Jasmar Ricardo. Boa tarde, Toniel. Toniel, se for possível, toca aquela música Inventor dos Amores, com Gustavo Lima. Eu amo essa música, eu me deu vontade de ouvir ela. Ofereço para todos que gostarem da música. Boa tarde, tudo de bom para você.

0: Valeu, Gustavinho!
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2: 13:51.
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Pode contar comigo sempre, conta com o amigão do coração. Tá faltando poucos minutos pro repórter chegar. O nosso repórter, você sabe quem é ele, né? É o José Carlos Carol. De hora em hora ele chega e agora ele já tá mais disposto, mais corado, revigorado depois do almoço. E daqui a pouquinho ele te informa, tá? Antes do repórter, tem o pedido da Irê. Oi, Irê, um abraço. Manda pra Efigênia, manda pra Diomara, manda pra quem gostar da música, Leandro e Leonardo.

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0: Obrigado, minha amiga Irê, obrigado. Obrigado pelo seu pedido. Todos nós curtimos muito. E agora é ele, o José Carlos Carol, tá de volta.
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0: MP que propõe a renovação automática da CNH pode ser votada hoje. O Senado pode votar nesta terça-feira a medida provisória que determina a renovação automática.

0: prática da Carteira Nacional de Habilitação. Se aprovado, o texto beneficiaria motoristas que não tomaram nenhuma multa nos últimos 12 meses anteriores à renovação. A MP, editada pelo governo em 9 de dezembro de 2025, determina que os condutores com menos de 50 anos que não cometerem qualquer infração de trânsito nos 12 meses anteriores à data da validade do documento. Para isso, os motoristas precisam estar inscritos no Registro Nacional Positivo de Condutores. Condutores com 70 anos ou mais e motoristas que têm a validade da CNH reduzida por recomendação médica não receberão o benefício. Motoristas com mais de 50 anos e menos de 70 terão direito à renovação automática apenas uma vez. Os motoristas que cumpram os requisitos terão a renovação automática sem precisar pagar as taxas. Os exames físico e mental ainda serão exigidos. A lei também permite que um condutor escolha se prefere ter a carteira física ou digital. O senador Renan Filho disse no parecer que essas mudanças representam um importante avanço no processo de modernização, racionalização e redução de custos associados ao sistema brasileiro de habilitação de condutores. O cadastro no RNPC já funciona como uma premiação aos motoristas que não têm histórico de infrações em 12 meses. Esses condutores podem ter descontos em taxas, condições especiais para locação de veículos, contratação de seguros, tarifas de pedágio e estacionamento e ofertas de cashback. O texto foi aprovado em comissão mista na última quinta-feira, votada no plenário da Câmara. O prazo inicial da vigência de uma MP é de 60 dias. Caso não tenha sido votado nas duas casas, esse prazo é prorrogado automaticamente para mais 60 dias. Se não for apreciado em 45 dias contados de sua publicação, o texto entra em regime de urgência. 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
2: A oposição no Congresso Nacional articula uma nova ofensiva após o ministro do Supremo Tribunal Federal, Alexandre de Moraes, suspender os efeitos da chamada Lei da Dosimetria, aprovada pelo Congresso para reduzir penas dos condenados pelos atos de 8 de janeiro. A decisão provocou reação imediata de parlamentares ligados ao ex-presidente Jair Bolsonaro. O PL agora tenta avançar com uma proposta de emenda à Constituição que prevê anistia ampla aos condenados pelos atos antidemocráticos. O líder do partido na Câmara, deputado Sóstenes Cavalcante, criticou a decisão de Alexandre de Moraes e afirmou que apenas uma PEC pode impedir novas interferências do Supremo sobre decisões do Congresso Nacional.
3: Vai parar nas mãos de quem? Só podia ser dele. O ditador da toga, Alexandre de Moraes. Ele foi sorteado. Quem acredita nesse sorteio só deve acreditar também em Papai Noel. Caiu na mão de Alexandre de Moraes. E ele agora decide anular a decisão do Congresso Nacional. Que democracia combalida esta do Brasil, que não se existe mais direito ao poder legislativo. Estão querendo acabar com os poderes da República.
2: Além da PEC da anistia, a oposição também quer pressionar a Câmara a votar a PEC das decisões monocráticas, já aprovada no Senado em 2023. A proposta limita decisões individuais de ministros do Supremo que suspendam leis aprovadas pelo Congresso ou atos do Executivo e do Legislativo. O autor da proposta é o senador Oriovisto Guimarães. Ele pondera que a Câmara precisa analisar o texto com urgência como uma resposta ao que classificou como interferência do Judiciário no Parlamento.
4: O que falta para essa PEC se transformar em lei é o presidente da Câmara dos Deputados colocar em votação no plenário. Só isso. Já foi aprovado no Senado, já foi aprovado na CCJ da Câmara. Se tiver uma votação no plenário da Câmara, eu tenho certeza que ela vai ser aprovada. E se ela for aprovada, ela muda completamente a atuação do Supremo Tribunal Federal.
2: A lei da dosimetria havia sido promulgada pelo presidente do Senado, Davi Alcolumbre, após o Congresso derrubar o veto do presidente Luiz Inácio Lula da Silva. O texto reduz penas aplicadas aos condenados pelo 8 de janeiro e pode beneficiar, inclusive, o ex-presidente Jair Bolsonaro, condenado por tentativa de golpe de Estado. 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
1: 14 horas e 2 minutos.
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0: No mundo cheio de meias-verdades, filtros e promessas exageradas, existe algo que nunca perde o valor: a franqueza.
1: Pra quando apanhar,
0: olhar nos olhos, falar a verdade, cumprir o que se promete, ser transparente. Não é apenas uma escolha, é uma questão de respeito por si e pelos outros. A verdade pode até doer por um momento, mas a mentira destrói para sempre. Quem planta a verdade colhe confiança, e a confiança é a única moeda que nunca desvaloriza. Gostei. Confiança é a única moeda que não perde o valor. Vamos, é mais um dia na vida da gente, com a graça de Deus!

0: Vamos lá, galera, cantando forte, cantando alto, cantando pra todo mundo ouvir.
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0: Manda essa tristeza embora. 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A sua estrela há de brilhar, meu amigo, não desista.

0: Nós já estamos na metade desse dia, na metade de quinta-feira. Bem-vindo ao final de semana. Segundo a previsão do tempo, pode chover nesse final de semana. Se nenhuma coisa mudar, se nada mudar, a previsão, será que estará certa? Será que vai chover? Você que é antigo, você que é experiente, você que sabe muitas coisas, você que já viveu quase um tudo nessa vida, dê o seu palpite. Chove ou não chove? Chove ou não chove?
1: É que a gente não pode deixar de sonhar.
0: Em nome do Mercadão dos Óculos, com o apoio da Drogaria Araguaia, estamos nesta quinta-feira. Quinta-feira que Deus nos dá, quinta-feira que Deus nos deu, dia continental do seguro e dia de São Matias. São Matias foi um dos discípulos, seguidores de Jesus Cristo, e é tradicionalmente reconhecido como apóstolo escolhido para ocupar o lugar deixado por Judas Iscariotes. Segundo o livro dos Atos dos Apóstolos, Matias foi selecionado por sorteio entre os discípulos que haviam acompanhado Jesus desde o seu batismo até a ascensão. Após a morte de Judas, o Iscariotes, o traidor, os apóstolos sentiram a necessidade de manter o grupo completo, com 12 membros, símbolo importante para a continuidade da missão cristã. A escolha recaiu sobre Matias, considerado digno por ter seguido Jesus desde o início do seu ministério. Após ser escolhido, São Matias teria se dedicado à pregação do Evangelho em diferentes regiões, embora os relatos históricos variam conforme a tradição. Entre os locais associados à sua missão estão regiões da Judéia e da Capadócia, além de outras áreas do mundo antigo. As tradições cristãs indicam que São Matias teria morrido como mártir, embora os detalhes da sua morte não sejam totalmente consensuais entre historiadores e dirigentes da igreja. O seu legado está ligado à fidelidade, à continuidade da missão apostólica e à importância da, da comunidade cristã primitiva. São Matias, rogai por nós, São Matias!

0: Toniel Rodrigues. Sou eu, o amigão do coração. Toniel Rodrigues. Alô, você, boa tarde, pode participar. Não precisa ficar com vergonha. Não tenha vergonha, seja pra frente. Alô, minha amiga Beth Gomes, cabeleireira da Afonso Pena, do bairro Afonso Pena. Abraço, boa tarde, seja muito bem-vinda.
1: Oi, Toniel, boa tarde, tudo bem? Uma ótima quinta-feira pra vocês, pra nós todos, né? Com Deus, uma boa tarde. Vou pedir música não, tá? Você não tá passando minhas músicas, as que eu peço.
0: Abraço, minha amiga, abraço. Fica com Deus, fica na paz, fica na paz. Eu vou rodar uma música do Danilo e Davi, que já tá programado aqui. E depois tem a Fátima Leão pra gente poder escutar. Nesse pontapé da metade do nosso programa.

0: Arararara, pega ele no pau. Joga ela no... Não, é ele. Que você vai pegar no... Não, deixa pra lá. Não fale nada. Só me dê a hora certa.
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0: 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Informando! Hoje tem a procissão, tem a peregrinação, é uma caminhada da fé que marca a abertura da festa em louvor à padroeira da cidade de Itumbiara, Santa Rita de Cássia. Vai acontecer ali de frente à Escola Juca Andrade, na Avenida Celso Maída, até a imagem da padroeira que fica na entrada da cidade, no entrocamento da 153 com a 452. Então, se você é devoto de Santa Rita de Cássia, se você é católico, se você quiser participar, haverá até uma missa campal. Até uma missa campal haverá embaixo da imagem de Santa Rita de Cássia. Participe, viu? Hoje, às 5h30 da tarde. Próximo ali o prédio da TV Anguera, aqui na cidade de Itumbiara. Nós estamos informando e divulgando. Aí você vai pedir paz para o nosso planeta, porque está precisando de paz. Alimento a quem tem fome. Agasalho a quem sente frio. Quem está passando por depressão. Uma ajuda divina. Um estímulo divino, que é indispensável. O remédio faz parte, mas não substitui a ajuda divina, o incentivo divino, o consolo, o aconchego. Isso é muito bom. Agora 2h18 na Nova Paranaíba. Vamos conversar com a galera? Tem gente aí para conversar comigo? Alô, Toniel dos Lençóis, roda para nós. Rodar o quê? Rodar o quê? Rodar a bolsinha, tá doido? Eu tô fora! Tô fora, meu amigo André! Eu rodo pano de prato, rodo lençol, fronha, travesseiro, trilhos de renda. Isso aí eu rodo. Agora, bolsinha, tô fora. Nossa!
4: Nossa Senhora!
0: Lençol? Tem. Lá no feirão de Ibitinga, no feirão do Toniel Rodrigues. Valeu! Roda Manuel Gomes, não pode. Aqui não pode, você tá pensando que essa rádio é comunitária? E essa rádio é séria, não é à toa que tem 60 anos, velho. Manuel Gomes não, Manuel Gomes não pode. Aí não. Amigo da Lua, Amigo das Estrelas. É a música do Zezé de Camargo, que voltou a fazer sucesso. Mas antes de eu rodar essa música, que todo mundo ama, todo mundo tá gostando, dá vontade até de sair correndo e ir pra um bar pra beber. Mas você é uma pessoa que tem responsabilidade. Atenção, minha amiga Elaine, que tá gozando de férias, abraçando a Dorinha lá no bairro Cidade Jardim. Alô, Dorinha! Ó, a sua filha falando aqui no rádio.
5: Daniel, boa tarde, meu amigo. Tudo bom contigo?
0: Graças a Deus.
5: Essa magnífica programação sua.
0: Obrigada.
5: E se caso você lembrar aí, oferece música pra minha mamãe, Dorinha. Tá bom? Seu Nenê, o Divino Pires, a Lena. Pra nós aqui no rancho. antigo Rancho dos Bentos, hoje em dia Rancho Recanto do Paranaíba. Tá bom? Abraço, meu amigo. Com Deus.
0: Um abraço. Fica com Deus. Fica com Deus. Vamos colocar uma música para atender a galera. O amor de violeiro vai para Vera. Vera, muito boa tarde a você, Vera. O Eduardo Costa tá no ar.

0: Amor de violeiro. Não cai nesse papinho não, violeiro, eu vou te contar. Violeiro dizem que não gosta muito de trabalho não. Ou são as pessoas que não dão devido valor a quem é artista, que acha que todo artista é vagabundo. E a gente tem que repensar isso aí também, né? O pessoal tinha um preconceito tremendo. Antigamente, quando uma mocinha se apaixonava por um violeiro, a família já ficava com o pé atrás, já ficava contra. Não, violeiro não, cantador não. Com preconceito de que o homem não valia nada, não prestava. Isso é preconceito. O Eduardo Costa também, ele conta em algumas participações que ele faz, em algumas entrevistas, que ele sofreu preconceito no começo da carreira. Chamavam ele de pobre coitado, um sonhador. O sonhador tá lá, ó, andando de jatinho e você empurrando uma bicicleta. Com um carro velho aí, ó, finan. É de pensar, né? Acontece que quem escolhe quem faz sucesso ou não é Deus. Quem decide qual é a estrela que tem que brilhar é Deus. Pronto. Pronto. Ele é o pai. 2h25 da tarde. Confirma para mim a hora certa, querida.
1: 14 horas e 25 minutos.
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0: A história dos produtos da IP contaminados ainda está dando pano para manga. Muito se fala, muito se cogita, muito se discute. Na semana passada eu trouxe aqui, muitas pessoas tomaram nota e ficaram até com medo, porque tinham detergentes da IP em sua casa. Esses detergentes aí que você usa para arear a panela, para desengordurar a panela. Aí, na semana passada, a Anvisa proibiu um lote final 1 dos produtos detergentes IP porque poderia estar contaminado com a bactéria. E eu descobri que essa bactéria, que foi encontrada pela Anvisa nos produtos da IP, é mais prejudicial para as pessoas transplantadas. Pessoas que receberam órgãos, de transplante, essa bactéria pode prejudicar essas pessoas. Além também de colocar a saúde em risco de pessoas normais como eu e você, que graças a Deus, até hoje, não precisou de fazer nenhum transplante de órgão.

esse contexto do detergente IP foi pego por uma parte militante da política atual. Pessoas que se dizem de direita, em que disseram que se tratava de uma perseguição do governo federal, já que a Anvisa é uma autarquia do governo atual, e sendo uma autarquia do governo atual,

insinuando de que a perseguição da Anvisa contra a IP só aconteceu porque no governo anterior a IP apoiou o ex-presidente. Mas isso não tem nada a ver. Para vocês terem a noção, esse caso de produtos contaminados é um pouco antigo. A Unilever, que é uma multinacional, donas da marca do sabão Omo, Comfort e Cif, tem muita gente que não deixa de usar o Omo. O Omo foi um dos primeiros sabão em pó que fizeram sucesso. Ganhou destaque em algumas peças publicitárias no rádio, na televisão, há algumas décadas. Então a Unilever, que não é brasileira, a Unilever, que é um conglomerado de produtos, uma multinacional que não pertence ao Brasil, ela sim vende os seus produtos aqui no nosso comércio interno, dona das marcas Omo, Comfort e Cif, denunciou a IP, denunciou os produtos da IP à Agência Nacional de Vigilância Sanitária e também denunciou à Secretaria Nacional do Consumidor sobre a contaminação de microbiológica em produtos da marca IP meses antes da suspensão que aconteceu a semana passada, determinada pela agência reguladora contra itens líquidos fabricados pela Química Amparo, dona dos produtos IP. Em uma das denúncias que a principal concorrente da IP fez, que é a Unilever, protocolada, foi em outubro do ano passado. A Unilever, em 2025, fez uma denúncia. A Unilever afirmou que identificou presença de uma bactéria em 4 lotes de produtos Tixan IP Express, após análises internas e testes realizados pelo laboratório da Unilever, descrito no documento como detentor de um dos maiores bancos de dados genéticos do mundo. Segundo os documentos, os lotes analisados eram das versões Cuida das Roupas e Combate Mau Odor, todas com validade até junho de 2027. A empresa afirmou que os produtos apresentavam desvio microbiológico relevante e citou iminente risco à saúde e à segurança dos consumidores. A gente sabe que o comércio, principalmente essas multinacionais, não estão de brincadeira. Se ela encontrar alguma coisa que possa prejudicar o seu principal concorrente, ela vai jogar no ventilador. É cobra engolindo cobra. Já escutou essa expressão? É cobra engolindo cobra. Tudo para ser líder de vendas. Mas isso aí é prova cabível, incontestável, provado em laboratório, que alguns produtos, sobretudo no lote 1, segundo a Anvisa, tem a presença de micro-organismos que podem prejudicar a saúde de algumas pessoas. Principalmente pode complicar a vida de pessoas transplantadas. Isso que é o difícil. Isso que é o difícil. Imagina, você tem um pai, uma mãe, você tem um filho, você mesmo, que tem um órgão transplantado, aí você começa a fazer o uso do produto e de repente você já começa a sentir alguma coisa. E o pessoal leva isso para o campo político, né? Com essa militância sem juízo, essa militância que não nos leva a lugar algum. Parece que realmente nós voltamos para a terceira série e ninguém fala o que realmente importa, que é o sujo falando do mal lavado. Enquanto isso, solução ninguém apresenta para essa crise que realmente o Brasil vive e não é de hoje uma crise financeira. Ninguém chega para solucionar o problema. É uma torcida sem razão. Um puxando para o atual governo, outros puxando para o outro lado, o ex. Mas solução mesmo a gente não vê no fim do túnel. É claro, né? Quem não tem político de estimação. Mas é uma realidade. Agora 2h33. Vamos voltar aqui à nossa programação musical da tarde. Vamos desestressar um pouquinho, né? Vamos falar de música, porque é de música que o povo entende. Principalmente quando eu rodo um Amado Batista. Roda o Amado Batista aí. Roda o Amado Batista, Toniel Rodrigues. Tem uma música do Amado Batista que se chama
Amor Perfeito.

0: Amor perfeito existe entre nós dois. Pra minha amiga linda, pra Joaninha Dark, pro Jim. Alô, Jim, um abraço a você, boa tarde.
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0: Morreu, coitado, morreu.
1: Boa tarde, meu amigo Daniel, Alenia, toda essa dionária. Tô aqui escutando vocês falar do IP. Oh, queria fazer uma musiquinha minha mãezinha, Dona Neda, da Vopê Brute 3, meu esposinho Donizete, meus filhos, meu neto. Queria a música de Brito Samuel, ponto G. Tá bom, meu amigo? Quintou, né? Com muita alegria.
0: Com muita alegria, com muita força, com muita fé, com muita vontade de vencer na vida. Como é que é a música que você me pediu? Qual que é mesmo?
1: É o ponto G.
0: Ah, ponto G. Ah, sim, tá bom. A música do Ed Brito e Samuel, ponto G. Valeu. Vamos ouvir agora 2h37 da tarde.

0: pra Helenita e pra mãezinha dela. Ponto G, de Ed Brito e Samuel. Valeu, minha amiga Helenita. Faltando 20 minutos para as 15 horas.
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4: 14 horas e 42 minutos.
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O povão, a massa, e eu faço parte desse povão. Nós gostamos de Amado Batista, Renan e Raí. Tem também algumas do Ginigeno. Então esses são artistas que o povo chancela, que o pessoal aclama como sucesso. E se você tocar em qualquer bar de esquina, todo mundo começa a cantar. Disso nós não temos dúvidas. E nós temos também aqueles ouvintes que têm uma audiência mais apurada e que gostam de algumas músicas chamadas música popular brasileira, cantada por várias vozes. Vozes que marcaram época. O Oswaldo Montenegro fez vários sucessos acontecerem, inclusive tocou barbaramente em emissoras.

cantada por várias vozes. Vozes que marcaram época. O Oswaldo Montenegro fez vários sucessos acontecerem, inclusive tocou barbaramente em emissoras de rádio e televisão. Oswaldo Montenegro, um cara alto, resolveu pegar uma música do Oswaldo Montenegro e colocar a voz. E ficou espetacular. Vamos ouvir então, nas vozes de Gilberto e Gilmar, uma música do Oswaldo Montenegro que se chama A Lista.

0: Que música, hein? Que música! Já fez a sua lista de tudo aquelas pessoas, de todas aquelas pessoas que já passaram por sua vida? E às vezes você pensou que seria uma amizade que você levaria para a vida toda, mas se perderam no caminho. É uma reflexão. Por isso que a música popular brasileira fala alto na alma. Saindo de uma música popular brasileira, vamos para uma sertaneja de Thales Lessa e Diego e Vitor Hugo, que se chama Que Pena. Nós ouvimos a musicalista, agora vamos ouvir a música Que Pena. Será que dá para comparar?
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0: 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Diego de Toru, que pena.
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2: Que pena, que pena, hein? Não tem nem como comparar a primeira com a segunda. Que pena. Que pena, hein, Jandirinha? A Jandirinha do bairro Jardim Liberdade. Oi, Jandirinha!
3: Daniel Rodrigues, boa tarde.
2: Boa tarde.
3: Aqui é Jandir do Jardim Liberdade. Tô aqui ouvindo seu programa.
2: Obrigado.
3: Manda um alô aí pra mim, eu não perco seu programa. Todo dia tô ouvindo.
2: Ô, maravilha.
3: Você não veio buscar a Jubeba, né? Tô esperando.
2: E o tempo?
3: Você buscar a Jubeba curtida.
2: E
3: tá
2: o tempo
3: curtida.
2: Que não deixa? Abraço, minha amiga, obrigado, obrigado por você fazer muito, muito, muito conta de mim, obrigado por esse carinho, né, por essa entrega, obrigado mesmo, mas é o tempo, o Toniel tá aqui, faz os programas durante a semana, da 1 às 16 horas, aí na parte da manhã acorda cedinho, vai pra loja, pro feirão de Bitinga, quando dá 11h30 almoça rapidinho pra poder vir pra rádio. Descansa a cabeça um pouquinho só. Depois que eu saio daqui, eu volto para a lojinha e eu vou tocando a vida. Né? Falta tempo. Mas, ó, um abraço, beijo do coração, fique com Deus. Vai guardando aí a jurubeba. Quanto mais ela ficar em conserva, mais saborosa ela fica.
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2: O meu prazer é te pegar de surpresa. Que isso, Toniel? Que é isso que você está falando aí? Não, é a programação musical. Às vezes eu rodo uma música popular brasileira, outra hora eu rodo uma música lá de 1900 e bolinha. E agora tem uma música que fez bastante sucesso mundo afora, do conjunto ABBA. Antes do repórter da Nova Paranaíba, é pra surpreender você.

0: Que maravilha, hein? Que sucesso, minha gente! Que saudade! E olha que hoje é só quinta-feira. É uma quinta-feira.
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2: Avisadinha, análise de recursos da IP contra a suspensão de produtos. A diretoria da Agência Nacional de Vigilância Sanitária adiou ontem a análise do recurso apresentado pela Química Amparo, responsável pela marca IP, contra a suspensão da fabricação, venda e uso de produtos da marca. Na abertura da 8ª reunião ordinária, o diretor-presidente da Anvisa, Leandro Safali, anunciou a retirada do recurso da pauta. O item voltará a ser analisado pela diretoria na próxima sexta-feira. Safali afirmou que a Anvisa e a empresa têm realizado reuniões técnicas para mitigação dos riscos sanitários. A previsão, segundo o presidente, é que a empresa apresente nesta quinta-feira as medidas para a correção das irregularidades encontradas na fábrica. De acordo com Safali, a fiscalização realizada em abril deste ano, as equipes da Anvisa, em conjunto com o Centro de Vigilância Sanitária do Estado de São Paulo e a Vigilância Municipal de Amparo, encontraram 76 irregularidades na unidade, com a presença de bactérias em mais de 100 lotes. O presidente da agência reguladora manteve o alerta para que os consumidores não utilizem os lotes terminados em 1 por causa da contaminação. Em nota, a IP informou que está em colaboração com a Anvisa na busca por uma solução definitiva para a situação envolvendo a suspensão da venda, comercialização e uso de seus lava-roupas, líquido lava-louças, líquido desinfetantes com lotes de fabricação final 1, conforme dispõe a RE. Representantes da empresa se reuniram ontem com os diretores da agência e apresentaram uma atualização do plano de ação com a evolução de seu processo fabril, reafirmando sua observância integral às recomendações pontuadas pela Anvisa. Sobre a reunião, a Anvisa informou também em um comunicado divulgado ontem que a fábrica de Amparo intensificou o trabalho para atender

0: as 239 ações corretivas elencadas pela IP, com o objetivo de cumprir as exigências da vigilância sanitária. As medidas consideram também inspeções realizadas em 2024 e 2025. 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
2: A Confederação Nacional da Indústria tem atuado para facilitar a interlocução e estreitar os laços entre Brasil e Estados Unidos. A parceria é considerada fundamental para o setor industrial brasileiro. No início desta semana, a CNI realizou em Nova York a primeira edição do Brasil US Industry Award. 18 líderes empresariais, instituições do Brasil e dos Estados Unidos foram premiados por contribuírem de forma estratégica para o fortalecimento das relações econômicas. A premiação destacou iniciativas que impulsionam a integração produtiva, a inovação e a transformação industrial. O presidente da CNI, Ricardo Alban, destacou a relevância do prêmio.
3: Cada empresa, cada ser humano, ele tem sua necessidade de reconhecimento, que é natural. Então, nós precisamos fazer isso para estimular. Nós estamos querendo aqui criar encadeamentos produtivos.
2: A relação do Brasil com os Estados Unidos impacta significativamente a economia. Somente em 2024, a cada $1 bilhão exportados aos Estados Unidos, foram criados 24.300 empregos. Apesar da relação sólida entre os países, o ambiente do último ano impôs desafios ao comércio bilateral. Em 2025, as exportações brasileiras para os Estados Unidos registraram queda de 6,7% em relação a 2024, reflexo das tarifas aplicadas pelo governo Trump. Ainda assim, os Estados Unidos se mantiveram como principal destino das exportações da indústria de transformação. As vendas externas ao mercado norte-americano somaram $30,2 bilhões em 2025. Apesar da retração de 4,2%, em relação a 2024, Agência Rádio Web, produção e reportagem, Valquíria Rios.
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1: 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Nova Paranaíba e a hora certa.
5: 15:03.
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Alô, alô, gente! Alô, você! Boa tarde, boa tarde! Mais uma vez, boa tarde, meu povo! Estamos aqui na Nova Paranaíba, nessa emissora que neste ano completa 60 anos, 60. É a sessentona com tudo em cima, a rádio que tem o seu jeito. Estamos aqui e você daí juntinhos, coladinhos, agarradinhos, nesta quinta-feira. Todo mundo esperando o final de semana. Final de semana tá logo aí. Aguenta, aguenta. Alô, você da Construção Civil, boa tarde. A bitoneira canta, o pedreiro pede massa, o servente aprende. Alô, você de arista, doméstica, lavadeira, passadeira, cozinheira, salgadeira, um abraço a todos vocês. Alô, você profissional liberal, tem que dar conta de casa, tem, mas tem que trabalhar fora para ajudar o marido nas contas de casa. Abraço, força, vocês estão tocando a família. Vocês estão dando conta do recado, graças a Deus. Alô, você comerciante, empresário, que está escutando a voz do Toniel Rodrigues agora no automóvel. Alô, você motorista de aplicativo cortando as ruas da cidade de Itumbiara. Obrigado. Atenção no trânsito, você motorista. 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Daqui a pouco tem o Lindomar Pedrada para dar sequência à tarde campeã de audiência. Porque aqui... aqui você é a nossa joia preciosa. Vambora. 1 às 6 da tarde. 1 às 6 da melhor. Na mais ouvida, na mais pimposa, na mais gostosa, na mais premiada. Esta é a Nova Paranaíba, trazendo mais um sucesso. Leandro e Leonardo. Desculpe. Desculpe. Desculpe mais. Eu vou chorar.

0: cantando. Agora é com vocês, agora é com vocês. Canta alto!
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0: Aproveita que é um sucesso. Agora é a tarde. É a hora do cafezinho, mas também é a hora do sucesso.

Anos 90, Leandro Leonardo. Desculpa. Desculpa, mas eu vou chorar. Aí as lágrimas caem mesmo, lembrando de um grande amor. Ah! Lembrou? Matou a saudade? Não, não. Alô, Patrícia em Pirassununga, boa tarde. Ela falou assim que o Toniel falou, ao invés de falar 15-3, falou 13-6. Acontece. A gente inverte, são muitas coisas na cabeça. É, já tentou falar tudo aquilo que você pensa? Às vezes o pensamento é mais rápido daquilo que a sua boca é capaz de botar para fora. Aí acontece isso. Eu estou aprendendo, ainda mais numa mente de uma pessoa ansiosa igual eu sou. Se alguém me encontrar pela primeira vez e botar os olhos nos dedos das minhas mãos, vão ver que são as unhas ruídas. Isso é ansiedade. Algumas pessoas fumam, outras pessoas dão dor de cabeça crônica pela ansiedade, ficam desinquietas. O Toniel rói as unhas. É normal, né? Normal. Ainda mais nesses dias de hoje que a gente tem que estar um passo à frente, porque senão a banda passa e a gente fica para trás. Patrícia, um abraço a você e obrigado por você estar ligada. Tá antenada. Valeu, obrigado. Agora 3:11, horário de Brasília, falei certinho, 3:11.

Falando de chuva, falando de temporal, a previsão apontava, todas as previsões apontavam de que nesse final de semana nós teríamos uma virada no tempo. O tempo virou no começo dessa semana. Do calor para o frio, já virou de novo. Do frio para o calor, e iria virar do calor para a chuva. E a previsão era de que a quantidade de chuva seria boa, seria uma chuvinha grossa, a ponto de dar enxurrada no meio-fio. Mas aí a previsão do tempo já mudou de novo.

0: Aí, ao invés de fazer uma chuvinha, de chover nesse final de semana, já colocaram a previsão de chuva para a metade da semana que vem. Aí não, São Pedro. Nos ajuda, São Pedro. O tempo já está seco, já está horrível, já está empoeirado. Você já notou, você que é dona de casa, você que é dona de casa exemplar, que não gosta de ver poeira em lugar algum, você que já entra dentro de casa passando o dedo assim, ó, nos móveis para ver se tem poeira, para já arrumar um paninho úmido e passar, porque você tem vergonha das pessoas entrarem na sua casa e notar que a sua casa está cheia de poeira, cheia de pó, aí não dá. Pois é, diz que nesse final de semana teria chuva, a previsão agora não tem, só terça-feira. Bom, se não mudarem. Diz que terça-feira será sol com muitas nuvens de manhã, passando para nublado, quer dizer, amanhã começa com sol para cada um, aí depois vai nublando, aí tem uma possibilidade de garoa, aí à noite, com muitas nuvens, a chuva cai. O Instituto Nacional de Meteorologia também está fazendo essa previsão, porque eu estou vendo aqui a previsão do IMET. Aliás, eu estou vendo a previsão do Clima Tempo. Aí tem o IMET, que é o Instituto Nacional de Meteorologia, para a cidade de Itumbiara. Ó, próximos dias. Deixa eu ver aqui. Para quinta-feira, continua assim. Amanhã vai ser do mesmo jeito que hoje. Pode chegar a temperatura a 35 graus. A máxima de umidade relativa do ar, 70%. A mínima de 25%. Já requer cuidado. E no sábado? No sábado tem aqui ventos fracos, 35 é a máxima, muitas nuvens. No domingo, muitas nuvens. Segunda-feira, muitas nuvens com pancadas de chuva isoladas. Aqui, ó. O site Clima Tempo falou que só na terça-feira vai chover. No IMET diz que vai começar a chover a partir de segunda-feira. Aqui, ó. Muitas nuvens com pancadas de chuvas isoladas. Não é certeza. Pode ter uma chuva que caia lá no Dionária e não caia lá no Dona Sinica. Pode ter chuva que desça, que caia aqui no centro, mas não chova nas bordas, na periferia da cidade de Itumbiara. E você entendeu? Pode chover aqui, pode chover acolá, mas não vai chover em toda a cidade de Itumbiara, em toda a região. Um diz que vai chover na terça, outro diz que vai chover na segunda-feira. Está antecipando essa previsão? É só Deus mesmo, é São Pedro. Minha avó fala assim, eles querem entrar no lugar de Deus, eles querem se fazer de Deus. Quem decide a hora certa de cair a chuva é Deus. Ô, vovó.
1: 15 horas e 18 minutos.
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0: Pode contar comigo sempre. Conta com o amigão de coração, Toniel Rodrigues. A hora! 3 horas, 22 minutos. Rick Renner. Essa música se chama Negativo e Positivo.
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0: na vida de um relacionamento, na vida de um casal, sempre tem seus atos altos e baixos, sempre tem as suas fases e tem o seu negativo, tem o seu positivo. E o negativo com o positivo eles combinam, mas não é a todo momento não, de vez em quando dá choque, de vez em quando sai uma faísca. Aí, por isso que o Rick e o Renner começam essa música dizendo: às vezes quero que você se dane. Para um cantor, eu sou um bom radialista. Oi, Ivone. Muito boa tarde, Ivone. Tudo bem com você? Olá, Toniel Rodrigues. Te escuto todas as tardes. Você é o melhor. A sua voz é muito parecida com a do Celso Portiolli. Mais uma, né, Ivone? Mais uma na conta. Dizem que a minha voz se parece com a porção de gente. E dizem que a minha voz, quando ele estava entre nós, se parecia com a voz do Luiz Alves. Já disseram que a minha voz se parece com a voz do Silvio Santos. Dizem que agora você chega dizendo que a minha voz é parecida com a voz do Celso Portiolli. Eu queria mesmo era ter a conta bancária parecida com a do Celso Portiolli, Ivone.
1: Nossa Senhora!
0: aí eu queria a conta bancária parecida. Agora a voz não. Pode! Ô Ivone, mas mesmo assim, obrigado. Obrigado pela comparação, né? Porque já que você está comparando, sinal que o Toniel está chegando perto, né? Guardando a sua proporção, guardadas as proporções, o tamanho da pessoa que é o Celso Portiolli, a sua fama, o seu poder de comunicação, significa que Toniel está chegando lá, né? Mas eu queria, pelo menos um pouquinho, né? Mas eu tô trabalhando. Se vocês, eu vou dizer, se você que tá me escutando o rádio agora, que já disse uma porção de vezes que vai à lojinha do Toniel Rodrigues, e se foi e não comprou nada, se vocês forem lá e comprar alguma coisa, eu acho que não vai demorar muito tempo que o Toniel Rodrigues não vai ter só a voz parecida com a do Celso Portiolli, vai ter a conta bancária, tá? Então se você diz que gosta do Toniel, faz questão do Toniel e nunca foi lá e nunca comprou um pano de prato de mim, como é que eu vou rodar a sua música assim? Não tem jeito, né? Vai lá, vai lá, venha, venha, venha.

0: Sportioli.
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0: 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Agora são 3:30 da tarde. A minha amiga Helenita, mandou um vídeo aqui, porque você acha que ela tá tomando chá? Você acha que ela tá tomando café na tarde? Que chá, que café, que nada. Olha o que ela tá fazendo aqui, ó. Escuta.
1: Meu café da tarde, Daniel.
0: O que é?
1: Vai ser coxinha que eu tô fazendo. Te escutando, né? Carinha de carne moída e de salsicha.
0: Oh, que delícia.
1: Coxinha e enroladinho. Eu gosto, né?
0: É uma delícia, hein? Alô, Helenita! Alô, Helenita! Tá temperadinha essa carne? Ela vai fazer, aliás, ela já fez, né? Uma metade de uma forma grande, de um tabuleiro grande, cheia de coxinha. E é uma tamanca de coxinha, coxinha grande, carne moída e salsicha. Isso aí é pra vender? É pra ganhar din-din? É pra fazer um extra, Helenita, ou não? É pra consumo próprio mesmo? Tá muito bonita as suas coxinhas. Quando ficar pronta, me manda foto, Helenita, por favor. Enquanto a Helenita come a coxinha, frita a coxinha, tem muita gente esperando o café quente e um chazinho. Pra tomar com o quê? Toma o chá, bebe o café e come um pão quentinho. Aquele pão quentinho. Chega!

aquele chazinho, ah, é delícia, aquele café bem temperado, aquele pão que saiu agora do forno, aquele pão que você passa manteiga cabeça de touro, passa aquela manteiga com sal, ai que delícia, chega derrete.

0: É tudo delicioso, né? Gostei, gostei dessa aí. Essa aí é do pão quentinho, né? Aquele... Cadê? Coloca aí, coloca, vai.
1: Aquele pão quentinho.
0: Chega.

0: manteiga derrete.
1: Quem é que tá comendo um pão quentinho aí, que a manteiga tá derretendo? Aí fica que aí chega pinga, né? Aquela manteiga chega pinga, assim. Aquela manteiga. Mas só que... Ah, eu tenho um negócio pra falar pra vocês. Eu tenho um negócio, eu tenho que anunciar. Atenção, atenção. Como é que é aquela música do Gustavo Lima? Tem uma música do Gustavo Lima que fala disso? Como é que é? Eu quero dizer a todos... Como é que se chama ela, gente? Deixa eu ver se eu encontro aqui. Eu tenho um negócio para falar para as minhas amigas que realmente me consideram e que me enchem de presentes. Atenção, minhas amigas que gostam de dar doce para o Toniel Rodrigues. Na semana retrasada, eu fui ao médico e eu estava com uma dor entre o umbigo e a pelve aqui, ó. E eu não sabia o que era. Aí eu até pensei que era alguma coisa mais grave, mas graças a Deus não é nada grave. Mas para uma pessoa que gosta de comer doce, uma pessoa que gosta de tomar leite e comer os produtos derivados do leite, que é o requeijão e queijo, por favor, eu quero... Como é que é? Nota de repúdio, não é? A música do Gustavo Lima se chama Nota de Repúdio. Coloca aí, coloca aí.

Isso, exatamente. Através deste, eu venho comunicar que o Toniel Rodrigues não pode mais comer doce. Toniel, você deu diabetes? Graças a Deus, não. Graças a Deus, não. Mas se eu não entrasse na linha, eu poderia até dar diabetes. O Toniel testou positivo para intolerância à lactose. Então, se você for me presentear com queijo, não venha com queijo. Se você for me presentear com requeijão, não venha mais com requeijão. Se você for me presentear com leite ou com doce que tenha leite, não faça isso. O Toniel não pode comer nada que tenha leite, por conta dessa maldita intolerância à lactose. Porque eu comer e ir pro banheiro, aí dá um piriri. Eu tinha um tio, ele faleceu, o Titonico, falava assim que quando ele comia demais dava uma enxurria. Enxurria era a caganeira. E se você for querer agradar o Toniel, não dê mais doce, nada que tenha leite. Porque eu testei positivo para intolerância à lactose. Aí eu tenho que tomar o remédio antes de comer. Aí outras coisas eu posso. Agora que tenha leite eu não posso. Tem que passar longe. O pobre já não tem nada, né? Agora a única coisa que o pobre tem direito é comer bem. Agora não pode comer bem. O tal do pobre é demais. Difícil, né? Eu fico revoltado. Coloca aí a música do Gustavo Lima. A música Nota de Repúdio. Demais para

0: É isso mesmo, é igual a música do Gustavo Lima. Eu saí prejudicado. Atenção, comunidade! Venho a público fazer um pronunciamento oficial e trágico. O pobre já nasce com um destino traçado para lutar, mas o universo decidiu testar os meus limites. Descobri que eu sou intolerante à lactose. E como é que o meu corpo rejeita o leite? Se a minha vida inteira foi baseada em comer o que estava mais barato no supermercado. Agora é olhar para o queijo ou para um pote de leite e ficar só desejando. Nem a partir de agora a minha dieta mudou a força. Por favor, se você quiser fazer um agradinho, não me venha com doce que tenha leite, nem queijo e nem requeijão, que eu gosto muito. Se me verem a recusar um bolo ou um salgado, não é mania de rico não, viu? Não é que o Toniel é metido, não. É puro intestino, que é se eu comer eu tenho que ter um banheiro à disposição o mais rápido possível. Pobre não tem um minuto de paz nessa vida, né? Não tem um minuto de paz. Fiquei sem graça agora. Fiquei sem empolgação. Empolgação zero.
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0: 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Eu tô procurando aqui uma música que um ouvinte pediu. Aí...
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2: A nova Paranaíba. Eu tô procurando aqui uma música que um ouvinte pediu. Aí ela falou assim: Toniel, é uma música que você... De sanfona? Eu não sei. Eu vou tentar procurar aqui pra mandar pra você, tá, linda? Tá? Ah, falando de linda, deixa eu... Um abraço a você. Vamos ouvir a música do Thierry com Zezé de Camargo, que se chama Zezé da Recaída.

0: sobre isso, gente. Aprendeu? Quem tem que aprender sou eu. Zezé de Camargo, senhoras e senhores.
1: É o Zezé da Recaída. Para uma quinta-feira tá bom, né? Você só não pode deixar tudo, abandonar tudo e ir correndo para a lua pensando que é queijo. Não pode. Trabalha direitinho, termina a semana. Primeiro trabalho, depois diversão. Me entendeu? Primeiro trabalho, depois diversão. Se contenha, se contenha. No relógio da Nova Paranaíba,
2: 15 horas e 48 minutos.
1: Muito bem, a Lindalva, ela mandou um abraço para mim e para você que está escutando o rádio, disse que é ouvinte de todas as tardes, e ela falou que o Toniel Rodrigues me passou uma música que ela achou muito interessante. Essa música é de um sanfoneiro, um forró. Aí ela falou que falava na letra que dizia que era uma música boa para dançar. E qual que é, hein? Eu não encontrei. Será que é o Paulo, é o Flávio José? Será que é o Flávio José? O Flávio José tem uma música muito boa. Pararararararararararararararararararararararararararararararararararararararararararararararararararararararararararararararararararararararararararararararararararararararararararararararararararararararararararararararararararararararararararararararararararararararararararararararararararararararararararararararararararararararararararararararararararararararararararararararararararararararara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

que é essa aqui? Será que é essa aqui, hein? A vida é você. Vamos ouvir então, Olindalva. Um abraço do amigão de coração, Toniel Rodrigues. Vamos chamegar, só no forrozinho.

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1: Dança, Lindalva, dança, deixa de vergonha. 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

Flávio José. Flávio José é um sanfoneiro muito famoso lá para as bandas do Nordeste. Cantando, encantando e matando a saudade dos nordestinos, da terrinha, lá da terrinha. E quando vai aproximando o mês de junho, mês de julho, mês de festa junina, aí o coração bate mais forte. Bate mais forte. E eu quero mandar um abraço todo especial lá para as meninas da nova geração. A Gláucia, a tia Sônia estão preparando os vestidos.

0: dos para serem alugados se você for dançar quadrilha. Não é aquela quadrilha que aparece no Jornal Nacional, não, que de vez em quando aparece e todo mundo vai pra cadeia. É outro tipo de quadrilha, é a dança, viu? Você aluga o vestido e devolve, né? A TikToker do momento é a Gláucia. Alô, Raimundo! O Raimundo do Piqui é o Raimundo do Doce, o Raimundo da Cocada Branca, Cocada Morena, do Quebra-Queixo. Alô, Raimundo! Ó, se vocês quiserem comer um quebra-queixo, uma cocada gostosa, e o Raimundo e a esposa dele são assiadinhos, viu? De vez em quando você fica comprando maçã do amor, cocada, nessas festas de agropecuária, você não sabe de onde veio. Você não sabe como é que eles fizeram aquele doce. Mas tá bonito, você vai lá e compra, você nem sabe o que tá comendo. Então, se você quiser comer um docinho gostoso, uma cocadinha branquinha, chega, derrete na boca. Vá ali no meu amigo Raimundo, do Piqui, que ele tá vendendo piqui e tá vendendo também doce. Quebra-queixo, cocada branca, cocada morena. Valeu, meu amigo Raimundo do Piqui! Alô também o pessoal do Lava Jato Disque Ternura. Alô, Mazinha, alô, William, alô, Vilmar. E aí, Helenita, como é que tá a produção de coxinha e do enroladinho de salsicha? Tá quase pronto? Tá quase?
1: E aí, Janel?
0: Ah, aí o quê?
1: E aí, Janel?
0: Oh, beleza. Ó, ela mandou as imagens pra mim. E como o rádio ainda não tem imagem, ela mandou a forma abarrotada, cheia de coxinha. O recheio da coxinha é de carne moída e tem os enroladinhos compridinhos, que a Graziella, minha mulher, gosta muito, ó, desse enroladinho de salsicha. A Graziella adora, ela se acaba quando vê o enrolado. Agora, se eu comer isso aí, se eu comer essa coxinha e se eu comer essa massa que tem leite, eu já posso correr pro banheiro. Depois que a gente fica velho, aparece cada coisa, não é, Dona Divina? Dona Divina, um abraço a você. Alô, Rita! Boa tarde, Rita!
2: Boa tarde, Daniel. Essa música é pra você. 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Santa Rita de Cássia, nossa padroeira.
0: Isso.
2: Essa música é antiga, né?
0: Uhum. É isso mesmo.
2: Anos 80, por aí. Falou, Daniel?
0: Falou, obrigado. Obrigado, Rita, por você ter deixado de lado a vergonha e ter cantado, né? Cantado essa música pra gente. Obrigado, viu? Obrigado mesmo. Hoje, a partir das 5h30, tem a peregrinação, a caminhada de fé, que é o começo da festa da padroeira da nossa cidade. Vai ter essa peregrinação às 5h30 hoje, partindo ali do lado do prédio da TV Anguera, na Celso Maeda, de frente à escola Juca Andrade, até aquela gigante imagem de Santa Rita de Cássia, que fica na entrada da cidade, no entrocamento da 153 com a 452. Então, se você é devoto de Santa Rita de Cássia, não perca, viu? Vai lá rezar pela nossa cidade, pelos moradores da cidade de Tumbiara, pela região, pela paz do mundo. Eu tô aguardando você.
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0: Pode contar comigo. Conta comigo que eu tô aqui pra o que der e vier. Ana Lúcia, boa tarde, do Maria Luísa Machado.
1: Aí vem, Tonel Rodrigues.
0: Alô, alô, Sônia do bairro Planalto, a Soninha da Laranjinha. Alô, Madalena. Alô, Irene. Alô, Maria das Graças, a vovó da Gabriela do Lucas. Dona Maria das Graças, boa tarde. Alô, Iracilda, a irmã do Lindomar, lá do edifício executivo. O relógio, 16 horas, 4 da tarde. Bem-vindo ele, Lindomar Pedrada, para dar sequência à tarde campeã de audiência. Um abraço, amigão de coração, Toniel Rodrigues.

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1: Ala do STF vê Flávio no centro da crise e alívio a pressão contra a corte. Uma ala do Supremo Tribunal Federal acredita que a pressão contra a corte pelo caso do Banco Master arrefecerá e a crise se deslocará para o senador Flávio Bolsonaro após a revelação de que ele negociou um repasse de 24 milhões de dólares, cerca de 134 milhões, diretamente com o ex-banqueiro Daniel Vorcaro. O dinheiro seria para financiar um filme em homenagem ao ex-presidente Jair Bolsonaro. A avaliação de integrantes do Supremo em conversas reservadas é de que o noticiário se voltará à pré-campanha bolsonarista e assim a ofensiva contra o Supremo perderá força principalmente no Congresso Nacional. O STF tornou-se alvo de críticas após a informação de que o escritório de Viviane Barque de Moraes, mulher do ministro Alexandre de Moraes, tinha um contrato de 129 milhões com o Banco Master e que uma empresa do ministro Dias Toffoli manteve relação comercial com um fundo ligado à instituição financeira. No Supremo, uma das questões vistas como positivas para Moraes é o fato de que o valor que teria sido negociado por Flávio era superior à contratação da banca de advocacia da família do ministro. A leitura é de que a informação reforça a vinculação de Flávio e seu entorno com Master e expõe que o bolsonarismo não tem autoridade para criticar o STF e que a pressão contra o tribunal deve ser reduzida. Por meio de nota publicada em 9 de março, o escritório de Viviane confirmou o contrato e disse que o serviço foi prestado sem nenhuma irregularidade. Toffoli também afirma que não houve conduta ilícita. 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
2: Os ministros de Relações Exteriores do BRICS se reúnem nesta quinta e sexta-feira na Índia, que preside o bloco este ano. Entre os temas da pauta, as tensões da guerra no Oriente Médio. O Brasil é representado pelo ministro Mauro Vieira, que chegou a Nova Delhi para um encontro multilateral nesta quarta-feira. O embaixador brasileiro foi recebido pelo anfitrião e chanceler indiano Subramanian Jaishankar.

0: Ankara. Os dois tiveram uma reunião bilateral para discutir uma agenda comum, em especial no campo econômico-comercial e os desafios do momento, na agenda política global, incluindo a guerra no Irã. Nesta quinta, acontece uma sessão sobre questões globais e regionais, com destaque para os conflitos na região do Oriente Médio. Segundo a agência Reuters, o ministro iraniano Abbas Arati pediu nessa reunião a condenação das violações do direito internacional pelos Estados Unidos e Israel nesse conflito. O chanceler indiano disse que os fluxos marítimos seguros em águas internacionais, incluindo o Estreito de Hormuz e o Mar Vermelho, são vitais para o bem-estar econômico global. Ainda no primeiro encontro de chanceleres do BRICS sobre a atual presidência indiana, eles também se reúnem com o primeiro-ministro Narendra Modi. A reunião faz parte da preparação para a 18ª Cúpula de Líderes do BRICS, marcada para setembro, na Índia. Na sexta-feira, entram na pauta a inovação e sustentabilidade nas duas décadas do bloco e as reformas da governança global e do sistema multilateral. O BRICS reúne 11 dos principais mercados emergentes e países em desenvolvimento do mundo. Outros 10 países aderiram como parceiros no ano passado. Juntos, eles representam quase a metade da população mundial, 40% do PIB e 26% do comércio em todo o mundo. Da Rádio Nacional em São Luís, Gabriel Corrêa.
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3: 16:06.
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12: Cheguei chegando nesta quinta-feira, tarde gostosa, né?

0: do dia 14 de maio de 2026. Eu sou o Lindomar Pedrada e você pode chamar de amigo. Eu te acompanho, eu de cá, você de lá, unidos pela música sertaneja, até as 7 da noite, viu? Até as 7 horas, muita música rolando para você, e claro, contando com a sua participação através do WhatsApp da emissora, que é o 3431-8888. Ligue e participe. Pode enviar sua mensagem que estarei atendendo com muito prazer, com muito carinho. 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Sejam bem-vindos ao nosso programa, meus amigos, minhas amigas, amigo trabalhador, amiga dona de casa. Muito obrigado pela companhia, você nos barzinhos, nos aplicativos ouvindo a gente, obrigado pela carona, você no trabalho, bom trabalho e obrigado pela companhia. A primeira de hoje, a minha amiga Geralda. Geralda pede a música, dedicando o netinho dela, né? O netinho dela que adora a música, o Otacílio. Alô, Otacílio e a vovó Geralda. Boa tarde a vocês, obrigado pela audiência.
1: Céu breguinha, é. Carlos e Jader,

0: Carlos e Jader, festa do Juninho. A nossa amiga Geralda dedicou o netinho com muito amor e carinho ao Tacílio. Boa tarde a vocês, obrigado pelo carinho. 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
2: 16 horas e 12 minutos.
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0: Meu amigo Fábio e o papai dele, Orlando Elqueres, tá lá ouvindo a gente lá no sítio, né? Alô, Fábio, Orlando Elqueres, boa tarde a vocês, obrigado pelo carinho, tá bom? O nosso amigo Mário Fofoca tá participando comigo, né, Mário Fofoca? O André do bairro Dom Bosco, que é marido do Carmo também, boa tarde, André, e Maria do bairro Dom Bosco, marido do Carmo, né? O Raimundo Ascadeiro, o Raimundo

0: A Sebastiana, um abraço a todos, obrigado pelo carinho, tá bom? Olha, tá legal. 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
1: Eu tenho aquele bagunçado assim, não.
0: Eu entendi as letras que eu errei.
1: Você errou aí.
0: Tirei o A e botei um. Tirei o A e botei um O. E foi então namorado.
1: Bota o A de novo.
0: Bota o A de volta.
1: Isso.
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0: Então tá bom. Eu vou devolver. 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Fomenta o comércio da cidade e ajuda os comerciantes. Parabenizar já, desde já, o nosso prefeitão que vai fazer o arraial, tenho certeza, ele não vai deixar, e Tumbiara sem o arraial. Outra coisa, fazer uma puxada de orelha no CDL. Meus queridos companheiros do CDL, tá na hora de vocês implementar mais o CDL, fazer mais propaganda, põe uma propaganda aqui na Rádio Paranaíba, que o comércio Tumbiara é bom, que o comércio Tumbiara é isso, é aquilo, pra vir muita gente pra dentro da cidade. Fazer ele lá na loja, eu sei. Agora eu preciso que vocês fomentem a vinda desse povo pra Itumbiara. O povo de Cachoeira Dourada, de Bom Jesus, de Panamá, de Centralina, de Araporã, de Goiatuba, né? Nós temos aqui em volta de nós, somando a cidade, tudo dá mais 3 de Itumbiara. Somando tudo, a cidade em vizinha. Por que que nós não traz as 3 Itumbiara pra dentro de Itumbiara? Aí vira 4 Itumbiara. Sequentemente é mais gente circulando. Tá bom, turma do CDL? 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O ano é todo ano, tá bom, turma? Um abraço carinhoso pra vocês. 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Segura que lá vem a piada. Pode?
1: Vamos lá. Vamos
0: rapidão,
1: lá.
0: Pra fechar.
1: Manda abraço.
0: É o seguinte. Não é piada não. É verdade mesmo. O bebo. Bebo que só vendo no velório. Ah, meu Deus do céu. O meu amigo morreu, meu Deus. Nós amigos de Manguaça devendo uns copos para todo lado. Mas eu vou fazer o último desejo dele. Eu vou fazer. E a família, o que essa desgrama desse bebo vai fazer? O bebo pegou seu para fora. Foi na casa dele, daqui umas 2 horas ele voltou. Com 3 bardes. Do tamanho do mundo. Chegou lá e pá, em cima do caixão. Bluf, bluf, tampou tudo. De creme de leite, a família ficou doida. Você tá maluco, rapaz? Ele ainda trouxe uma colher pra acabar de lavrar por cima do corpo assim. Tá lá alisando o creme de leite. A família ficou brava, deu os tebetos dele. Você tá maluco, rapaz? Que desgrama é essa? Que meleira é esse que você aprontou? Eu tô fazendo os últimos desejos do meu amigo de copo. Bebei uma vida toda, ele pediu pra mim que quando morresse ele queria ser cremado.
2: Eita, lasqueiro.
0: Um abraço, Pedro. Fui, depois de uma dessa.
1: Vai trabalhar. Cremado. 16h25 na Paranaíba. Sebastião Faustino da Vila Vitória. Adoro, hein, Sebastião Faustino? Um abraço você, amigo. Deixa eu mandar um abraço lá para a Rua da Máquina, lá para a turminha da ANC, Produtos Agropecuários. Na Rua da Máquina, ouvindo a gente, o Everton, a Emanuele, o Paulo e o Eric. Tá lá ouvindo, trabalhando, ouvindo, né? O Eric, o Paulo, o Everton e a Emanuele. Um abraço a vocês, ótima tarde, obrigado pela companhia, tá bom, meus amigos? Meu amigo Fábio, tá ligadinho comigo, Fábio e o Orlando Elqueres, né? Deixa eu pegar uma boa tarde aqui do Fábio, tá ligadinho comigo. Alô, Fábio!
3: Pedrada.
1: Orlando?
3: Aqui quem tá falando é o Orlando Elqueres.
1: Ô, grande
3: tá
1: amigo!
3: Mais o Fábio, no Sítio da Laranjeira, escutando você falar.
1: Opa! Que bom te ouvir,
3: tá
1: amigo.
3: Tá tudo bom, né?
1: Tudo bem.
3: Então tá bom.
1: Prazer te ouvir, Orlando Elqueres. Tem tanto tempo que eu não te vejo, amigo. Saúde tá boa? Tá tudo bem, né? Rapaz, mas tem tempo que não vejo Orlando Elqueres, viu? Tem muito tempo, né? Graças a Deus tá bem, né? Tá lúcido. Ei, Orlando Elqueres, um abraço a você, meu amigo. Alô, Fábio. Um abração pro Fábio, né? O Fábio é o filho do Orlando Elqueres, né? Tá aí no sítio ouvindo a gente. Um abraço a vocês, obrigado pelo carinho, Fábio e meu amigo Orlando Elqueres, gente fina, meu parceiro. Olha, o nosso amigo encontrou uma mulata, tá aqui, ó, Pedrada, anuncia aí, encontrei uma mulata. Aqui é o Branco Pintor. Foi encontrada uma mulatinha no bairro Novo Horizonte, na rua José Bonifácio, tá? Rua José Bonifácio 55. Se você tá com mulatinha perdida, tá lá com o nosso amigo Branco Pintor, viu? Entre em contato aqui comigo que eu passo o contato do Branco Pintor. É uma mulatinha bonitinha, rapaz, olha aqui. Ela foi encontrada lá na rua José Bonifácio, 55, do bairro Novo Horizonte. Um abraço, Fábio, bom trabalho pra você, tá bom, amigo? Muito obrigado pelo carinho. Deixa eu ver mais aqui, quem que tá falando comigo. Então tá aí, quem fala comigo agora é o Mário Fofoca, grande amigo Mário Fofoca.
4: Boa tarde, meu amigo Pedrada.
1: Boa tarde.
4: Mário Fofoca. Pedrada,
1: oi.
4: Vê se há condições de você rodar uma música para nós.
1: Ah.
4: A música é Castelo de Amor com Trio Parada Dura. Essa música eu quero dedicar ela para Gerson Goulart e sua família na Vila de Furnas.
1: Isso.
4: Para João Toledo no Urumbi 2.
1: Nosso amigo.
4: Juquinha da Saúde no Cais. E para o Luciano do Frango Assado. Tchau, obrigado.
1: Falou, Mário Fofoca. Tá feliz, hein? O Santos classificou na taça. Um abraço aí pro meu amigo Mário Fofoca. Ele é santista igualzinho, eu também, né? Classificamos ontem, né? A Copa do Brasil. Um abração, Mário Fofoca. Muito obrigado pelo carinho, amigo. Alô, Orlando Elqueres. O Fábio, aí no sítio da Laranjeira. Nosso boa tarde. Trio Parada Dura da Paranaíba. Ô, modo bonito, hein? É o Castelo de Amor. 16h28.

0: Óticas Vista trouxe para você trio Parada Dura, Castelo de Amor, lá pro Orlando Euqueres, o Fábio, no Cis da Laranjeira, quem pediu e ouviu, meu amigo Mário Fofoca, morador ali da pertinho do Seréia, ouvindo da Paranaíba, ele é a esposa. Nosso abraço, nosso carinho.
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2: Dezesseis horas e 32 minutos.

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2: Meu primo Luiz da Pastelaria tá lá curtindo a gente. Primão Luiz, a Fátima e a Marli, né? Tá lá trabalhando. Alô, Marli, alô, Fátima e o primo Luiz. Um abraço a vocês. O Paulinho da Perfumaria lá em Centralina. Alô, Paulinho da Perfumaria em Centralina. Também tá me ouvindo, né? A Tioripa e o William na Rua Leopoldo de Bulhões. Alô, Tioripa e o William da Rua Leopoldo de Bulhões. Ótima tarde, obrigado pela companhia de vocês, tá bom? A Silvana Cordão também tá ligadinha comigo, né, Silvana Cordão? Aqui no seu apartamento, em frente à Rádio Paranaíba. Tá lá curtindo a gente, né? Muito obrigado, Silvana Cordão, pelo rádio ligado, tá bom? Deixa eu ver com quem eu falo aqui agora. Deixa eu ver aqui. Nosso WhatsApp da Paranaíba já tá bombando, né? Então deixa eu ver com quem eu falo aqui agora. Meu amigo Juquinha do Cais, tá ligadinho comigo, né? Deixa eu trazer o Juquinha agora aqui, né? É o Juquinha do Cais, gente fina. Ô, Juquinha do Cais, fala comigo, amigo. Boa tarde.
3: Pedrada, pedradinha.
2: Não esquecendo?
3: Por favor, passa uma música pra mim, moro? Passa uma música pra mim?
2: Passo, qual a música?
3: Mão do Tempo.
2: Mão do Tempo?
3: Essa é para Luciano Fragassado, Zé de Brito.
2: Certo.
3: Salma Ana, doutora Camila, doutor Felipe Martelo.
2: Certo.
3: Décio Ostáquio, Osmar da Anhanguera, Giovanni do Bar, para o meu amigo Chicão, meu amigo Roberto, do bar, para bairro Paranaíba, para o seu Roberto da lá do Beco.
2: Certo.
3: Sebastião de Lima.
2: Isso.
3: E para meu amigo Paulo Pintor, Helena da Silva da Mata, Gerson da Hortaliça, e para meu genro e minha filha, lá em Araporã, Avenir.
2: E a Maristela?
3: Pega todos os dias, pega ele, mora em Araporã, pega todos os dias a Paranaíba.
2: Avenir e a vereadora Maristela.
3: Passa também para o Mário Fofoca, Solisiário.
2: Certo.
3: Gerson da Hortaliça e a

0: mim e o Vanderlei e a sua esposa.
1: Certo.
0: Passa a música, baixa a agulha. Não, faltando uma área, o Fiuza.
1: Isso,
0: o Fiuza. Roberto. Para o meu amigo de todas as horas, Bruno Fiuza. Isso. Baixa a agulha, que a música é muito boa.
1: Tá certo, meu amigo. Um abraço a você,
0: um
1: viu?
0: Um abraço.
1: Pra você também. Ótima tarde, Juquinha. Ótima tarde a você. Alô, Araporã, o Avenir e a vereadora Maristela, e Araporã também curtindo a gente. Nosso boa tarde. Tchau, Carreira e Pardinho. Atendendo o Juquinha do Cais. É a mão do tempo, né? Boa tarde, Tumbiara.

0: Forte Romar.
1: Deixa eu mandar um abraço, meu grande amigo, médico ortopedista itumbiário, desportista, né? Dr. Paulo Henrique Borges, grande amigo, ligadinho com a gente na Paranaíba. Um abração pra ele, é tricolor também, viu? É inteligente, é tricolor. Vamos chegar lá. Um abração, Dr. Paulo Henrique, já eu falo contigo. 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
3: 16 horas e 43 minutos.

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4: Meu amigo Edésio, a minha amiga Rosa, da Óticas Araporã, tá ligadinhos comigo. Alô, Edésio. Alô, Rosa, da Óticas Araporã. Obrigado pelo carinho, meus amigos. 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
0: Senhor Sebastião de Lima, Dona Aparecida, nosso abraço. O Sr. Milton, a Sueli no Bairro da Saúde, obrigado pelo carinho. A Gerza da Rua São Paulo, né Gerza? Da Rua São Paulo também está ouvindo a gente. O nosso amigo, o Branco Pintor, encontrou a mulatinha, gente. Mulatinha bonitinha. Se você está com a mulatinha perdida aí, ó. Ele encontrou no bairro Novo Horizonte, na Rua José Bonifácio, 55. Está lá com ele, viu? O Branco Pintor, entre em contato com ele. É a mulatinha que foi encontrada no bairro Novo Horizonte, na Rua José Bonifácio, 55. Rua Irapuru, a Iraídos Costureira. Alô, Iraídos Costureira. A Mariana, a Meire, na Rua Irapuru. Também o nosso amigo Bem-vindo, o Bem-vindo e a professora Helenita, também da Rua Irapuru, ligadinhos comigo, né? Deixa eu ver quem fala comigo agora. Tá aqui a Ivanilce, do Morado dos Sonhos. Alô, Ivanilce. Boa tarde, amiga do Morado dos Sonhos. Um abraço a você, Ivanilce. A Ana Paula e a Dona Maria do bairro Paranaíba. Alô, Ana Paula, Dona Maria do bairro Paranaíba. A Edineide do bairro Planalto. A Adriana do Jardim Bandeirantes. Alô, Adriana do Jardim Bandeirantes.
2: Boa tarde, Linda Mar Pedrada. É Adriana do Jardim Bandeirantes, tudo bem?
0: Tudo bem.
2: Meu amigo, eu tô precisando muito de um fogão. Eu queria ver se você poderia me ajudar aí. E toca aquela música, Fogão de Lenha, Chitãozinho, Chororó, ofereço para todos os ouvintes que gostarem da música.
0: Tudo bem, minha amiga. Hoje tinha uma pessoa doando fogão aqui, vou ver se eu encontro aqui e falo para você, viu, Adriana? Tá bom, minha amiga? 16h49.

0: Tá bom, Joana. A Joana de Araporã tá ligadinha comigo. Alô, Joana de Araporã, um abraço a você, obrigado pelo carinho. Tocamos aí, ó, pra minha amiga Adriana do Jardim Bandeirantes, a música bonita. Chitãozinho Chororó, fogão de lenha, né? 16h53 na Paranaíba. Boa tarde, Tumbiara.
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2: 16 horas e 53 minutos.
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0: Lançamento na Paranaíba. Quem tá ligadinho comigo é meu primo Luciano Rabelo, me dando aquela carona. Alô, Luciano Rabelo. Um abraço a você, primo. Muito obrigado pelo carinho da companhia, tá bom? Sempre ligadinho comigo, né? Grande amigo, meu primo, meu parça, Luciano Rabelo, gente fina. É flamenguista, mas é gente boa, né? 16h58, já já o repórter Paranaíba em seu rádio.
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2: 16h58.
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6: Governo encontra indícios de terras raras em São Paulo e no Sul e amplia pesquisas. O Serviço Geológico do Brasil identificou concentrações expressivas de terras raras em áreas de São Paulo, Paraná e Santa Catarina e vai ampliar ainda neste ano as pesquisas de campo nas regiões. Em entrevista, o diretor de Geologia e Recursos Minerais, Francisco Valdir Silveira, afirmou que os resultados obtidos na região reforçam o potencial já apontado por levantamentos anteriores da estatal. Segundo ele, em algumas amostras coletadas em campos nas 3 estados, os técnicos encontraram concentrações de terras raras acima de 8 mil partes por milhão. Na prática, isso significa que cada 1 milhão de partes analisadas da amostra, mais de 8 mil correspondiam a elementos terras raras. O patamar é considerado expressivo para uma amostra de campo e ajuda a confirmar o potencial geológico da região. A medida

0: medição é feita por indicador TREEE. Os resultados obtidos na Vale do Ribeira apenas reforçam e confirmam o elevado potencial já esperado para a região, previamente indicado pelos estudos regionais conduzidos pela SGB no âmbito do projeto de avaliação do potencial de elementos terras raras no Brasil, a área Baixas Ribeira, afirmou Silveira. O levantamento faz parte do projeto Avaliação do Potencial de Terras Raras no Brasil, etapa São Paulo e Paraná, conduzido pela SGB. As atividades abrangem vários municípios. De acordo com SGB, a escolha dessas áreas foi feita a partir do mapa do potencial de elementos terras raras na faixa Ribeira e na faixa Brasília Meridional. O levantamento elaborado em escala regional indicou setores mais favoráveis à ocorrências desses minerais. 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
2: Com o persistente desafio de saúde pública relacionado a dengue, zika e chikungunya, uma nova iniciativa na cidade de São Paulo aposta na mobilização direta das comunidades com informações acessíveis e orientações práticas. Trata-se do programa Adeus Mosquito, desenvolvido na Argentina pela Edupas, com o apoio da SC Johnson, principal fabricante global de repelentes das marcas e Exposis, e lançado em São Paulo pela Cruz Vermelha. Quem explica o objetivo do trabalho é o gerente de projetos sociais e de voluntariado da Cruz Vermelha, Jorge Andreata.
3: Mais do que informar, a proposta é traduzir o tema para a realidade das comunidades, fortalecendo o entendimento sobre os riscos, as formas de prevenção e o papel de cada pessoa no enfrentamento ao mosquito. Muitas vezes, a população já ouviu orientações sobre prevenção, mas ainda é necessário fortalecer hábitos regulares de cuidado, como observar possíveis focos de água parada, manter atenção aos ambientes domésticos e coletivos e também compreender que a prevenção precisa ser permanente e não apenas em momentos de maior alerta.
2: A campanha envolve profissionais de saúde, educação e lideranças comunitárias. Na Cruz Vermelha São Paulo, a iniciativa já contou com 2 treinamentos internos, formando 27 multiplicadores e estruturando a base para expandir as ações. Jorge Andreata reforça a importância de ampliar a ideia de que o combate aos mosquitos é uma responsabilidade compartilhada.
3: Isso inclui o olhar atento aos espaços de convivência, a eliminação de possíveis criadouros, o compartilhamento de informações corretas com familiares, vizinhos e demais pessoas do convívio, além do fortalecimento de uma cultura de corresponsabilidade. Essas iniciativas se tornam mais efetivas quando são desenvolvidas em parceria com organizações que já conhecem o território, suas dinâmicas e suas necessidades.
2: Na América Latina, mais de 2 milhões de famílias já foram impactadas pela iniciativa criada em 2016 pela organização argentina Edupas. O programa também inclui a doação de mais de 1 milhão de repelentes. Agência Rádio Web, produção e reportagem, Bruno Moreira.
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5: 17 horas e 5 minutos.

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1: Com muita alegria, estou voltando em seu rádio nesta quinta-feira, do dia 14 de maio de 2026, de volta e agora com a segunda hora do nosso programa Entardecer no Sertão. Elaine Machado aí no rancho, né? A Elaine Machado tá de férias no Recanto do Paranaíba. Alô, Elaine Machado, boa tarde a você. A minha amiga Itamara, o Rothschilds e o Galego da Mercearia, também no Recanto do Paranaíba. O Zé Vilela e a Graça, nosso abraço a vocês aí, curtindo a gente também, né? Muito obrigado pelo carinho, o Zé Vilela e a Graça. A Esta Vilela, da Casa do Espeto, na Rua São Januário. Edmilson Açougueiro, seu Mercado Henrique. Boa tarde, amigos. Meu amigo Vanderlei, eu já estive lá visitando o Gessi do Hortalista, né? Tá bem, graças a Deus. O Gessi do Hortalista ligadinho comigo. É, o Vanderlei e a Francinete apanharam pra mim alface, né? Muito obrigado aí. Alface, mandioca. Ah, pessoal bacana aí, viu? Muito obrigado, Vanderlei. Muito obrigado, Francinete. Alô, Filomena. Fala comigo, Vanderlei.
2: Boa tarde, meu amigo Pedrada.
1: Boa tarde.
2: Amigo Pedrada, manda uma música pra nós aqui. Nós estamos com um caso aqui ouvindo aqui. Pra mim, Francinete, minha mãe, Filomena, grupo 3, o Gessi da Otaria. Você manda uma música pra nós aí. O Pô Duarte. Você manda uma música pra nós aí. Qualquer música mandar aí. Nós estamos aqui te ouvindo.
1: Beleza.
2: Aqui.
1: Obrigado, Vanderlei. Obrigado, Filomena, Francinete, Gessi do Hortaliça. Aquele abraço a vocês. Obrigado pelo carinho, meus amigos. Deixa eu ver quem fala comigo. A Ana Paula, do bairro Paranaíba.
3: Olá, meu amigo Pedrado.
1: Buenas tardes.
3: Como você passar aquela música do Renan Raí? Até quando resolver voltar? O nome da música. Para todos que gostarem da música, para todos que são fã do Renan Raí, para Itumbiara e região, para você. Eu e a Dona Maria estamos aqui curtindo até as 19. E feliz quinta-feira para todos nós.
1: Até quando resolvi voltar, o nome da música, Ana Paula? Até quando resolvi voltar, né? Música do Renan Raí. Um abraço a você, Ana Paula, Dona Maria, obrigado pelo carinho, viu? E muita gente adora Renan Raí, viu, Ana Paula? Tem que mandar para meio mundo, viu? Se eu não mandar, eu apanho, né? Então tá aí. Alô, Jandirinha, do Jardim Liberdade. A Jandirinha, do Jardim Liberdade. Um abraço a você, Jandirinha. Muito obrigado pelo carinho, amiga. A Margarida e a filha do Dom Veloso. A Selma do Norma Gibaldi, né, Selma do Norma Gibaldi. A minha madrinha em ônibus, o Sr. Antônio da Vila Mutirão. A Nilda Abreu, o Elcio do Granville. O Vanilson, pintor. O Paulo, pintor, e a esposa Marinês, né? Também adora Renan Raí. A professora Sinomar. Alô, professora Sinomar, boa tarde. A professora Adriana e a dona Ana do Jardim Liberdade também, né? Tá ligadinhos comigo, um abraço a vocês aí. E para todos os fãs de Renan Raí, né? Muita gente adora Renan Raí. Tá certo, meus amigos. Rita Peixoto e o Chico, da Rua 17. O Chiquinho, a Yolanda, da Rua 16. O Mozair da Macena e a Vera, da Rua da Máquina. O Nilson da Farinha Caçula também, né? Todo mundo adora Renan Raí. Muito obrigado, Ana Paula. Para você, a Dona Maria, aí do bairro Paranaíba, ótima tarde. 17h14, olha o Renan Raí, seu rádio.

0: Para Ana Paula, Dona Maria, do bairro Paranaíba, para muita gente que adora Renan e Raí, né? Foi lá pro meu amigo Vanderlei, a Francinete, a Filomena também, o Gessi do Hortaliço, nosso abraço a vocês e obrigado pelo carinho. Lá na NC, produtos do agropecuário da Rua da Máquina, o Everton, a Emanuele, o Paulo e o Eric também curtindo a gente, né? Então obrigado a todos que acompanham o nosso programa. 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
2: 17 horas e 17 minutos.
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0: 17h20 na Paranaíba, 17h20. A minha amiga Dorinha da Cidade de Jardim tá ligadinha. Dorinha, Dorinho, Neném, a Lena, Cidade de Jardim, a Elaine Machado, Recanto Paranaíba, o Brechó, a Luzia da Rua V15. A Dirce, o João Ismael, da Cidade de Jardim. A Kênia, Kênia Andrade. A Josiane, a Ângela. O meu amigo Divino, né? Aí do bar também, nosso abraço, Zé Divino do bar. O Sonego da Rua 20, todo mundo curtindo a gente. A Vera Lúcia, alô Vera Lúcia, do bairro Ponço Pena. Boa tarde, Vera Lúcia. Lá em Tocantins, em Palmas, Tocantins. Ricardo Eustáquio, alô Ricardo Eustáquio. Lá em Tocantins, é, Ricardo Eustáquio também tá ligadinho comigo, lá em Tocantins, em Palmas, né? Ô, Ricardo Eustáquio, fala comigo!
10: Boa, boa tarde, meu amigo Lindomar Pedradas e a todos os ouvintes de Tumbiara, aqui quem fala é Ricardo Eustáquio. Estamos aqui em Palmas, Tocantins, mas sempre ligado na Paranaíba.
0: Obrigado, Ricardo Eustáquio.

0: Para você e sua família, Ricardo Eustáquio, em Tocantins, Palmas, né? Ligadinho comigo. Nosso abraço. Vera Lúcia é prima da Nilda Abreu, né? Era do Granville. Olá, Vera Lúcia. Mandando um abração para a Nilda Abreu, para o Elcio aí no Granville, tá bom? Muito obrigado a vocês. Salma da Rua Goiás, Sebastião Roberto Terezinha do bairro Paranaíba, Luciano do Frango Assado, Marlene e a Neide da Rua 27. Nosso abraço. A minha amiga Joana de Araporã, tá dodói, né, Joana? Quebrou o bracinho, né? A Joana de Araporã também tá ligadinha comigo. Um abração, Joana, aí de Araporã, nas Minas Gerais, né? É os Gargantas de Ouro, o Cabo Sérgio também, vou ouvir a música dos Gargantas de Ouro, viu, Cabo Sérgio? Um abraço a você. O Dalmin do Táxi também tá ligadinho comigo, né, Dalmin do Táxi? Quem? O meu amigo Cleiton, o Cleiton Gonçalves. Alô, Cleiton Gonçalves. Vai o modão pra você também, viu, Cleiton Gonçalves? Tá ligadinho comigo? E quem fala comigo é a Ana. A Ana é a filha da minha amiga Salma, é a esposa do Martelinho, minha grande amiga Ana. Alô, Ana!
1: Boa tarde, Pedrada. Deixa eu te falar, o Juquinha não esqueceu o seu leite, né? Mas amanhã eu vou pedir pro Martelo deixar aí pra você.
0: Beleza.
1: Aí eu vou oferecer uma música pro Martelinho. É, duas camisas que ele gosta, tá? Um abraço, meu amigo.
0: Pra você também, Ana, pra você, Martelinho, pra Salma, doutora Camila, doutor Felipe, toda a família, vão curtir comigo os Gargantas de Ouro na Paranaíba, duas camisas, 17h23, boa tarde.

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1: E a hora certa.
2: 17 horas e 25 minutos.
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11: 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É 17h29. A minha amiga Neuza, a Viviane do Jardim América. A Irene também do Jardim América. Né, Irene? Boa tarde a você. Boa tarde lá para a Fazenda Quilombo. O nosso amigo Edi. O Edi do Quilombo, tá ligadinho comigo, né, Edi? Fazenda Salina, o Nilo Machado e a Vanilda na Salina. No Santa Maria, a Vanilda, o Denerval, o Tinego. Também no Santa Maria, Patrício, o Donizete. O Edson e a Danizete no Santa Maria também. A Dona Tina, alô, Dona Tina, Raquel, o Oripinho, Renato, João Eurípedes. Toda a região Santa Maria, um abraço a todos, obrigado pelo carinho, tá bom, turma? É, deixa eu ver quem fala comigo. Zé Vitorino.
12: Boa tarde, Indomar. Como é que vai? Você tá bom?
11: Tudo.
12: Indomar, se você puder, você toca pra mim. Teodoro Sampaio, Ser Feliz Espinho.
11: Ser Feliz, Teodoro Sampaio? Zé Vitorino, tá ligadinho comigo? Alô, Zé Vitorino. Um abraço a você, amigo. Depois eu vou ouvir seu áudio direitinho. Eu vou tocar pra você. Não entendi não da música, viu, Zé Vitorino? Já eu vou tocar pra você, viu? Enquanto isso...

0: Patrícia Pirassununga. Alô, Patrícia de Pirassununga.
1: Pedrada, boa tarde, tudo bem? A Patrícia aqui em Pirassununga.
0: Tudo bem, Patrícia?
1: Pedrada, se você puder, passa para mim Tristeza do Jeca com Zezé de Camargo e Luciano. Obrigado, um beijinho para todos aí.
0: Tristeza do Jeca, ela quer com Zezé de Camargo e Luciano, né? Tristeza do Jeca. Adriane de Pirassununga, São Paulo. Boa tarde, amiga.

0: Patrícia de Piracinonga, São Paulo, curtiu comigo, Tristeza do Jeca, Zezé de Camargo e Luciano. Lançamento? Tá tudo aqui na Paranaíba. Vamos conferir mais um lançamento? Estrada da Vida.
1: Quem diria? Cantando o hino de uma lenda ao lado.

Lançamento na Paranaíba. Meu amigo Zé Vitorino, lá do bairro da Saúde. Grande amigo Zé Vitorino. Um abraço a você. Ótima tarde, amigo Zé Vitorino. 17h38.

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Meu amigo Zé Vitorino, do Bairro da Saúde, um abraço a você, obrigado pelo carinho, tá bom, meu amigo? Muito obrigado aí, Zé Vitorino, né? 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
1: Nova Paranaíba e a hora certa.
2: 17 horas e 40 minutos.

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5: Meu amigo Louro tá ligadinho comigo. Louro e a Deusenice. Alô, Louro, Deusenice, boa tarde. 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Boa tarde, Edésio. Boa noite, né? Edésio e a Rosa. Muito obrigado a vocês pelo carinho da companhia, viu? Deixa eu ver quem fala no WhatsApp. Tá bombando, né? Depois do Zé Vitorino. Deixa eu ver aqui quem fala comigo. Muita gente aqui participando comigo, né? Muita gente aqui, ó. Boa tarde, Pedrada. Aqui é o Bruno do Chama Gás. Ô, Bruno, foi um prazer te ver, amigão. Passou aqui na porta da rádio esses dias, me cumprimentou, né? Nosso amigo Bruno do Chama Gás, tá ligadinho comigo, né? Mandando música pra namorada, a futura esposa, Raquel do Lucas Prático, né? Alô, Raquel! Lucas, do Lucas Prático. Boa tarde a você, Bruno do Chama Gás, seu namorado. Dizendo que te ama muito, viu? Mandando a programação pra você, tá bom? Deixa eu ver mais aqui, rapaz, mas tô atrasado mais de quê, né? Deixa eu ver aqui. A Helene Machado tá lá no condomínio, né?
6: Oi, meu amigo, grande amigo Lindomar Pedrada. Tudo bem com você, meu
5: tudo
6: amigo?
5: Tudo na paz, graças a Deus.
6: Graças a Deus, quintou, né? Oferece música aí pra minha mamãe Dorinha, lá no bairro Cidade Jardim, seu nome é Divino Pires, Helena, pra todos nós aqui, né, no Rancho do Bento. Antigo Rancho do Bento, né? Hoje em dia Recanto Vale do Paranaíba.
5: Isso.
6: Tô aqui, tô de férias, tô de boa. Mamãe disse que vai vir pra cá, Pedrada, sábado, se
5: Deus
6: quiser.
5: Boa.
6: Vem passar o finalzinho de semana com nós.
5: Tá certo.
6: Ó.
5: Beleza.
6: Então tá.
5: Um abraço aí, viu?
6: Que Deus te abençoe.
5: Boas férias pra você, Lely. Boas férias pra você, viu? Recanto do Paranaíba, boas férias, amiga. Boa tarde, minha amiga Dorinha, o Neném e a Lena, aquele abraço. O bom flamenguista, o Heleno Morado do Sonho, também tá ligado comigo, né?
7: Boa tarde, meu grande amigo Lindomar Pedrado, Pedradinha. Saudações da Federação Rubro-Negra, o Mengão hoje joga. Hoje a canção hoje é com o Sérgio Reis, Coração de Papel. Praia da Bolivária das 5 da manhã, São Zé Calema, Nezão do Açougue. São Inófis, Nezão do Bairro Planalto, os comandantes Terençal, Capitão do Narciso. Juventude da Saúde mais experiente, meu amigo Vânio do Bairro Paranaíba, Toninho Joia de Viagem, Casimiro, Celso Rosa, Carim Carfã, Lulu do Franca Sada 27 e família na batalha, fazendo trindade meus irmãos Pedro e Gordo, Chicão da Altilimax, Neném do Panamá, João

0: Coração de Papel, Sérgio Reis.
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2: 17 horas e 48 minutos.
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0: 17h50 para você de rádio ligado, mais um lançamento no Entardecer o Sertão.
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4: 17 horas e 53 minutos.
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1: Ora, daqui a pouquinho seu rádio, a Ave Maria com a Dona Ruth, né? É, deixa eu passar mais alguns áudios aqui, né? Pra gente despachar o programa. Abraçando você de rádio ligado nas fazendas. Meu amigo Alan Rei do Queijo, tá ligadinho comigo, né, Alan Rei do Queijo? Um abraço a você, amigo, obrigado pelo carinho, viu? Tá aí curtindo a gente, né? É, nosso amigo Louro também, a Deusenice, ligadinhos comigo. E deixa eu ver quem fala comigo aqui. É o Reginaldo, lá da Vila Mutirão. A Ivanilce, alô Ivanilce do Morado Sonhos, boa tarde Ivanilce, boa noite, né? Alô Reginaldo.
6: Amigo Pedrado, aqui é o Reginaldo Camargo, gostaria de ouvir a música com o de Paulo e Paulino. É, qualquer um de Paulo e Paulino, ofereço meu amigo Euribe, lá no Santa Helena, e sua esposa também, Dona Letícia, eles adoram demais te ouvir, curte você demais, o tio Euribe lá, viu? É o Reginaldo Camargo, da Vila Mutirão, de Paulo e Paulino.
1: Tio Oripe, a esposa do Conjunto Santa Helena, aquele abraço. Reginaldo Camargo, da Vila Mutirão, obrigado pela companhia, ótima noite. Já, Ave Maria com a Dona Ruth.

0: É, amor de primavera, de Paulo e Paulina. Alô, João Pedro e a Cleoma ligadinhos comigo.
1: Boa noite, meu amigo pesado. Tô querendo tomear te ouvindo, meu amigo. Tudo bom contigo?
0: Tudo beleza.
1: Passa a música pra mim e a Cleoma aí. Tchau, fique com Deus, meu amigo.
0: Boa noite. Boa noite a você, João Pedro. Boa noite, Cleoma. Obrigado pela amizade. Chegando a Ave Maria em seu rádio, na Paranaíba. Almeida, Wanda, ligadinho comigo em Furnas. Mozer da Macena e a Vera, da Rua da Máquina.
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queridos ouvintes da Rádio Paranaíba, o nosso boa noite. Nós estamos reunidos para fazer acontecer esse momento da Ave Maria. São 18 horas, irmãos, e pelo toque da Ave Maria, nós vamos nos achegando mais pertinho do rádio para fazermos acontecer essa oração. Essa oração é feita por tudo que está no meu coração e também no coração de cada um de vocês, que são nossos colaboradores fiéis. Vocês fazem acontecer esse momento. É a sua presença que realiza esse momento tão grande de graças. Podemos crer que em todos os lugares do mundo, quando são 18 horas, quando são 6 horas da tarde, o Senhor prepara uma chuva de bênçãos para derramar sobre nossas vidas. O profeta Isaías diz

que nós devemos procurar o Senhor enquanto Ele se deixa encontrar. E toda oração é um buscar o Senhor. Nós saímos de nós mesmos para nos encontrar com o Senhor. Nós vamos nos consagrar para esse momento. Nós consagramos nossa mente, nossa inteligência, tudo que está no nosso intelecto. Nós consagramos os nossos lábios, a nossa boca, todo o nosso aparelho fonador. Nós colocamos também nosso coração, nossos sentimentos, nossas emoções, nossos afetos. Nós colocamos, consagramos tudo para entrarmos na presença do Senhor. Pelo sinal da Santa Cruz, livrai-nos, Deus, nosso Senhor, dos nossos inimigos, em nome do Pai, do Filho e do Espírito Santo. Amém. Vinde, Espírito Santo, vinde por meio da poderosa intercessão do Imaculado Coração de Maria, vossa amadíssima esposa. Vinde, Espírito Santo, vinde por meio da poderosa intercessão do Imaculado Coração de Maria, vossa amadíssima esposa. Vinde, Espírito Santo, vinde, vinde por meio da poderosa intercessão do Imaculado Coração de Maria, vossa amadíssima esposa. Oremos, irmãos. Deus, que instruíste os corações dos vossos fiéis com a luz do Espírito Santo, fazei que apreciemos retamente todas as coisas segundo o mesmo Espírito e gozemos sempre da sua consolação. Por Cristo Senhor nosso. Amém. Irmãos, nós estamos com o Salmo 129 e ele tem um título: Penitência e Esperança. Mas ele é um convite à oração. O salmista diz assim: do fundo do abismo clamo a vós, Senhor. Senhor, ouvi minha oração. Que vossos ouvidos estejam atentos à voz da minha súplica. Se tiverdes em conta nossos pecados, Senhor, Senhor, quem poderá subsistir diante de vós? Mas em vós se encontra o perdão dos pecados, para que reverentes vos sirvamos. Ponho a minha esperança no Senhor. Minha alma tem confiança em sua palavra. Minha alma espera pelo Senhor, mais ansiosa do que os vigias pela manhã. Irmãos, do fundo do abismo, lá no profundo do nosso coração, essa tarde nós clamamos ao Senhor. Senhor, ouça, por favor, nossa oração. Nós somos o seu povo que se reuniu agora, Senhor, para orar, para reconhecer a tua grandeza de Deus e também para clamar os favores da sua bondade, da sua misericórdia, da sua complacência. Senhor, que os seus ouvidos não estejam fechados ao clamor da nossa voz, como nossos ouvidos ficam fechados tantas vezes quando o Senhor fala conosco. Quantas vezes, Jesus, o Senhor nos chama pelo nome. Tantas vezes, o Senhor nos chama para pararmos, para esperarmos um pouco, para calarmos, para
para silenciarmos e nós não escutamos sua voz. Mas nessa tarde nós pedimos, porque sabemos que o Senhor não é ignorante como nós somos, que o Senhor não é imperfeito como nós somos. Por isso nós acreditamos que agora os ouvidos do teu coração, ó meu Pai, estão abertos para nós, os seus filhos. Os ouvidos do teu coração, Jesus amado, nosso Salvador, estão abertos para nós nessa noite. Os ouvidos do Espírito Santo, o Paráclito, o Consolador, o amor do Pai e do Filho, ele nos escuta agora. Senhor, em ti nós encontramos perdão. Nós somos tão duros para perdoar uns aos outros. Guardamos tanta mágoa, Senhor, todo rancor, tanto rancor, mas sabemos que o Senhor é um Deus apressado para nos perdoar. O Senhor não olha nossas faltas, nossas culpas. O Senhor vem nos encontrar com a sua misericórdia. Obrigada, porque nós sentimos que o Senhor faz isso por nós nessa tarde. Nós estamos colocando em ti, Senhor, nossa confiança. Queremos colocar dentro do seu coração todas as preocupações do nosso coração, todas as ansiedades do nosso coração, nós colocamos agora dentro do teu coração, meu Senhor e meu Deus. Os enfermos, os agonizantes de morte, aqueles que estão passando fome, aqueles que pediram nossa oração, as almas que padecem no purgatório, especialmente das nossas famílias, tudo nós colocamos agora dentro do seu sagrado coração. Obrigada, Senhor, pela certeza de que tu nos ouve. Tu acolheste todas essas coisas que nos incomodavam, mas nós podemos agora respirar mais tranquilo, Senhor, porque nós estamos em ti. Nós queremos orar agora dentro do coração da Virgem Maria, pedindo que ela nos alcance essa graça de estarmos continuamente te louvando, te bendizendo, te amando como ela o fez. Oremos, irmãos. O anjo do Senhor anunciou a Maria e ela concebeu do Espírito Santo. Ave Maria, cheia de graça, o Senhor é convosco. Bendita sois vós entre as mulheres, bendito é o fruto do vosso ventre, Jesus. Santa Maria, Mãe de Deus, rogai por nós, pecadores, agora e na hora de nossa morte. Amém. Eis aqui os servos do Senhor, faça-se em nós segundo a vossa palavra. Ave Maria, cheia de graça, o Senhor é convosco, bendita sois vós entre as mulheres, e bendito é o fruto do vosso ventre, Jesus. Santa Maria, Mãe de Deus, rogai por nós, pecadores, agora e na hora de nossa morte. Amém. E o Verbo de Deus, que é Jesus, se fez carne e habitou entre nós, e nós podemos acolher a sua salvação. Ave Maria, cheia de graça, o Senhor é convosco, bendita sois vós entre as mulheres, e bendito é o fruto do vosso ventre, Jesus. Santa Maria, Mãe de Deus, rogai por nós, pecadores, agora e na hora de nossa morte. Amém. Rogai por nós, Santa Mãe de Deus, para que sejamos dignos das promessas de Cristo. Amém. Irmãos, nós desejamos a todos uma boa noite. Fiquemos sob a guarda e a proteção do nosso Deus, que é Pai, Filho e Espírito Santo. Amém. Música.

0: já te pedi, não mexe na minha gaveta. 18h15, é lançamento aqui no Entardecer no Sertão, na 94.7, Nova Paranaíba FM. Voltamos já.
1: 18 horas.

0: E 15 minutos.
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4: 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E a hora certa.
0: 18 horas e 16 minutos.
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1: Com muita alegria, estou de volta em seu rádio, depois da Ave Maria com a Dona Ruth, né? Agora estamos de volta com a última hora do programa, Entardecer no Sertão. Nesta noite, quinta-feira, dia 14 de maio de 2026. Eu sou Lindomar Pedrada, estamos aqui, vamos até às 7 horas, te fazendo companhia. É, minha amiga Leandro Waterloo, meus amigos, né? Leandro Waterloo do Que Delícia Lanche, boa noite. Zé Paulo Encomenda, alô Zé Paulo Encomendas, aquele abraço, amigo. Também a Selma do Norma Gibaldi, né? A Neuza, o Oswaldo da Vila Vitória, a Marta Costureira da Rua B3, boa noite. Meu amigo Louro, Deusenice, boa noite pra vocês também, viu? Muito obrigado pelo carinho. Lá na pastelaria do Luiz, o meu primo Luiz, a Fátima e a Águita, aí na Rua 10, né? Deixa eu ver quem fala comigo no Entardecer no Sertão, em sua última hora, nesta quinta-feira, né? É a Selma Siqueira, tá ligadinha comigo, né? Alô, Selma Siqueira, boa noite, amiga!
2: Oi, Pedrada, boa noite. Gostaria de oferecer uma música com Amado Batista, Folha Seca. Ofereço para minhas irmãs Heloísa, Silvânia, Edileuza e meu irmão Luciano. E para o amigo dele, Ricardinho, que está em Palmas.
1: Tocantins.
2: E para minhas filhas, Maria Eduarda e Ana Laura. Aqui é Selma Siqueira.
1: Selma Siqueira. Pois é, o Ricardo Eustáquio já falou comigo hoje. Está lá em Palmas, Tocantins, né? Muito obrigado. Muito obrigado a você, meu amigo. Lá em Brasília, o Edessa em Brasília também tá ligadinho comigo, viu? O Edessa em Brasília. É. Pois é, minha amiga Selma Siqueira. Família toda ouvindo a gente. Que bom, né, minha amiga? Cléo Cavalcante também ligadinha comigo, né, Cléo Cavalcante? Aí no Ferreira da Costa. Mais alguma coisa, Selma? Oi, Selma. Ah, é, mostrou que tá ligadinha mesmo, esse Selma Siqueira. Boa noite a você, sua família, obrigado pelo carinho. Ricardo Eustáquio em Tocantins, Palmas, aquele abraço. Chegando em seu rádio, ele, o Amado Batista. Canta, Amado, canta, canta. Boa noite, Selma Siqueira e família, obrigado pela companhia. Folha Seca, boa noite.

0: O amado do Brasil, Amado Batista Folha Seca, foi lá para Selma Siqueira e família. Ricardo Eustáquio em Tocantins, também curtindo a gente. O nosso boa noite. 18h25, informando Óticas Vista. 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
2: 18 horas e 26

0: 5 minutos.
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10: Fala, galera de Itumbiara e toda a região. Aqui quem fala é Falcão, da dupla Felipe Falcão. Estou aqui juntinho também com vocês no programa Entardecer do Sertão. Meu grande amigo Lindomar Pedrada. Ah. É isso aí. Tamo junto, galera.
11: Fala, Boleto Falcão. Fala, Boleto Falcão, meu amigo. 18h28 na Paranaíba. Boa noite. Quem diria a voz dessa, hein? A voz inconfundível, né, Falcão? Grande amigo. Pessoal da PI, todo mundo da PI, o João Paz, o pessoal da PI tá ouvindo a gente. Lá no Granville, o Beato Salu no Granville, o Beato Salu e a família no Granville. A Nilda Abreu Elcio, o Mozaire Adalva. Também no Granville, o Zé do Carvão, a esposa, né? O Ita Tucapas e a Leda também do Granville. Nosso boa noite a todos, tá bom, turma? Gente inteligente que liga na gente todas as tardes e noites, né? Deixa eu ver quem fala comigo agora. José Ronildo. Alô, Zé Ronildo. Grande amigo Zé Ronildo. Sempre juntos, né, Zé Ronildo? Um abraço a você, pessoal do Bar Giovanni. Um abraço a todos. Zezão do Bar Planalto. Daqui a pouquinho, Zezão, você fala comigo, tá bom, amigo? Tem muita gente aqui na frente, viu? É, deixa eu ver aqui. É, moçada, hein? A ID Costureira. Jandirinha do Jardim Liberdade. O André do Bar Dom Bosco. A Maria do Carmo do Bar Dom Bosco. A Maírdes e o nosso amigo Lorival. O Almeida e a Wanda lá em Furnas. Alô, Zé de Brito.
12: Fernanda, boa tarde, meu abençoado. Se der tempo, você passa uma moda bem boa de Chico Rei e Paraná, tá? Aí pra Neide Costureira, França da Gema, Cecília Luciano do Frango Assado, Oripum Tubulação, Júnior Fio, Zé Bulu, Juquinha da Saúde, Buda Marulino, Dona Nega, Aleta, Lucinda e Socorro Feira da Costa. É porque eu cheguei da igreja agora, meu querido, aí não deu tempo pedir mais cedo.
11: Falou, Zé de Brito. Tem tempo ainda, amigo. Boa noite. Chico Rei, Paraná, pro Zé de Brito e a família.

0: 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E a hora certa.
1: 18:31.
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5: É, moçada, estamos aqui nesta quinta-feira linda e maravilhosa, né? Vou apresentando o programa Entardecer o Sertão. Deixa eu mandar um abraço, meu grande amigo, ligadinho comigo, o Gilberto Mariano. Gilberto Mariano e Adriano na campanha, ligadinhos aqui na Paranaíba. Também o nosso amigo Cleoberton da Casa do Sítio, me dando a carona, né, Cleoberton da Casa do Sítio? O Bracinho e a esposa também, ligadinhos comigo, me dando a carona. O João Pedro e a Cleuma, boa noite a vocês, tá bom? Muito obrigado. O Hélio e a Cleide da Leopoldo de Bulhões. Alô, Hélio e a Cleide da Leopoldo de Bulhões. Um abraço a vocês, uma ótima noite. É, o Wilson Antônio Martins, tá ligadinho comigo.
6: Boa tarde, meu amigo Pedrado. Pedrado, roda uma moda pra nós, hein, amigo? Aqui é o Wilson Pintor, conhecido senhor Wilson. Eu fiz essa música pro Necelino, pro Branco Pintor e pros outros amigos de Penal, ouvindo a rádio aí. É, pode ser um do Mirado Zerri aqui, pode ser um qualquer desses aí, meu amigo. Falou? Um abraço, fique com Deus, hein, velho.
5: Falou, Wilson, um abraço a você, amigo, obrigado pelo carinho, viu? O Branco Pintor achou hoje uma mulatinha lá no bairro Novo Horizonte, na rua José Bonifácio, né? É, aproveita essa mulatinha aí, ó. Entre em contato comigo, viu? Nosso amigo Branco Pintor encontrou lá no José na rua José Bonifácio. Luciano Frango Assada, Marlene da Rua 27, a Neide, boa noite. Salma do Goiás, aquele abraço.

0: 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E a hora certa.
1: 18:38.
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5: 18h40, meu amigo careca do açougue, e a Marília e a Lorena, no açougue do careca. Boa noite a vocês, muito obrigado pelo carinho, viu? A turma nas fazendas também ouvindo a gente, né? Pessoal das fazendas, boa noite a todos. E atendendo agora com carinho nosso amigo Zezão, né, Zezão? Não esqueci de você não, amigo. O Zezão tá na chácara com a família.
6: Ô, meu amigo Pedrada, boa tarde. Queria te pedir uma música aí com Joaquim Manuel, boa tarde.

Azul, oferecendo para minha paixão, com meus filhos Rodrigo, Patrício, Renes, Nedinho, com meu irmão Antônio, com a minha cunhada Tereza aqui na fazenda, o Joca, o Heleno, namorado de sonho, o Pedro Azevedo, mora aqui na fazenda Trindade, o Luciano Frango Assado, o Luciano tá esquecendo de mim. E pra vocês aí da rádio, todos que gostarem da música, viu? Aqui é o Zezão aqui da fazenda Trindade Ponte Funda. Falou, meu amigo Pedrado, uma boa noite, muito obrigado.

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1: E a hora certa.
2: 18:44.
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1: Estamos aqui feliz da vida por saber que você está do outro lado do rádio ouvindo a gente, né? Muito obrigado pela amizade, tá bom? Rita Peixoto e o Chico da Rua 17, vocês estão ligadinhos? Muito obrigado, né? A Vera Lúcia também do bairro Afonso Pena. Rádio ligadinho todos os dias, Pedrada. Obrigado, Vera Lúcia. A Vera Lúcia é parente da Nilda Abreu, né? É, ela é sobrinha da Nilda Abreu. Tá lá o rádio ligado, ó. Tá lá ouvindo a gente, né? Muito obrigado. Ela quer ganhar um rádio de presente, né? Pedrada, eu pedi pro Guilherme me ajudar a ganhar um radinho de presente. Vê se você consegue pra mim. É, ajuda a ver se consigo. Ela é muito sozinha aqui, ama Paranaíba. Tá certo, eu vou conseguir. Ó, se alguém tiver aí, esse tem 35 anos, rapaz, tá bem desgastado, né? Tá bem desgastadinho, já deu o que tinha de dar, mas tá ouvindo a Paranaíba lá, 94.7. É aqueles aparelhos de som, né, Vera Lúcia? Um abraço a você, muito obrigado, viu? Ela quer ganhar um rádio aí, ó. É, essa das minhas, recordo minha mãe, já não está entre nós, Deus foi morar com Deus, né, minha amiga? Tá certo. Então, quem tiver um radinho pra doar pra minha amiga Vera Lúcia, entre em contato comigo, eu passo contato dela pra vocês, tá bom? A Suene tá ligadinha comigo, né, Suene? Agradeça e nunca se esqueça. Mesmo nos dias mais difíceis da sua vida, Deus cuide de você. Claro, Deus tá em toda parte, né, Suene? Deus é bom o tempo todo, né, minha amiga? Obrigado, a Suene. E o Euripe na fazenda ouvindo a gente. Aquele abraço. O homem do frango assado. Meu amigo Luciano, chega mais.
2: Pedrada, amigão, boa tarde, Luciano aqui do Frango Assado, aqui te ouvindo, hein? Toca uma moda pra nós aí do Milionário Zé Rico. A Pombinha Branca voltou. Presta aí pro Zé de Brito, Juquinha da Saúde, meu pai Anísio, Helena Morada do Sonho, Zezão do Planalto, André do Dom Bosco, Mário Fofoca, pessoal do Disque Ternura, Lavador, pessoal do Mecânico do Tchão, Celso Rosa, o Gilvão do Automecânico Carol, Luciano lá da Reciclagem, pra quem gostar da moda. Tamo junto, quintou, pré-sextou, bora agir, Pedras, bora trabalhar.
1: Bora, bora, bora, que é isso aí, Luciano?
3: Boa tarde, olha quem tá aqui,
1: aí, ó.
3: Trisbim, tomando um cristal, gosta de um cristal.
1: Igual de um cristal, não gosta?
3: Ó, Pedrada, olha o que que ele trouxe aqui pra mim, ó. Macarrãozão, Mara Bianco. Rapaz, que macarrão bom pra você comer com frango caipira, hein?
1: Pois é.
3: Agora eu te pergunto, ele falou que vai levar o seu pra você. Fala aí, Trisbim, pra ele.
4: É você pro Cotonete, né?
3: É, vai levar pro Cotonete, o Gesmar Ricardo. Olha a cara dele, Pedrada. Ah, tá feliz.
1: Rapaz, esse é diferenciado. Alô, Trisbinho, gente fina do Trisbinho, né? Pode trazer macarrão pra nós, não acha ruim não, viu, Trisbinho? Abraço a você, amigo. 18h49.

0: E a hora certa pra você, 18h52, né? Tá aí o Luciano pedindo, Luciano. A Pombinha Branca voltou, e voltou mesmo, né? Um abraço a você, Luciano. Boa noite a nossa amiga Neide, a Marlene, né? Curtindo a gente. 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Loja 1 na Avenida Oswaldo Cruz, a loja 2 no Modeste Carvalho. 18h53, deixa eu ver quem fala comigo no WhatsApp da Paranaíba, né? É, mandando um forte abraço, meu amigo Reginaldo da Chácara Alves, está ligadinho. Vem aqui na rádio hoje, né? Vim falar com o Cotonete, né? Trouxe Romã. Alô, Reginaldo da Chácara Alves, meu grande amigo. O amigo do Gaúcho, né? O Gaúcho é aquele que vende carne porquepira na feira, né? São amigos. Alô, Reginaldo da Chácara Alves.
1: Alô, Diomar Pedra.
0: Aí, ó.
1: Radiador, não. Radialista.
0: Radialista.
1: Ô, eu tive que esse cantonete aí, o negócio pegou mesmo, né, senhor? Cantonete enchendo o caco da cabeça de cachaça aí, rapaz. Daqui a pouquinho aí dão o show dele aí, ó. Ê, cantonete, você se lascou com o região aqui, meu filho. Tu pegou mesmo o apelido de cantonete.
0: Pegou.
1: Fica bem água, rapaz. Tem menino do frango assado aí. Eu sei que você quer do assado.
0: Reginaldo da Chácara Alves, né? A Claudinho, o Eli, um abraço a todos aí. Obrigado pelo carinho. O Nael, a Maria de Lourdes também, no sítio Dona Sinhá, né? O Elmi Acelo do bairro Brasília. Nosso abraço a galera toda, ouvindo a Paranaíba. Vão curtir comigo a dupla da saudade. Praião e Prainha.

Aê, ó, tá vendo? Ê, moda bonita, praia e prainha, né? Bebendo nos bares. E com essa moda, eu tô indo embora, né? Encerrando o nosso programa, fechando-se as cortinas. Amanhã elas reabrem com o Frank Gaspar às 5 da manhã, com o Bom Dia Sertanejo. Eu quero aqui agradecer a todos pelo carinho, pela atenção, pela amizade. Obrigado ao Senhor por mais um dia que me deu, né? De vida, de saúde, de amizade, de alegria. E amanhã a gente retorna em seu rádio com a permissão de Deus. Obrigado, Senhor, por mais um dia. Fiquem todos com Deus, porque com Ele eu também irei. Uma ótima noite a todos, bom descanso. E que o Papai do Céu derramam bênçãos nos lares de Itumbiara e toda a região. Fiquem todos na paz. Boa noite, uma noite abençoada para todos nós. E até amanhã. Valeu, galera. Tchau, tchau.

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2: Olá, boa noite.
1: Boa noite para você que nos acompanha em todo o país.
2: Quinta-feira, 14 de maio de 2026.
1: Vamos ao destaque do dia, moradia digna.
2: Mais 380 famílias são contempladas com unidades habitacionais.

0: Sociais do Minha Casa Minha Vida em Camaçari, na Bahia.
1: E já estão valendo as novas regras do Reforma Casa Brasil. Gilson Santa Fé.
2: Entre as principais mudanças estão o aumento do limite de renda familiar, que passou para R$13 mil por mês.
0: E você vai ouvir também queda do desmatamento.
1: Tudo mostra que Mata Atlântica teve o menor índice histórico de desmatamento em 40 anos.
0: E ainda na Bahia, presidente Lula participa da retomada de fábrica de fertilizantes da Petrobras.
1: A indústria amplia a capacidade nacional e dá mais segurança aos produtores rurais brasileiros.
3: O Brasil não pode ser importador de 90% do fertilizante que a nossa agricultura precisa. O Brasil precisa ser dono do seu nariz e produzir fertilizantes.
0: Na apresentação da Voz do Brasil, Mariana Jungmann e Nazi Brum.
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0: O presidente Lula participou da entrega de mais de 300 moradias em Camaçari.
1: O presidente destacou que o projeto de moradia entregue foi pensado para dar teto e também mais qualidade de vida aos novos moradores.
0: No condomínio é possível contar, por exemplo, com biblioteca, parquinho, academia ao ar livre, quadra de futebol e espaço de convivência.
4: Pela primeira vez na vida, o Gilvaldo dos Santos, de 51 anos, que está desempregado, vai morar em uma casa própria. Ele recebeu, nesta quinta-feira, pelas mãos do presidente Lula, as chaves do novo apartamento.
5: Eu estou muito feliz por esse empreendimento. A minha vida não foi fácil, como todos vocês aqui. É isso que eu venho agradecer, esse empreendimento, Minha Casa Minha Vida, e a todos que estão aqui, com respeito, a dedicação. Obrigado por essa oportunidade.
4: Gilvaldo vai morar em uma das 384 unidades habitacionais do programa Minha Casa Minha Vida, que foram entregues em Camaçari, na Bahia, onde serão beneficiadas mais de 1.500 pessoas. As moradias fazem parte dos residenciais Verdes Horizontes 1 e 2. Cada condomínio possui 192 apartamentos com 2 quartos, sala, cozinha, banheiro e varanda. E ainda contam com espaços coletivos, como academia, parque infantil, quadra esportiva e biblioteca. Áreas importantes para o desenvolvimento das crianças, como destacou o presidente Lula.
3: E é por isso que nós fazemos biblioteca agora, em cada conjunto habitacional. Nós temos que fazer essas crianças brincar, de ler, de estudar, de saber das coisas boas e não ficar perambulando por falta de lugar de lazer, que também nos conjuntos tem que ter. Essa menina tem que ter parque para brincar, tem que ter espaço para jogar.
4: Os apartamentos foram construídos com investimento superior a R$65 milhões por meio do novo PAC e do Fundo de Arrendamento Residencial. O ministro das Cidades, Vladimir Lima, destacou que mais unidades habitacionais do programa Minha Casa Minha Vida devem ser contratadas ainda neste ano.
6: Nós contratamos mais de 2 milhões de moradias com 1 ano e 1 mês de antecedência. Não fica por aí. Vamos aumentar isso. Vamos fazer 3 milhões de moradias até dezembro de 2026.
4: Os condomínios fazem parte de um conjunto de empreendimentos habitacionais em andamento em Camaçari. São 1.800 novas moradias previstas para o município. A entrega ocorre em um momento de redução histórica do déficit habitacional no país, que atingiu, em 2024, o menor índice já registrado, segundo dados do Ministério das Cidades e da Fundação João Pinheiro. As regiões Norte e Nordeste tiveram a maior taxa de redução. Reportagem, Márcia Fernandes.
1: E as famílias que já possuem imóveis e querem fazer melhorias na moradia devem ficar atentas.
0: Já estão valendo as novas regras do Reforma Casa Brasil.
1: Podem participar famílias com renda de até R$13 mil por mês.
7: Do campo para a mesa dos brasileiros e para o mundo, o Brasil segue consolidando a posição de potência agrícola.
2: As novas condições do programa Reforma Casa Brasil já estão em vigor. As mudanças foram aprovadas pelo Conselho Monetário Nacional, o CMN, regulamentadas pelo Ministério das Cidades e já estão disponíveis para contratação via Caixa Econômica Federal. Entre as principais mudanças estão o aumento do limite de renda familiar, que passou de R$ 9.600 para R$ 13.000 por mês, e a redução da taxa de juros para 0,99% ao mês, considerando os encargos totais da operação. O prazo para pagamento também

0: aumentou de 5 para 6 anos. Além disso, o valor máximo do financiamento agora pode chegar a R$50 mil. O programa faz parte do Minha Casa Minha Vida e é voltado para famílias que já possuem imóvel, mas precisam realizar melhorias na moradia. O crédito pode ser usado em reformas estruturais, troca de telhado, instalações elétricas e hidráulicas, ampliação de cômodos e obras de acessibilidade. As famílias interessadas já podem consultar as condições e iniciar o processo de contratação pelos canais da Caixa. Saiba mais sobre o Reforma Casa Brasil em gov.br/cidades. Dilson Santa Fé, para a Voz do Brasil.
1: O Brasil avança na produção nacional de fertilizantes.
2: Eles melhoram a vida de quem planta, levando segurança alimentar ao restante do país.
1: Hoje, o presidente Lula visitou uma fábrica na Bahia que está retomando as atividades com o investimento da Petrobras.
3: Depois de anos parada, a fábrica de fertilizantes nitrogenados da Petrobras, em Camaçari, na Bahia, retomou a produção em janeiro e já opera com 90% da capacidade. A Petrobras investiu R$100 milhões na retomada das atividades. Durante a reabertura da fábrica, o presidente Lula destacou que o Brasil precisa ter independência na produção desses insumos.
4: O Brasil é um país agrícola. O Brasil é o segundo maior produtor de alimento, tem hora que é o terceiro. E o Brasil precisa de fertilizante. E o Brasil não pode ser importador de 90% do fertilizante que a nossa agricultura precisa. O Brasil precisa ser dono do seu nariz e produzir os fertilizantes.
3: A fábrica tem capacidade para produzir 1.300 toneladas de ureia e 1.300 toneladas de amônia por dia. Volume que atende 5% da demanda nacional de fertilizantes nitrogenados. Segundo a presidente da Petrobras, Magda Chambriá, até 2028, com o funcionamento de mais 3 fábricas, a produção deve crescer ainda mais no país.
5: Com a fábrica de Mato Grosso, com a fábrica do Paraná, com a fábrica de Sergipe e com a fábrica da Bahia, nós vamos produzir 35% do fertilizante nitrogenado que o Brasil precisa.
3: Os fertilizantes são usados principalmente em plantações de milho, café, trigo, algodão e cana-de-açúcar. Eles aumentam a produtividade no campo, o que leva a alimentos mais baratos na mesa do consumidor. Com maior produção nacional, o Brasil reduz a dependência da importação de fertilizantes, diminuindo custos para produtores rurais. Em momentos de crise internacional, o abastecimento interno também fica menos vulnerável. O ministro da Agricultura e Pecuária, André de Paula, destacou a importância dos fertilizantes num cenário de crescimento do setor agrícola.
6: No ano passado, o agro cresceu 11,7%. Então, quando nós fazemos um esforço como esse, ampliamos a nossa capacidade de produzir, o agro nos surpreende, cresce tanto que a gente já precisa de produzir ainda mais.
3: Segundo a Petrobras, cerca de 3.600 empregos diretos e indiretos foram gerados com a retomada da fábrica. De Camaçari, na Bahia, Luana Karen.
2: Pois é, e a safra brasileira de grãos deve bater mais um recorde neste ano, com estimativa de 358 milhões de toneladas, segundo a Conab, a Companhia Nacional de Abastecimento.
1: Isso significa um aumento superior a 2% em relação à safra passada.
2: O IBGE também projeta uma safra recorde, com destaque para a produção de café.
7: Do campo para a mesa dos brasileiros e para o mundo, o Brasil segue consolidando a posição de potência agrícola global. Os números mais recentes do Instituto Brasileiro de Geografia e Estatística e da Companhia Nacional de Abastecimento mostram que a safra de grãos deve bater novos recordes em 2026. Pelos dados do IBGE, a produção de cereais, leguminosas e oleaginosas deve chegar a 348 milhões e 700 mil toneladas. Já o levantamento da Conab é ainda mais otimista e projeta 358 milhões de toneladas. Segundo o presidente da Conab, Silvio Porto, a soja deve alcançar mais um recorde histórico, com produção de 180 milhões de toneladas. O milho também mantém números robustos, com com mais de 138 milhões de toneladas, ajudando o país a manter posição de destaque entre os maiores produtores de alimentos do planeta.
8: Nós fizemos ajustes em relação à área de soja no estado do Paraná, nós conseguimos então fazer

0: esse ajuste em relação a ultrapassar 180 milhões de toneladas. E no milho é um ajuste principalmente de produtividade, principalmente porque o estado do Mato Grosso está com uma perspectiva de termos uma excelente produtividade.
1: O café também aparece com perspectiva histórica, superando 66 milhões de sacas, destaca Carlos Alfredo Guedes, gerente da agricultura do BGE.
2: São 4 milhões de toneladas de café, é um crescimento de 14,9% em relação ao ano anterior, com um crescimento de 20% da espécie arábica e de 6% da espécie canefa. As condições climáticas estão muito boas para o desenvolvimento das lavouras esse ano e, além disso, os preços também estão bem favoráveis nos últimos anos, né?
1: O Centro-Oeste continua liderando o mapa da produção agrícola brasileira, responsável por metade de toda a safra nacional. Mato Grosso segue como o maior produtor de grãos do país. Reportagem Pablo Mundim.
3: Agricultores familiares que produzem alimentos frescos e saudáveis chegam a quem mais precisa.
4: Assim funciona o PAA, Programa de Aquisição de Alimentos. O governo compra a produção dos pequenos agricultores, garantindo renda para eles, e distribui esses alimentos para instituições públicas que atendem pessoas em situação de vulnerabilidade.
3: Desde o início do programa, o PAA já beneficiou 47 mil associações.
5: Em Tapauá, no Amazonas, o sustento das famílias vem das águas. Com mais de 20 mil habitantes, a economia da cidade é influenciada pela pesca e agricultura de várzea. A Ana Paula Reis Lima lidera a Associação Indígena Povos das Águas, na terra indígena Paricá. Ela conta que o manejo do pirarucu tem mudado a vida das famílias da região, que só neste ano comercializaram 17 toneladas do peixe para a Conab, por meio do Programa de Aquisição de Alimentos.
6: Foi muito boa, né, a gente ter acessado essa política, né, ter chegado até a gente, porque ela valoriza e dá autonomia ao povo.
5: Pelo PAA, o governo compra a produção da agricultura familiar e destina para entidades sociais e instituições públicas que atendem pessoas em situação de vulnerabilidade. Agora, a pesca produzida pela associação que a Ana Paula pertence vai garantir uma refeição de qualidade para quem não teria acesso.
6: A gente se sente feliz pela gente ter entregado um produto de qualidade, um produto da região, né? E de ver esse produto tá chegando na mesa das pessoas que às vezes nem tem as condições de comprar um produto, né, de qualidade, e de atender as próprias pessoas do município, da região.
5: Neste ano, o Ministério do Desenvolvimento e Assistência Social, Família e Combate à Fome destinou 450 milhões para a Companhia Nacional de Abastecimento executar o programa de aquisição de alimentos. Mas, de acordo com o presidente da Conab, Silvio Porto, nos últimos 3 anos, os valores reservados ao programa superam 3 bilhões de reais.
0: Nesses 3 anos, já foram mais de 3,6 bilhões de reais que o MDS destinou para a Conab. Esse programa, ele foi muito relevante para a promoção do direito humano à alimentação, assegurando transferência de renda para essas famílias que produzem alimentos, comida de verdade, e fazendo com que a população em situação de insegurança alimentar seja atendida pelo PAA.
5: O PAA foi criado em 2003 com o objetivo de promover o acesso à alimentação e incentivar a agricultura familiar. Dados da Conab apontam que desde a criação do programa até 2024, cerca de 9 mil organizações produtoras da agricultura familiar foram contratadas por meio do programa, beneficiando 47 mil instituições em todo o país. Reportagem Graziele Bezerra.
4: Representantes do governo brasileiro e da União Europeia se reuniram nesta quarta-feira para discutir as restrições da Europa à carne brasileira.
3: Uma decisão do bloco europeu retira o Brasil da lista de países autorizados a exportar produtos de origem animal a partir de setembro.
4: Ficou definido que nos próximos 10 dias, o governo brasileiro vai enviar informações complementares sobre o uso de antimicrobianos na cadeia de proteína animal.
3: A União Europeia também informou que cada produto, como carnes, ovos e mel, será analisado separadamente.
4: O ministro da Agricultura, André de Paula, disse que o Brasil enviará todas as respostas no prazo.
3: E lembrou que o Brasil tem sólido sistema de defesa agropecuária.
4: O Atlas Minas, dos remanescentes florestais da Mata Atlântica, registrou o menor índice de desmatamento do bioma em 40 anos.
3: De acordo com o INPE, o Instituto Nacional de Pesquisas Espaciais e a Fundação SOS

0: Mata Atlântica, o desmatamento caiu de 14.366 hectares em 2024 para 8.668 hectares em 2025, o que representa uma queda de 40%.
1: Para a pesquisadora do INPE, Silvana Amaral, o resultado é uma conjunção de ações para conter o desmatamento.
2: E a gente atribui isso a um conjunto de medidas que foram tomadas tanto da sociedade civil quanto das políticas públicas, né, voltadas para a contenção do desmatamento. E eu acho que existe também um aumento da consciência, sabe, das pessoas na conservação dessas áreas de Mata Atlântica. Tem várias iniciativas de produção de mudas, distribuição de mudas, de regeneração induzida para contenção do desmatamento.
0: Pelas redes sociais, o vice-presidente Geraldo Alckmin disse que o resultado reflete o compromisso do Brasil com a preservação ambiental e que mostra o retorno da fiscalização e o combate sério ao desmatamento em todas as regiões do país.
1: Atualmente, o país conta com cerca de 24% da cobertura original da Mata Atlântica. Desse total, cerca de 12% correspondem às chamadas florestas maduras, que são monitoradas pelo Atlas.
0: Cooperativas e associações da agricultura familiar que atuam no Cerrado podem inscrever projetos voltados para a produção de alimentos no edital Cerrado Mais Cooperativo.
1: Os projetos devem incluir ações de beneficiamento e comercialização e ter valor mínimo de R$5 milhões, abordando empreendimentos coletivos no bioma.
0: A iniciativa é uma parceria entre o Ministério do Desenvolvimento Agrário e Agricultura Familiar e o BNDES, o Banco Nacional de Desenvolvimento Econômico e Social.
1: A chamada prioriza a inclusão produtiva de mulheres, jovens, extrativistas e povos e comunidades tradicionais.
0: As inscrições podem ser realizadas até o dia 31 de julho e os detalhes da chamada pública estão disponíveis em bnds.gov.br.
1: Após as secas históricas registradas em 2023 e 2024 na Amazônia, o governo do Brasil antecipa ações para enfrentar o período.
0: As iniciativas querem evitar prejuízos ao transporte de passageiros, ao abastecimento de cidades e ao fluxo de cargas na região norte.
3: O governo do Brasil antecipou medidas para reduzir os impactos de uma possível nova estiagem na Amazônia este ano. Entre as ações previstas, incluem o planejamento de dragagens, manutenção de hidrovias, reforço na sinalização náutica e monitoramento contínuo das condições de navegabilidade. O objetivo é preservar o transporte de passageiros, garantir o abastecimento das cidades e manter o fluxo de cargas na região norte. A iniciativa foi motivada pelas secas históricas de 2023 e 2024, que afetaram diretamente no abastecimento e na mobilidade na região norte, como nos municípios de Manacapuru, Tabatinga, Itacoatiara e Parintins. Além dos impactos logísticos, a estiagem provocou isolamento de comunidades ribeirinhas e indígenas e aumentou os desafios de abastecimento em municípios dependentes do transporte hidroviário. Nos últimos anos, rios como Amazonas e o Solimões registraram níveis críticos, comprometendo a navegação e afetando diretamente a mobilidade e o abastecimento de municípios da região. Diante desse cenário, o Ministério de Portos e Aeroportos e o Departamento Nacional de Infraestrutura de Transportes passaram a estruturar ações permanentes para períodos de seca. As ações incluem acompanhamento técnico contínuo das cotas dos rios, definição antecipada de trechos prioritários para dragagem e articulação com operadores logísticos da região norte. Thaisa Vitória para a Voz do Brasil.
1: Forma simples do governo contratar serviços de microempreendedores individuais.
0: Pela plataforma Contrata Mais Brasil, é possível encontrar serviços como pequenos reparos e jardinagem.
1: E agora a ferramenta ampliou o número de atividades disponíveis, de 47 para 107.
0: Com essa ampliação, o Ministério da Gestão e da Inovação em Serviços Públicos espera alcançar mais de 1 milhão de profissionais.
4: O pernambucano Gutenberg da Silva Ferreira é microempreendedor individual desde 2021. Ele conta que durante um tempo prestava serviços de elétrica, encanamento e pequenas obras para complementar a renda da família, enquanto mantinha um trabalho fixo. A mudança começou em 2025, quando Gutenberg se cadastrou na plataforma Contrata Mais Brasil do governo federal. E

0: começou a ter acesso a mais oportunidades de contratação. Com o aumento dos serviços, ele relembra como viu seu faturamento dar uma guinada.
1: O ano passado faturei 60 mil, só através da plataforma. Aumentei minha renda, consegui ter mais tempo com a família.
0: Desde 2025, microempreendedores individuais, fornecedores de alimentos, incluindo agricultores familiares, cooperativas e empresas de todos os tamanhos, podem oferecer seus serviços diretamente ao governo por meio da plataforma Contrata Mais Brasil. O funcionamento é simples. O órgão público abre um chamado com a necessidade de serviço ou de aquisição de alimentos e os fornecedores cadastrados podem enviar suas propostas com o preço pelo qual realizariam o trabalho. No final do prazo, o órgão escolhe a melhor proposta e fecha a contratação. O modelo tem dado tão certo que em abril o Ministério da Gestão e da Inovação e Serviços Públicos ampliou de 47 para 107 o número de atividades que integram as categorias de serviços disponíveis no Contrata Mais Brasil. Com a mudança, a medida deve alcançar mais de 1 milhão de MEIs no país, segundo o secretário de Gestão e Inovação, Roberto Pojo.
2: A gente aumentou mais 60 serviços. Você imagina, né? 107 serviços, a gente pode contratar, acho que praticamente tudo que é necessário ali para o ente público. Com essa ampliação, a gente olhando a base de cadastros de MEIs no Brasil, a gente alcança o potencial de 1,3 milhões de profissionais.
0: Em pouco mais de um ano, o Contrata Mais Brasil já movimentou mais de 20 milhões de reais em recursos públicos e gerou mais de 6.500 oportunidades, de acordo com dados do governo. Para se cadastrar, basta acessar o site gov.br/Contrata Mais Brasil. Reportagem Gabriela Noronha.
3: Começa amanhã o pagamento do quarto lote do abono salarial, que beneficiará mais de 4 milhões de trabalhadores dos setores público e privado.
4: Vão receber o benefício os nascidos nos meses de maio e junho, inscrito no PIS ou PASEP há pelo menos 5 anos.
3: E aqueles que receberam até R$ 2.766 por mês e trabalharam pelo menos 30 dias com carteira assinada.
5: Trabalhadores nascidos em maio e junho começam a receber nesta sexta-feira, dia 15, o quarto lote do abono salarial do PIS/PASEP. Segundo o Ministério do Trabalho e Emprego, mais de 4 milhões e meio de pessoas têm direito ao benefício neste lote, totalizando a liberação de 5 bilhões e 700 milhões de reais. Em 2026, o calendário de pagamento do abono salarial referente ao ano base de 2024 iniciou os pagamentos em 16 de fevereiro. Os valores vão ficar disponíveis aos trabalhadores até o fim do calendário. O pagamento será feito pela Caixa Econômica Federal para trabalhadores da iniciativa privada e pelo Banco do Brasil para servidores públicos. Tem direito ao abono quem está inscrito no PIS ou PASEP há pelo menos 5 anos, recebeu até R$ 2.766 por mês, em média, no ano base, e trabalhou pelo menos 30 dias com carteira assinada. O pagamento do PIS vai ser feito prioritariamente em conta da Caixa ou pelo aplicativo Caixa Tem. Já o PASEP será pago em conta bancária via PIX, TED ou presencialmente nas agências do Banco do Brasil. As consultas podem ser feitas pela Carteira de Trabalho Digital no portal gov.br, pelo telefone 158 ou nas superintendências regionais do trabalho. Lucília Araújo para a Voz do Brasil.
4: E essas foram as notícias do Governo do Brasil.
3: Uma realização da Secretaria de Comunicação Social da Presidência da República.
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3: Fique agora com as notícias do Poder Judiciário e do Congresso Nacional. Boa noite.
4: Boa noite para você e até amanhã.
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8: STF valida lei sobre igualdade salarial entre homens e mulheres.
9: STJ decide que é incabível mandado de injunção para pedir autorização de plantio doméstico de cannabis.
8: Tribunal Regional Eleitoral de São Paulo busca

0: voluntários com conhecimento em Libras para as eleições deste ano.
1: Boa noite, eu sou Marcela Luiza.
0: E eu sou Arthur Filho.
1: O Supremo Tribunal Federal, por unanimidade, decidiu que é constitucional a lei que cria mecanismos para garantir igualdade salarial entre homens e mulheres.
0: O plenário declarou constitucional a Lei número 14.611 de 2023 e julgou improcedentes as ações que questionavam a norma. Marcelo Della Libera.
2: Por unanimidade, o Supremo Tribunal Federal validou a lei que obriga empresas com mais de 100 funcionários a adotar medidas para promover a igualdade salarial entre homens e mulheres que exercem a mesma função. Entre outros pontos, a norma obriga a divulgação de critérios remuneratórios em relatórios de transparência que devem ser enviados ao Ministério do Trabalho e Emprego sob pena de multa. Uma vez constatada a desigualdade salarial, eles devem elaborar um plano de ação para mitigá-la, com metas e prazos.
1: Não cabe mandado de injunção com o objetivo de obter autorização para importação e cultivo doméstico da cannabis sativa à pessoa física.
0: A decisão é do STJ, Fátima Uchoa.
3: Mandado de injunção é uma ação usada quando a falta de norma impede o exercício de direitos previstos na Constituição. Um homem ajuizou ação desse tipo contra o Ministério da Saúde e a Anvisa, alegando omissão na regulamentação do tema. Mas a Corte Especial do STJ avaliou que, ainda que se reconheça a lacuna normativa sobre o tema, o mandado de injunção não permite que o Judiciário substitua os poderes legislativo e executivo para decidir sobre a possibilidade de cultivo individual da planta. E, segundo o relator ministro Og Fernandes, o ordenamento jurídico brasileiro não reconhece, no nível constitucional, direito ao cultivo particular de plantas que estão sujeitas a controle especial.
1: Justiça do Trabalho deve julgar ação contra a União sobre combate ao trabalho escravo.
0: O processo questiona a falta de recursos para a fiscalização. Larissa Batista.
4: Na ação, o Ministério Público do Trabalho alegava que, desde 2017, a União deixou de destinar recursos para o Grupo Especial de Fiscalização Móvel, responsável pelas operações de combate ao trabalho análogo à escravidão em todo o território nacional. Para o Tribunal Superior do Trabalho, é dever da Corte garantir o cumprimento das normas de proteção ao trabalhador e dos direitos fundamentais no ambiente de trabalho, mesmo que não exista vínculo formal. Por isso, a Justiça do Trabalho é competente para julgar o caso.
1: O Tribunal Regional Eleitoral de São Paulo lançou uma nova campanha.
0: O intuito é chamar voluntários que saibam língua brasileira de sinais a Libras para ajudar nas eleições de 2026. Estevão Furtado.
5: O tema é Traduza a Cidadania em Libras. Seja apoio Libras nas eleições de 2026. A ação busca facilitar o voto de pessoas surdas ou com deficiência auditiva. As inscrições vão até 1º de junho pelo formulário disponível na área Mesários no site do Tribunal. Quem participar vai receber e orientar eleitores, mostrar onde fica a sessão eleitoral e tirar dúvidas no dia da votação. Além de ajudar a democracia, os voluntários recebem R$ 65,00 por dia trabalhado de auxílio à alimentação. Tem direito à folga em dobro pelos dias trabalhados, sem desconto no salário e podem usar as horas como atividade complementar na faculdade.
1: Justiça condena homem por apologia ao nazismo em rede social no Rio Grande do Sul.
0: A denúncia foi apresentada pelo Ministério Público Federal. Vanessa Pereira.
6: O cidadão foi denunciado à Justiça Federal Gaúcha pelo envio de uma mensagem com exaltação ao nazismo em um grupo aberto da plataforma Telegram, onde celebrava a memória de Adolf Hitler. O réu foi condenado à pena privativa de liberdade, que foi substituída por prestação de serviços à comunidade ou entidades públicas, além do pagamento de multa. Ainda cabe recurso da decisão.
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1: Uma boa noite.
0: Boa noite a você.
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0: Está no ar o Jornal do Senado.
1: Eu sou Paula Groba.
2: E eu sou Ricardo Nakaoka.
1: E estes são os destaques de hoje do Jornal do Senado, que começa agora.
2: Combustíveis mais baratos. Chega ao Congresso MP para reduzir preço da gasolina e do diesel.
1: Comissão

0: Boa noite.
1: Boa noite.
0: Já está no Congresso Nacional a medida provisória que pode reduzir o preço da gasolina e do diesel para o consumidor final.
1: Editada como resposta à alta do petróleo no mercado internacional em meio ao conflito no Oriente Médio, a MP já está em vigor. Mas para se tornar lei definitivamente, a proposta ainda precisa ser aprovada pelo Congresso. Reportagem de Alexandre Campos.
2: Segundo o governo, a medida no caso da gasolina representará uma redução de até 89 centavos por litro. Em relação ao diesel, 35 centavos. Para isso, será pago aos produtores e importadores de combustíveis o valor correspondente à dedução de contribuição para o PIS/PASEP, da COFINS e da CID Combustíveis incidentes sobre a gasolina e o diesel. Os produtores e importadores terão que comprovar, por meio de documentos fiscais, de que o total recebido foi efetivamente repassado aos consumidores. Líder do governo no Senado, Jax Wagner, do PT da Bahia, lembrou que a MP pode impedir uma alta generalizada nos preços.
3: O presidente tem que reagir para evitar que, inclusive, isso comprometa a economia nacional, provocando uma inflação acima daquilo que a gente já tem da meta que está colocada.
2: Para os senadores Alci Lucas, do PL do Distrito Federal, a medida provisória será válida se houver fiscalização.
4: Só tem que ver agora o controle disso, né? Tem que controlar para ver se realmente, na bomba, se o consumidor vai sentir isso.
2: A subvenção terá vigência de 2 meses e poderá ser prorrogada por ato do Executivo.
0: A Comissão de Educação voltou a debater o projeto que proíbe a venda, publicidade e distribuição de alimentos ultraprocessados no ambiente escolar.
1: Entidades da indústria alimentícia afirmaram que o projeto ainda precisa de mais discussões, mas especialistas reforçaram que alimentos ricos em açúcar, gordura e sal contribuem para a obesidade, cáries e outros problemas de saúde. Repórter Rodrigo Rezende.
5: O projeto do senador Jax Wagner, do PT da Bahia, proíbe a distribuição e a comercialização no ambiente escolar de alimentos ultraprocessados, preparações e bebidas com altos teores de calorias, gordura saturada, gordura trans, açúcar livre e sal. Bruna dos Santos Nunes, coordenadora de atenção à saúde dos adolescentes e jovens do Ministério da Saúde, defendeu a proposta.
6: Essa proposta legislativa é um instrumento que é bastante importante para a promoção da saúde, para contribuir com a saúde desses escolares, que valorizem a cultura alimentar local e que derivem de práticas que sejam ambientalmente sustentáveis.
5: Já o presidente executivo da Associação Brasileira da Indústria de Alimentos, João Dornelas, afirmou que o tema precisa de muita discussão, principalmente em relação aos conceitos presentes no projeto, caso da nomenclatura ultraprocessados.
7: É importante ressaltar que os alimentos industrializados, todos eles são altamente regulados, passam por controle rigoroso de qualidade. Quando eu escuto falar sobre comida de verdade, o que eu ouço de fato é um julgamento moral disfarçado de critério técnico.
5: A senadora doutora Eudócia, do PSDB de Alagoas, ressaltou que a questão do conceito não pode maquiar os problemas que os alimentos possam causar e lamentou o excesso de açúcar, sal e gorduras saturadas em diversos produtos consumidos pelos estudantes.
0: O senador Hamilton Mourão, do Republicanos do Rio Grande do Sul, criticou as ações do governo nas áreas de segurança pública e economia. Segundo ele, o programa Brasil contra o Crime Organizado, com previsão de investimentos de 11 bilhões de reais, representa uma reação tardia ao avanço das facções criminosas.
1: Mourão também afirmou que o governo age com foco eleitoral e defendeu ações permanentes no combate ao crime organizado.
8: O que vemos agora é uma reação tardia, feita às pressas, há poucos meses do calendário eleitoral, porque perceberam que nada fizeram e nem a narrativa na segurança pública conseguiram manter.
0: E o líder do governo no Senado, Jax Wagner, repercutiu em plenário a divulgação de uma gravação entre o senador Flávio Bolsonaro e o empresário Daniel Vorcaro, dono do Banco Master.
1: Em resposta, o vice-líder do PL, senadores Alci Lucas, saiu em defesa de Flávio Bolsonaro. Pelas redes sociais, o senador afirmou que a conversa com Vorcaro teve como objetivo buscar recursos para um filme sobre o ex-presidente Jair Bolsonaro. Os detalhes com o repórter Márcio Maturana.
9: Repercutiu no plenário do Senado a divulgação de áudios do senador Flávio Bolsonaro, do PL do Rio de Janeiro, pedindo mais dinheiro a Daniel Vorcaro, dono do Banco Master, para financiar um filme sobre seu pai, o ex-presidente Jair Bolsonaro. O senador Jax Wagner, do PT da Bahia, disse que a gravação revela uma relação próxima entre os dois.
10: O senador Flávio Bolsonaro, em diálogos muito particulares, solicitando 140 milhões de reais para terminar o filme sobre o ex-presidente.

0: presidente seu pai. Eu não estou dizendo que tem dolo aqui, mas demonstra que ele tinha uma relação, senão não estaria ligando para ele, dizendo, tamo junto sempre.
1: Isalci Lucas, do Distrito Federal, é vice-líder do PL e fez uma parte defendendo Flávio Bolsonaro.
2: O pedido de patrocínio é uma coisa que, se o cara patrocinava tudo, não quer dizer que houve, por parte do pedido, que houve corrupção. Muito pelo contrário, houve um pedido, como a gente recebe todo dia pedidos de patrocínio e também de emendas para determinados eventos. Então é só para colocar isso muito claro, a posição do PL.
1: Flávio falou nas redes sociais sobre o pedido de dinheiro.
3: Eu conheci Daniel Vorcaro em dezembro de 2024. Não tinha mais governo Bolsonaro, não tinha absolutamente nenhuma acusação contra ele. O que acontece é que, com o passar do tempo, ele simplesmente parou de honrar com as parcelas do contrato. Sim, tinha um contrato que, ao ele não pagar essas parcelas, tinha uma grande chance de o filme sequer ser veiculado, do filme sequer ser concluído.
1: Flávio Bolsonaro disse que é fundamental instalar uma CPI para investigar o Banco Master.
4: Produtores rurais prejudicados por enchentes, secas e outros eventos climáticos extremos poderão receber um apoio de 30 bilhões de reais.
5: A proposta, que busca amenizar os prejuízos no campo, deve ser votada na próxima terça-feira pela Comissão de Assuntos Econômicos. Os detalhes na reportagem de Maurício De Sante.
6: O projeto prevê o uso de recursos do Fundo Social do Pré-Sal para a renegociação de dívidas de produtores rurais que tiveram prejuízos nas safras em razão do clima, caso de enchentes, geadas e secas. O objetivo final é garantir juros baixos e prazos de 10 anos para quem comprovadamente perdeu mais de 30% da produção. O limite da ajuda aos produtores será de 30 bilhões de reais, como explicou o relator, senador Renan Calheiros, do MDB de Alagoas.
7: Com tetos de 10 milhões por beneficiário e de 50 milhões por associação ou cooperativa, com prazo de 10 anos, com 3 anos de carência e taxas de juros de 3,5% ao ano, para o Programa Nacional de Fortalecimento da Agricultura Familiar, 5,5% ao ano, para o Programa Nacional de Apoio ao Médio Produtor Rural e 7,5% ao ano para os demais produtores.
6: Um pedido de vista adiou a votação da proposta para terça-feira da semana que vem, dia 19, data em que também deve acontecer a votação no plenário.
4: E o governo decidiu zerar o imposto sobre compras internacionais de até 50 dólares, a chamada taxa das blusinhas.
5: A medida provisória que acaba com a cobrança já chegou ao Congresso Nacional e agora será analisada por deputados e senadores. No Senado, a decisão do governo dividiu opiniões entre parlamentares. A reportagem é de Marcela Diniz.
8: Na época de sua criação, a equipe econômica do governo Lula argumentou que a tributação de 20% nas compras de pequeno valor protegeria o varejo nacional. Para o líder do governo no Senado, senador Jax Wagner, do PT da Bahia, a medida provisória é fruto de reavaliação interna, que considerou maior o prejuízo das famílias consumidoras do que a arrecadação com a taxa das blusinhas.
0: Na minha opinião, pela avaliação que o governo fez, a arrecadação não foi tão significativa quanto se imaginava, e prejuízo, principalmente para as famílias mais humildes do ponto de vista financeiro, ou seja, que não tem tanto poder aquisitivo, foi muito grande.
8: O senador Efraim Filho, do União da Paraíba, aponta prejuízo à produção nacional e defende emenda de compensação.
9: Quem sabe a gente pode fazer uma emenda na medida provisória para que a mesma condição que está sendo dada para as compras internacionais seja dada também às empresas nacionais, às empresas brasileiras.
8: A MP que permite o fim da taxa das blusinhas será analisada primeiramente por uma comissão formada por deputados e senadores.
5: Com edição de Paula Groba e trabalhos técnicos de João Lira, o Jornal do Senado fica por aqui. Acompanhe agora as notícias da Câmara dos Deputados. Boa noite.
4: Boa noite e até amanhã.
10: 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Câmara aprova marco legal para o transporte público coletivo urbano.
11: Plenário cria regime especial de tributação para entidades desportivas.
10: Deputados modernizam a lei das sociedades anônimas do futebol.
11: Boa noite. O plenário da Câmara aprovou projeto que deixa claro que as sociedades anônimas de futebol não respondem por dívidas antigas dos clubes. O repórter Marcelo Larche explica a nova lei.
12: A Câmara dos Deputados aprovou o projeto que muda as regras das chamadas

0: das Sociedades Anônimas do Futebol, conhecidas como SAFs. Esse modelo foi criado em 2021 para permitir que clubes de futebol se transformassem em empresas com entrada de investidores e gestão mais profissional. O projeto foi apresentado pelo senador Rodrigo Pacheco, do PSD de Minas Gerais, também autor da lei original que deu origem às SAFs. Uma das principais alterações é deixar claras as responsabilidades do clube original e da empresa criada. A SAF não responde automaticamente pelas dívidas antigas do clube, a não ser quando isso for definido em contrato. Ao mesmo tempo, o projeto cria mecanismos para ajudar no pagamento dessas dívidas. Parte das receitas da SAF, como uma parcela do faturamento e dos lucros, deverá ser destinada ao clube original para quitar débitos anteriores. O texto também traz mudanças na gestão dessas empresas. Passa a ser obrigatória a presença de membros independentes nos conselhos e aumenta a exigência de transparência com divulgação de atas das reuniões e da lista de acionistas. Outra medida é a exigência de que administradores estrangeiros tenham um representante legal no Brasil, responsável por responder a processos na justiça. O projeto ainda prevê que as SAFs desenvolvam programas sociais e educacionais em parceria com escolas públicas, usando o futebol como ferramenta de formação. Mas o trecho que exime a SAF de se responsabilizarem pelas dívidas dos clubes, com exceção daquelas acordadas entre as duas partes, foi criticada pelo deputado Bongás, do PT do Rio Grande do Sul.
1: Diz o seguinte: a Sociedade Anônima de Futebol não responde às obrigações, exceto quando as obrigações que lhe forem expressamente transferidas. Então, se um clube anterior não transferiu expressamente a situação de delito que tinha em relação a um jogador de futebol, por exemplo, que não foi feito o seu pagamento devido, a SAF não tem responsabilidade com isso. Mas isso nós não podemos aceitar.
0: Relator da proposta, o deputado Fred Costa, do PRD de Minas Gerais, afirmou que as mudanças fortalecem o modelo das SAFs e ajudam a atrair investimentos para o futebol brasileiro. Ele diz que responsabilizar as sociedades anônimas por dívidas antigas dos clubes é um risco para o investimento nas empresas esportivas.
2: Se um clube mal gerido tiver mais uma vez dívidas de milhões e milhões administrando-se um clube de lazer, por exemplo, a SAF vai ter que se responsabilizar? Isso é uma tremenda aberração. Isso é uma insegurança jurídica descabida, onde ninguém vai querer investir no futebol.
0: O projeto que atualiza as regras das sociedades anônimas do futebol, depois de aprovado pela Câmara e pelo Senado, seguiu para a sanção presidencial e já pode virar lei. Da Rádio Câmara de Brasília, com informações de Daniela Lessa, Marcelo Larcher.
3: Esporte. Os deputados também aprovaram um regime tributário especial para clubes esportivos sem fins lucrativos. A repórter Daniela Lessa acompanhou a votação.
4: A Câmara dos Deputados aprovou o projeto que cria um regime tributário especial para associações esportivas sem fins lucrativos, como clubes que mantêm equipes de futebol, vôlei, natação e outras modalidades. O projeto foi apresentado pelo deputado Roberto Duarte, do Republicanos do Acre, e cria o chamado RETAD, um sistema simplificado para o pagamento de tributos federais, estaduais e municipais. O novo regime será opcional e valerá para entidades esportivas certificadas ligadas aos movimentos olímpico, paralímpico, clubístico e educacional. Os clubes poderão recolher vários tributos em um único pagamento mensal, com cobrança de 5% sobre a receita bruta. Esse percentual reúne impostos federais, a nova contribuição sobre bens e serviços, a CBS, e o imposto sobre bens e serviços, o IBS, criado pela reforma tributária. Entre as receitas que não entram no cálculo dos tributos estão doações, recursos de loterias, patrocínios incentivados e contribuições pagas por associados. Na prática, o projeto cria para os clubes associativos um modelo parecido com o já existente para as SAFs, as Sociedades Anônimas do Futebol. As SAFs funcionam como empresas, enquanto muitos clubes tradicionais continuam organizados como associações sem fins lucrativos. Segundo o relator da proposta, deputado Dr. Luizinho, do PP do Rio de Janeiro, a reforma tributária poderá aumentar a carga de impostos desses clubes tradicionais, criando diferença de tratamento entre os dois modelos. Ele destacou também que os clubes poderão reduzir parte do imposto devido caso invistam em modalidades olímpicas e paralímpicas além do futebol, desde que mantenham pelo menos 6 modalidades esportivas diferentes.
5: Se a dedução fica condicionada à comprovação de investimento contínuo e da participação regular em competições oficiais de âmbito nacional ou internacional de no mínimo 6 modalidades olímpicas ou paralímpicas distintas do futebol.
4: O deputado Luiz Lima, do Novo, do Rio de Janeiro, defendeu a proposta, destacando a importância dos clubes na formação do esporte brasileiro.
6: Se a gente vê o Grêmio Náutico União, se a gente vê o Corinthians, o Pinheiros, se a gente vê o Sport Recife, se a gente vê os clubes aqui de Brasília, são eles que levam os atletas olímpicos, são eles que fazem as equipes esportivas. Então esse projeto é muito oportuno, porque eu vou repetir, no Brasil a base esportiva é realizada nos clubes.
4: O projeto que cria um regime tributário especial para associações esportivas sem fins lucrativos seguiu para análise no Senado. Da Rádio Câmara de Brasília, Daniele Lessa.
7: Segurança Pública.
8: Márcio Gerri, do PCdoB do Maranhão, defende o programa Brasil contra o Crime Organizado, lançado pelo governo federal. Ele explica que o plano prevê ações integradas entre os entes federados, inteligência policial e combate ao financiamento do crime.
3: O deputado sustenta que o fortalecimento das instituições de segurança é essencial para reduzir a violência e conter a influência do crime organizado. Márcio Gerri ressalta ainda a importância da cooperação entre os três poderes para fortalecer o enfrentamento às facções criminosas.
8: Na opinião de Sargento Gonçalves, do PL do Rio Grande do Norte, o programa do governo de combate ao crime organizado não é eficaz porque prioriza medidas de desencarceramento. Ele acrescenta que a flexibilização de punições enfraquece a atuação das forças de segurança.
3: Sargento Gonçalves também questiona o investimento de 11 bilhões de reais na área, ao afirmar que parte dos recursos viria de empréstimos do BNDES e de fundos já existentes. Para ele, a crise de violência no Rio Grande do Norte reflete falhas nas políticas de segurança adotadas pelo PT.
8: Já Benedita da Silva, do PT do Rio de Janeiro, celebra o lançamento do programa Brasil contra o Crime Organizado e defende os investimentos do governo federal na segurança. Ela ressalta que a iniciativa prevê recursos e ações articuladas para enfrentar as facções criminosas.
3: A deputada observa que o programa foi construído em diálogo com governadores e autoridades da segurança pública. Benedita da Silva entende que o fortalecimento das polícias e o combate ao suporte financeiro das organizações criminosas podem contribuir para reduzir a violência no país.
8: Luiz Carlos Rauli, do Podemos do Paraná, questiona a demora do governo federal para lançar um programa de combate ao crime organizado. O deputado ainda alerta que a maior parte dos investimentos consiste em empréstimos que deverão ser pagos pelos estados.
3: Na opinião de Luiz Carlos Rauli, o governo prioriza estratégias eleitorais em vez de soluções estruturantes para o futuro do país. O parlamentar responsabiliza gestões petistas pelo aumento da violência e pelo endividamento da população.
8: Heloísa Helena, da Rede do Rio de Janeiro, defende mais investimentos em políticas sociais e ações de prevenção à violência em áreas vulneráveis. Ela observa que a ausência de políticas públicas permanentes facilita o recrutamento de crianças e jovens pelo crime organizado.
3: Para Heloísa Helena, nenhum governo brasileiro investiu de forma adequada no fortalecimento das polícias e em políticas sociais eficazes. A parlamentar acredita que a vulnerabilidade social favorece a cooptação de jovens pelo narcotráfico.
8: Fernando Rodolfo, do PRD de Pernambuco, assinala o início dos trabalhos da Comissão Externa sobre a Exploração Sexual Infantil durante a campanha do Maio Laranja. O deputado aponta o aumento dos registros de estupro de vulnerável como sinal de falhas no sistema de proteção.
3: Fernando Rodolfo cita casos recentes de violência sexual contra crianças para defender uma atuação mais firme do parlamento. Ele explica que a comissão temporária vai apurar denúncias e promover audiências públicas para sugerir medidas de enfrentamento à exploração sexual e ao tráfico infantil.
7: Transportes.
8: A Câmara aprovou um marco legal para o transporte público coletivo urbano. O repórter Antônio Vital acompanhou a votação.
9: A Câmara dos Deputados aprovou o projeto que cria uma rede única e integrada de transporte público coletivo envolvendo o governo federal, estados e municípios. O projeto, que já passou pelo Senado, cria um marco legal do transporte público coletivo urbano, com inovações como gestão compartilhada, previsão de recursos no orçamento para cobrir os custos de gratuidades e tarifas reduzidas, metas de universalização e transição energética, além de transparência sobre custos e fiscalização. De acordo com o relator da proposta, deputado José Priante, do MDB do Pará, a integração física, operacional e tarifária é essencial para o aumento da oferta e para a melhoria

0: e da qualidade do serviço prestado à população. O projeto também separa a tarifa cobrada do passageiro da remuneração da empresa de ônibus, que ficará vinculada ao cumprimento de metas de desempenho e qualidade. A medida pretende evitar que o usuário arque com custos que não estão relacionados diretamente com a prestação do serviço. Da mesma forma, ao prever que gratuidades e descontos devem ser cobertos por recursos do orçamento, a medida impede a transferência desses custos aos demais passageiros. O projeto inicial chegou a prever regras para a criação de tributos locais para financiar o transporte, mas esse trecho foi retirado depois de críticas de diversos partidos, como o Missão e o Novo. Para o deputado Gilson Marques, do Novo de Santa Catarina, criar uma legislação única para o transporte coletivo urbano de todas as cidades não vai melhorar o sistema atual. Já o deputado Kim Kataguiri, do Missão de São Paulo, disse que o projeto não facilita a entrada de novas empresas de ônibus no setor e dificulta a operação de empresas de transporte por aplicativo ao exigir o regime de permissão no lugar da modalidade de autorização, mais simples, em vigor hoje.
1: O texto acaba com esse regime e exige, no mínimo, um regime de permissão que hoje não está sendo exigido pela NTT para esse transporte, principalmente por meio de aplicativos de ônibus interestaduais. Na minha avaliação, esse é um modelo que ajuda a quebrar um transporte que hoje é menos previsível, tem uma tarifa mais cara e tem ônibus de menor qualidade do que hoje são prestados por aplicativos.
0: O texto inclui diretrizes de sustentabilidade, como a redução dos impactos ambientais do transporte e o incentivo à modernização da frota com tecnologias mais limpas. O projeto foi defendido pela maioria do plenário. Para o deputado Hildo Rocha, do MDB do Maranhão, a proposta prevê repressão ao transporte ilegal, moderniza o sistema e favorece os municípios.
2: Nós temos que reconhecer que o transporte público em quase todas as cidades é um verdadeiro caos. Ônibus velho, ônibus sucateado, não tem horário de saída nem de chegada, não tem respeito aos usuários. Mas tudo isso porque há, de fato, uma falta de interesse por parte dos municípios de bancar o déficit que existe, o déficit tarifário.
0: O projeto que institui um marco legal do transporte público coletivo urbano seguiu para a sanção presidencial e pode virar lei. Rádio Câmara de Brasília, com informações de Daniele Lessa, Antônio Vital.
3: Desenvolvimento Regional.
4: De acordo com Jorge Araújo, do PP, o governo da Bahia enfrenta dificuldades nas áreas de segurança pública, saúde e infraestrutura. Segundo o parlamentar, o aumento da violência na capital e no interior ampliou a sensação de insegurança no estado.
5: Jorge Araújo também acusa o governo da Bahia de fazer promessas sem apresentar resultados concretos. O deputado cita problemas na regulação da saúde, critica as condições da BR-324 e questiona o andamento das obras da ponte Salvador-Itaparica.
3: Política.
4: Jorge Sola, do PT da Bahia, denuncia o que considera uso político da decisão técnica da Anvisa sobre o recolhimento de lotes de detergente fabricados por uma empresa de doadores da campanha de Jair Bolsonaro em 2022. Ele pede o fim dos ataques a órgãos de fiscalização.
5: Para Jorge Sola, o discurso de perseguição política e o incentivo ao uso de produtos interditados ignoram riscos à saúde, demonstram irresponsabilidade da oposição com a vida dos brasileiros e visam apenas encobrir denúncias de corrupção e falhas em privatizações.
3: Justiça.
4: Érica Cocai, do PT do Distrito Federal, associa integrantes do campo bolsonarista ao caso do Banco Master e defende o aprofundamento das investigações sobre irregularidades financeiras. Segundo ela, documentos e diálogos divulgados pela imprensa apontam relações políticas e econômicas entre investigados e aliados do ex-presidente.
5: Érica Cocai também critica o financiamento de campanhas e operações financeiras envolvendo agentes públicos e privados ligados ao Banco Master. A deputada cobra a punição dos envolvidos no que ela classifica como um dos maiores escândalos financeiros do país.
4: Padre João, do PT de Minas Gerais, apoia a decisão do STF de suspender a lei da dosimetria e critica iniciativas para alterar a legislação. Para ele, é inaceitável que mudanças aprovadas pelo Congresso possam beneficiar condenados por crimes graves e investigados por tentativa de golpe de Estado.
5: O deputado também elogia a atuação do governo federal na área de segurança pública e defende mais participação da União no setor. Padre João pede ainda mais emendas parlamentares e apoio das prefeituras

0: para a compra de equipamentos policiais para o estado de Minas Gerais.
1: Turismo. Os deputados aprovaram dedução do imposto de renda para doações ao setor de turismo. A repórter Maria Neves explica quais são os limites.
2: Aprovado na Comissão de Constituição e Justiça da Câmara dos Deputados, projeto que permite deduzir do imposto de renda doações e patrocínios para incentivar o turismo, seguiu para análise do Senado. Pela proposta, tanto pessoas físicas quanto empresas poderão descontar do tributo devido até 100% do valor doado e até 75% do investimento em patrocínio a atividades turísticas. Autor da proposta, o deputado Felipe Carreiras, do PSB de Pernambuco, argumenta que o turismo representa uma atividade relevante para a economia porque permite a entrada de capitais de forma mais rápida que outras formas de investimento. Além disso, ressalta que o setor tem potencial para a criação e manutenção de empregos, geração de renda e indução do desenvolvimento regional. Felipe Carreiras explica como o projeto, se for aprovado também pelo Senado e entrar em vigor, poderá beneficiar o setor de turismo.
3: No mundo é o setor que mais gera emprego e agora o setor turístico poderá fazer a reforma em equipamentos turísticos, publicidade institucional de regiões de interesse turístico, poderá patrocinar festas e eventos de atividades turísticas, poderá patrocinar feiras, convenções, promoção de programas para propiciar a detecção de desenvolvimento de novos potenciais turísticos, capacitação de mão de obra de interesse turístico e obras de infraestrutura turística, ou seja, toda a cadeia produtiva do setor será beneficiada com essa lei histórica.
2: Ainda de acordo com o texto aprovado, as doações serão limitadas a 1% do imposto de renda devido no ano. Além disso, as pessoas jurídicas não poderão descontar doações e patrocínios ao turismo na apuração do lucro real. O projeto ainda proíbe incentivos a atividades desenvolvidas pelo próprio contribuinte doador e o uso dos recursos recebidos para pagamento de gastos com pessoal ou de encargos sociais. Quem receber doações ou patrocínios que podem ser deduzidos do imposto de renda deverá comunicar os valores arrecadados aos Ministérios do Turismo e da Economia. Também ficarão obrigados a apresentar demonstrações financeiras anuais certificadas por auditores independentes e comparecer do Conselho Fiscal. Da Rádio Câmara de Brasília, Maria Neves.
0: Eduardo Bismarck, do PV, comemora a realização do 10º Salão do Turismo, que aconteceu de 7 a 9 de maio, no Centro de Eventos do Ceará, em Fortaleza. O deputado lembra que essa é a primeira vez que o Nordeste recebe o evento.
1: Eduardo Bismarck ressalta o potencial da região no turismo, com geração de emprego e oportunidades que impactam diretamente no comércio local. Ele também aponta que o evento fortalece a circulação de recursos na economia ao reunir empresas, trabalhadores, visitantes e representantes do setor.
0: Termina aqui o Jornal Câmara dos Deputados com trabalhos técnicos de Everson Urani e apresentação de José Carlos Andrade e Luciana Vieira. Uma boa noite para você.
1: Uma ótima noite. A Voz do Brasil volta amanhã.
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1: 20:01.
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3: Olá, uma boa noite para você. Está começando mais uma edição do Dona da Noite, aqui nas ondas da Nova Paranaíba, a 94,7, nesta noite de quinta-feira, 14 de maio. Chegando para você tem Edson Hudson, Anjo Loiro,

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2: 20 horas e 14 minutos.
3: Uma boa noite pra você. O Dona da Noite está de volta aqui nas ondas da Nova Paranaíba. Acesse o nosso site em novaparanaíba.com.br. Agora na sequência tem de Paulo e Paulino. Tô por aí.
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0: 20h29.
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3: É o Dona da Noite aqui nas ondas da Nova Paranaíba com Liga Lá em Casa, Renan e Raí.
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1: 20 horas e 42 minutos.
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2: É o dono da noite nesta quinta-feira, 14 de maio. Enamorado, Eduardo Costa.

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1: 20 horas, 55 minutos.
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4: Tô de volta aqui com o Dona da Noite, trazendo pra você Daniel. É agora.